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2: Bom dia. As notícias apresentadas por Jacinta Nhamitambo. O Presidente da República convida os investidores estrangeiros a olharem para Moçambique e a Tanzânia como destinos seguros e oportunos de investimento. Segundo Daniel Chapo, a combinação das potencialidades dos dois países pode gerar uma plataforma econômica dinâmica entre a África Austral e Oriental. Chapo falava esta sexta-feira na Tanzânia, na abertura da 50ª edição da Feira Internacional de Dar es Salaam, conhecida como Saba Saba.
3: Os nossos dois países possuem uma localização geográfica privilegiada no Oceano Índico, que Alá nos deu. Abundantes recursos naturais, uma população jovem e empreendedora e corredores logísticos com enorme potencial para impulsionar o comércio regional e internacional. Temos todas as condições para construir uma nova geografia econômica entre a África Oriental e a África Austral.
2: O Presidente da República disse que os portos tanzanianos e moçambicanos devem se complementar para a construção de uma economia robusta e que se conecta rumo à independência econômica. O governo apresentou esta sexta-feira uma estratégia para o pagamento da dívida do Estado para com o setor privado de uma forma faseada. Trata-se de uma dívida estimada em 81,3 milhões de meticais. O diretor nacional de análises fiscais e financeiras, Alfredo Mutombene, explicou que o projeto, ainda em discussão com a Confederação das Associações Económicas de Moçambique, mostra as fontes de financiamento e os critérios para o pagamento da dívida. Moçambique vai contar a partir de 2028 com o primeiro centro de treinamento de segurança marítima voltado para a indústria de hidrocarbonetos. A infraestrutura a ser erguida na cidade de Pemba, em Cabo Delgado, resulta de um acordo assinado esta sexta-feira entre a Empresa Nacional de Hidrocarbonetos, ENH, e a Concord Seft, uma empresa de formação prática em segurança industrial e corporativa. O ministro dos Recursos Minerais e Energia, Estevão Pali, destacou na ocasião a relevância das formações a serem ministradas pelo centro em construção.
4: Após a conclusão desta unidade, teremos aqui em Pemba formações com certificação em Opito Bozier, que é um requisito obrigatório para profissionais que embarcam nas instalações offshore.
2: O projeto de construção do Centro de Treinamento de Segurança Marítima é avaliado em mais de 115 milhões de meticais e terá uma capacidade para formar 1.300 técnicos por mês em diversos cursos ligados à segurança marítima na indústria de petróleo e gás. O governo investe mais de 300 milhões de meticais para a reabilitação das barragens de Massingiri e Macarretani em Gaza, danificadas pelas cheias deste ano. A restauração destas barragens enquadra-se no projeto de reabilitação de infraestruturas hídricas destruídas pelas cheias nas bacias de Nkomati, Limpopo e Buzi, lançado esta quinta-feira em Gaza pelo ministro das Obras Públicas, Habitação e Recursos Hídricos, Fernando Rafael.
5: Esta intervenção vai restabelecer a capacidade operacional do descarregador auxiliar, reforçar a segurança da barragem, aumentar a capacidade de gestão de caudais e contribuir paralelamente à reabilitação do sistema elétrico nas barragens de Massingir e Macarretane vai permitir restabelecer a operacionalidade dos equipamentos hidromecânicos, reforçar a segurança das barragens, garantir a irrigação e melhorar o controle da intrusão salina no baixo Limpopo.
2: Com a reabilitação das barragens de Massingir e Macarretane, espera-se proteger mais de 500 mil pessoas e cerca de 60 mil hectares de áreas agrícolas ao longo do Vale do Limpopo. No estrangeiro, iniciaram esta sexta-feira as cerimônias fúnebres do Ayatollah Ali Khamenei, ex-líder supremo do Irã, morto pelos Estados Unidos da América e Israel. Ali Khamenei foi morto em fevereiro último num bombardeio que matou igualmente a sua esposa, parte dos filhos, entre outros integrantes da família. A morte do então líder supremo iraniano desencadeou uma guerra que afetou a economia global, principalmente o mercado dos combustíveis. O enterro do ex-líder supremo do Irã está previsto para quinta-feira da próxima semana. O tempo. A cidade de Tete poderá registrar este sábado 33 graus centígrados de temperatura máxima, seguida por Beira com 30 graus. Quelimane 29, Vilanculo, Nampula e Pemba 28, Maputo e Inhambane 27, Xaxai 26, Chimoio 25 e por último Lixinga com 23 graus centígrados de temperatura máxima. 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

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Eu mereço mais que isso, viste, né? 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Ali, me paga de português e... Corino, não vou apunzir, Aro. Ei, não vou apunzir, me paga de português. E nem eu ando... Ai, zazeba.

0: A sua atenção às notícias já esta hora apresentadas por Adari Tulipanga. Bom dia.
1: Olá, Olga da Glória e ouvinte. Bom dia. O Presidente da República convida os investidores estrangeiros a olharem para Moçambique e Tanzânia como destinos seguros e oportunos de investimento. Segundo Daniel Chapo, a combinação das potencialidades dos dois países pode gerar uma plataforma económica dinâmica entre a África Austral e Oriental. Chapo falava esta sexta-feira na Tanzânia, na abertura da 50ª edição da Feira Internacional de Dar es Salaam, conhecida como Saba Saba.
2: Os nossos dois países possuem uma localização geográfica privilegiada no Oceano Índico, que Alá nos deu. Abundantes recursos naturais, uma população jovem e empreendedora e corredores logísticos com enorme potencial para impulsionar o comércio regional e internacional. Temos todas as condições para construir uma nova geografia económica entre a África Oriental e a África Austral.
1: O Presidente da República disse que os portos tanzanianos e moçambicanos devem se complementar para a construção de uma economia robusta e que se conecta rumo à independência económica. O Governo apresentou esta sexta-feira uma estratégia para o pagamento da dívida do Estado para com o setor privado de uma forma faseada. Trata-se de uma dívida estimada em 81,3 mil milhões de meticais. O Diretor Nacional de Análises Fiscais e Financeiras, Alfredo Mutombeni, explicou que o projeto, ainda em discussão com a Confederação das Associações Económicas de Moçambique, CTA, mostra as fontes de financiamento e os critérios para o pagamento da dívida.
3: Por exemplo, pode colocar um critério do volume da dívida que se tem, de tanto a tanto, ou a priorização das médias e pequenas empresas antes das grandes empresas. Depois, aquela dívida que ainda falta, o reconhecimento que é feito depois da Inspeção Geral do Estado e, portanto, uma proposta de titularização, por exemplo, da parte da dívida que pode estar com o setor privado e com aqueles que fornecem bens e serviços ao Estado.
1: O Diretor Nacional de Análises Fiscais e Financeiras, Alfredo Mutombeni, falava esta sexta-feira num encontro mantido com a CTA. Moçambique vai contar a partir de 2028 com o primeiro centro de treinamento de segurança marítima voltado para a indústria de hidrocarbonetos. A infraestrutura a ser erguida na cidade de Pemba, em Cabo Delgado, resulta de um acordo assinado esta sexta-feira entre a Empresa Nacional de Hidrocarbonetos, ENH, e a Concord Safety, uma empresa de formação prática em segurança industrial e corporativa. O ministro dos Recursos Minerais e Energia, Estevão Palle, destacou na ocasião a relevância das formações a serem ministradas pelo centro em construção.
4: Após a conclusão desta unidade, teremos aqui, em Pemba, formações com a certificação em Opito Boziet, que é um requisito obrigatório para profissionais que embarcam nas instalações offshore. Trata-se de uma certificação rara no continente, concedida em apenas poucos países habilitados por OIPI. Portanto, ao erguermos esta infraestrutura aqui em Pemba, reforçamos o posicionamento de Cabo Delgado como um polo de prestação de serviços de padrão internacional para regiões da África Austral e Oriental.
1: O projeto de construção do Centro de Treinamento de Segurança Marítima é avaliado em mais de 115 milhões de meticais e terá uma capacidade para formar 1.300 técnicos por mês em diversos cursos com certificação internacional ligados à segurança marítima na indústria de petróleo e gás. O governo investe mais de 300 milhões de meticais para a reabilitação das barragens de Massingira e Macarritana em Gaza, danificadas pelas cheias deste ano. A restauração destas barragens enquadra-se no projeto de reabilitação de infraestruturas hídricas destruídas pelas cheias nas bacias de Inkomate, Limpopo e Buzi, lançado esta quinta-feira em Gaza pelo ministro das Obras Públicas, Habitação e Recursos Hídricos, Fernando Rafael.
5: Esta intervenção vai restabelecer a capacidade operacional do descarregador auxiliar, reforçar a segurança da barragem, aumentar a capacidade de gestão de caudais e contribuir, paralelamente, à reabilitação dos sistemas elétricos nas barragens de Massingir e Macarretane, vai permitir restabelecer a operacionalidade dos equipamentos hidromecânicos, reforçar a segurança das barragens, garantir a irrigação e melhorar o controle da intrusão salina no Baixo Limpopo.
1: Com a reabilitação das barragens de Massingira e Macarritane, espera-se proteger mais de 500 mil pessoas e cerca de 60 mil hectares de áreas agrícolas ao longo do Vale do Limpopo. Para fechar o resumo das temperaturas máximas previstas para hoje em graus centígrados, nas principais cidades, a cidade de Tete poderá registrar 33 graus de temperatura máxima, seguida por Pemba com 30 graus, Quelimane 29, Vilanculo, Nampula e Pemba 28, para Maputo e Inhambane prevê-se uma máxima de 27, Xai-Xai 26, Chimoio 25 e, por último, Lixinga pode ser a mais fresca com 23 graus centígrados de temperatura máxima prevista. Apresentamos as notícias das 7 às próximas, quando forem 9 horas.

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0: E vamos às notícias esta hora com a Dari Tulipang. Bom dia.
1: Uma vez mais, bom dia, Olga da Glória e ouvinte. O presidente da República convida os investidores estrangeiros a olharem para Moçambique e Tanzânia como destinos seguros e oportunos de investimento. Segundo Daniel Chapo, a combinação das potencialidades dos dois países pode gerar uma plataforma económica dinâmica entre a África Austral e Oriental. Chapo falava esta sexta-feira na Tanzânia, na abertura da 50ª edição da Feira Internacional de Dar es Salaam, conhecida como Saba Saba.
2: Os nossos dois países possuem uma localização geográfica privilegiada no Oceano Índico, que Alá nos deu. Abundantes recursos naturais, uma população jovem e empreendedora e corredores logísticos com enorme potencial para impulsionar o comércio regional e internacional. Temos todas as condições para construir uma nova geografia económica entre a África Oriental e a África Austral.
1: O presidente da República disse que os portos tanzanianos e moçambicanos devem se complementar para a construção de uma economia robusta e que se conecta rumo à independência económica. Moçambique vai contar a partir de 2028 com o primeiro centro de treinamento de segurança marítima voltado para a indústria de hidrocarbonetos. A infraestrutura a ser erguida na cidade de Pemba, em Cabo Delgado, resulta de um acordo assinado esta sexta-feira entre a Empresa Nacional de Hidrocarbonetos, ENH, e a Concord Safety, uma empresa de formação prática em segurança industrial e corporativa. O ministro dos Recursos Minerais e Energia, Estevão Pale, destaca a relevância das formações a serem ministradas pelo centro em construção.
3: Após a conclusão desta unidade, teremos aqui em Pemba formações com certificação em Ofito Bozieto, que é um requisito obrigatório para profissionais que embarcam nas instalações offshore. Trata-se de uma certificação rara no continente, concedida em apenas poucos países habilitados para o efeito. Portanto, ao erguermos esta infraestrutura, aqui em Pemba, reforçamos o posicionamento de Cabo Delgado como um polo de prestação de serviços de padrão internacional para regiões da África Austral e Oriental.
1: O projeto de construção do Centro de Treinamento de Segurança Marítima é avaliado em mais de 115 milhões de meticais e terá uma capacidade para formar 1.300 técnicos por mês em diversos cursos com certificação internacional ligados à segurança marítima na indústria de petróleo e gás. Da Zambésia chega-nos indicação de que há garantias para a construção do terminal de combustíveis de Kilimani. Detalhe por Sérgio Mamudo.
4: Concessionários do porto de Kilimani na Zambésia vão investir 84 milhões de dólares, o equivalente a 5,3 mil milhões de meticais, para a construção do terminal de combustíveis. A informação foi avançada pelo ministro dos Transportes e Logística, João Machombe, que termina este sábado uma visita de 4 dias de trabalho à província da Zambésia. O terminal de combustíveis, para além de servir à província da Zambésia, vai também garantir o fornecimento a países do Interland, sobretudo Malawi. De Kilimani, Sérgio Mamudo.
1: Governo investe mais de 300 milhões de meticais para a reabilitação das barragens de Massingira e Macarretana em Gaza, danificadas pelas cheias deste ano. A restauração destas barragens enquadra-se no projeto de reabilitação de infraestruturas hídricas destruídas pelas cheias nas bacias de Inkomat, Limpopo e Buzi, lançado esta quinta-feira em Gaza pelo ministro das Obras Públicas, Habitação e Recursos Hídricos, Fernando Rafael.
5: Esta intervenção vai restabelecer a capacidade operacional do descarregador auxiliar, reforçar a segurança da barragem, aumentar a capacidade de gestão de caudais e contribuir paralelamente à reabilitação dos sistemas elétricos nas barragens de Massingir e Macarretane. Vai permitir restabelecer a operacionalidade dos equipamentos hidromecânicos, reforçar a segurança das barragens, garantir a irrigação e melhorar o controle da intrusão salina no Baixo Limpopo.
1: Com a reabilitação das barragens de Massingira e Macarretana, espera-se proteger mais de 500 mil pessoas e cerca de 60 mil hectares de áreas agrícolas ao longo do Vale do Limpopo. O governo apresentou esta sexta-feira uma estratégia para o pagamento da dívida do Estado para com o setor privado de uma forma faseada. Trata-se de uma dívida estimada em 81,3 mil milhões de meticais. O diretor nacional de análises fiscais e financeiras, Alfredo Mutombene, explicou que o projeto, ainda em discussão com a Confederação das Associações Económicas de Moçambique, CTA, mostra as fontes de financiamento e os critérios para o pagamento da dívida.
6: Por exemplo, pode colocar um critério do volume da dívida que se tem, de tanto a tanto, ou a priorização das médias e pequenas empresas antes das grandes empresas, depois aquela dívida que ainda falta, o reconhecimento que é feito depois da Inspeção Geral do Estado e, portanto, uma proposta de titularização, por exemplo, da parte da dívida que pode estar com o setor privado e com aqueles que fornecem bens e serviços ao Estado.
1: O diretor nacional de análises fiscais e financeiras, Alfredo Mutombene, falava esta sexta-feira num encontro mantido com a CTA. Para fechar o resumo das temperaturas máximas previstas para hoje, a cidade de Tete poderá registrar 33 graus centígrados de temperatura máxima, seguida por Beira com 30 graus, Quelimane 29, Vilanculo, Nampula e Pemba 28, para Maputo e Inhambane prevê-se uma máxima de 27 graus, Xai-Xai 26, Chimoio 25 e por fim Lixinga com 23 graus centígrados de temperatura máxima prevista. 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

0: Bom dia, ouvinte da Rádio Moçambique. Este é o programa Linha Direta desta estação emissora e estamos aqui já a transmitir este programa. Para esta edição temos como tema estágio do diálogo nacional inclusivo no país, um processo que acontece no território nacional e também na diáspora. Para abordarmos este tema, temos cinco convidados, nomeadamente Ismael Moussa, da Comissão Técnica para o Diálogo Nacional Inclusivo, COTI. Ismael vai participar no programa a partir do emissor provincial da Rádio Moçambique, na província de Tete. Tenho já indicações que Ismael Moussa já se encontra nos estúdios da Rádio Moçambique, na província de Tete. Aqui nos estúdios centrais de Maputo, estamos com o Américo Maluana. Ele é especialista em governação e representa o Instituto para a Democracia Multipartidária, IMD. Contamos com a presença de Armando Nguenha, assistente de advocacia do FOMOD, do Fórum das Associações Moçambicanas de Pessoas com deficiência. Contamos aqui no programa com a Juventude Moçambicana que está presente aqui no nosso programa, representado por Elton Madjuaia. Ele é vice-presidente do Conselho Nacional da Juventude. Contamos ainda com a presença do Sheikh Aris Gafur, da comunidade do Conselho Islâmico. Meus senhores, em nome da Rádio Moçambique, obrigado pela vossa presença aqui nos nossos estúdios. Eu sou Cláudio Duane, estarei na moderação do programa até muito bem próximo das 11 horas. Os cuidados técnicos estão na responsabilidade de Leonardo Matemela. Às 10 horas vamos dar uma ligeira pausa para pontuarmos a hora e logo a seguir o programa volta e nessa altura contará com a presença dos nossos ouvintes através das linhas telefónicas que nessa altura vamos disponibilizar. Começamos com a COTI. Ismael Moussa, qual é o balanço se pode fazer do processo que segunda-feira, se a memória não me atraiçou, entrou para a segunda fase, a fase de audições públicas? Ismael, bom dia.
1: A todo o painel e bom dia, caros ouvintes.
0: Faço essa insistência para o emissor provincial de Tete. Ismael, bom dia.
1: Bom dia, bom dia. Bom dia a todo o painel. Bom dia, caros ouvintes.
0: E eu perguntava qual é o balanço que se pode fazer deste processo que segunda-feira avançou para a segunda fase, a fase de audições públicas.
1: Bom, primeiro dizer que decorrida a primeira fase em que nós trabalhamos em todo o país e na diáspora, ouvindo as pessoas, recolhendo as contribuições e as ideias, nós fizemos a sistematização de todo este material e produzimos uma proposta que tem três cenários. Não é? E é isto que nós estamos a levar agora numa primeira fase em todo o país. Na segunda-feira nós iniciamos em todo o território nacional. Em todo o território nacional se realizou uma cerimónia de lançamento. Tete foi a única província em que a cerimónia de lançamento será na próxima segunda-feira, mas nós iniciamos o trabalho no terreno. O que está a acontecer a nível nacional? Nós pegamos nos 10 temas que a COTE tem, que são os assuntos constitucionais, assuntos eleitorais, assuntos fiscais, assuntos económicos, administração pública, despartidarização, recursos naturais, assuntos da justiça, defesa e segurança, reconciliação e unidade nacional e, por fim, descentralização e desconcentração, e produzimos, então, uma proposta que tem três cenários. O primeiro cenário será de uma reforma profunda, o segundo será de uma reforma moderada, e o terceiro será de continuidade, mas com ajustes. E estes cenários foram produzidos com base nas propostas e nas ideias que nós fomos recolhendo ao longo destes meses todos de trabalho, de modo a que nesta fase o que nós queremos ouvir dos moçambicanos, quer no território nacional e quer na diáspora, é qual dos cenários melhor responde às suas expectativas. E em função disso, então, trabalharmos no modelo que for escolhido, de forma a darmos o passo seguinte. E neste momento temos estado a contemplar não só as sedes distritais, mas também temos estado a contemplar, por exemplo, um posto administrativo, uma localidade ou uma povoação, de formas a ter o maior contributo possível à semelhança daquilo que fizemos nas fases anteriores. De uma maneira geral, esta primeira semana de trabalho foi bastante produtiva em todo o país. Temos estado a receber a informação de todos os colegas e a aderência tem sido muito boa. As pessoas têm contribuído, têm dado as suas sugestões, suas ideias. e mantendo o mesmo espírito das fases anteriores, em que as pessoas não só contribuem para estas áreas temáticas e, no caso em particular, para estes três cenários da reforma, mas também têm estado a insistir nos seus problemas do dia a dia. E é isto que também torna-se um grande desafio para a COT, no sentido de conseguirmos satisfazer a expectativa das pessoas através da interação que temos estado a fazer com o Governo e outras entidades que têm sido visadas neste trabalho.
0: Junto ao programa o EMD, Américo Maluena, disse na abertura que é especialista em governação. A questão que coloco assim, Américo, qual tem sido o contributo do EMD para este diálogo nacional, sobretudo nesta segunda fase? Bom, que iniciou já a segunda-feira.
2: Bom, muitíssimo obrigado. Saúdo a todos os colegas do painel. Saúdo ao Dr. Ismael, que nos acompanha a partir da província de Tete. Em relação ao trabalho ou ao papel que o IMD tem exercido neste processo, pois, eu iria alargar o papel que o IMD e a Fundação MASC têm exercido neste processo, porque na verdade são estes dois atores que facilitam ou criam a plataforma que permite que, de certa forma, as atividades no âmbito do diálogo possam ser realizadas. Isso acontece não apenas sob o ponto de vista mais financeiro ou institucional.

0: Da dinâmica introduzida pela COTE ao percorrer o país, as diferentes províncias, distritos, postos administrativos e localidade, foram realizadas a nível provincial várias mesas redondas que permitiram reunir especialistas, acadêmicos, organizações da sociedade civil para discutir os temas relevantes deste processo. E, finda a primeira fase, que é das auscultações, houve o desafio de sistematização da informação. E, pela abrangência que o processo teve, como se pode imaginar, o volume de contribuições era bastante substantivo. E isso implicou um exercício acrescido no sentido de não excluir as diferentes contribuições apresentadas, mas sistematizá-las num pacote, harmonizá-las para que, iniciando a fase das audições, que foi
1: Que
0: lançada na
1: esta começou
0: segunda-feira,
1: segunda-feira.
0: exato, os cidadãos tivessem cenários que, de certa forma, começam a dar uma previsibilidade sobre o que se espera das reformas. E os mecanismos que vão permitir que isso aconteça foram muito bem explicados pelo Dr. Ismael, através da sistematização de três cenários, começando por um cenário que, de certa forma, é uma reestruturação do sistema, do sistema político, a nível de cada uma das temáticas definidas. Isso reflete a ideia de uma reforma profunda, mas depois temos o cenário que prevê reformas moderadas em função de cada temática definida, no sentido em que é possível alterar determinadas disposições, seja a nível setorial, seja a nível mais central, mas sem se perder a essência sistémica do processo. E depois temos uma lógica mais de continuidade com ajustes, e isto reflete, ou esses três cenários possíveis de reforma refletem as diferentes temáticas. Portanto, o que a COTE está a fazer atualmente é apresentar aos cidadãos, a nível das províncias, dos distritos, postos administrativos e localidades, estes cenários para que, digamos
1: Os
0: que,
1: três cenários.
0: os três cenários para cada temática de reforma. Porque é este processo que vai informar a produção final das propostas legislativas que serão discutidas a nível do grupo dos presidentes dos partidos políticos e posteriormente submetidas à Assembleia da República pelo Presidente da República. Portanto, esta fase é bastante importante porque reflete o último momento de contacto direto ou de interface entre a COTE e os cidadãos a nível das diferentes circunscrições do país. Portanto, é mais ou menos nestes termos que o IMD, a Fundação MASC, continuam a dar o seu contributo, que não se vai esgotar nesta
1: Pois.
0: fase. Vai ser até ao fim do processo, no sentido de garantir que as expectativas que têm sido colocadas, sobretudo na dimensão técnica do
1: Pois.
0: processo, sejam respondidas.
1: Dissemos no início do programa que temos em estúdio o assistente de advocacia de FOMOD, do Fórum das Associações Moçambicanas de Pessoas com Deficiência, Armindo Nguenha. Obrigado pela presença. Como é que o FOMOD está a acompanhar este processo? Bom dia.
2: Bom dia, Armando.
1: Armando, peço desculpa.
2: Obrigado. Saudar a todo o painel que está cá comigo e assim como aos ouvintes que nos acompanham atentamente, não é? Dizer que o FAMOD está a acompanhar de forma um pouco mais ativa, não é? Depois de vários encontros que o FAMOD teve com a COTE, que surtiu na produção de propostas, né, para a reforma legal, não é? Então, o FAMOD submeteu uma proposta à COTE, e a proposta fundamenta-se mais na questão da legislação, assim como na lei eleitoral. Porque esses dois pilares? Porque primeiro percebemos que o censo eleitoral de 2017, ele aponta para mais de 2 mil pessoas que vivem com deficiência.

0: no país, mas dado esse que contrasta com os dados da Organização Mundial de Saúde, né, que diz que mais de 16% da população total vivem com deficiência ou tem alguma necessidade especial em relação à deficiência, não é? Então, e quando existe essa disparidade, também nós, consequentemente, acabamos não termos legislações ou matérias suficientes para proteger aquilo que são os direitos da pessoa com deficiência. E depois temos uma outra questão em relação à legislação, que é a persistência de terminologias que não condizem com a Convenção Internacional da Pessoa com Deficiência que Moçambique ratificou em 2015.
1: Está a falar daquilo que o famoso gostava de ver refletido neste documento final.
0: Exatamente. Pois. Exatamente. Então, tem lá ainda terminologias que não condizem com aquilo que é com a Convenção Internacional da Pessoa com Deficiência, como o caso de artigos que ainda definem a pessoa com deficiência como pessoa portadora de deficiência, pois, ou pessoas deficientes, não é? Então, nessa proposta que o FAMOD submeteu à Corte, recomenda que haja a remoção dessa terminologia pela terminologia pessoa com deficiência. E depois temos também a questão da definição da própria deficiência. Nós vimos, em parte, uma discriminação no grupo das pessoas com deficiência, né? As legislações, elas apontam mais para pessoas com deficiência física, não é? E acabam discriminando as outras, como a pessoa com deficiência psicossocial, não é? E o mesmo vai acontecendo na lei eleitoral. Então, na proposta, nós também recomendamos que haja uma revisão nesse sentido. E depois a questão da acessibilidade, tanto física assim como comunicação, não, ou de informação, que seja uma comunicação um pouco mais abrangente, incluindo todas as deficiências. E um outro ponto é a questão de olhar a pessoa com deficiência no lado mais assistencialista, não é? E não no lado de direitos humanos. Então, na recomendação ou na proposta que nós submetemos à Corte, tem lá elementos que trazem essa abordagem que a pessoa com deficiência ela deve ser olhada mais no lado dos direitos humanos e não no sentido mais assistencialista. Temos, por exemplo, o caso do artigo do artigo 37 na Constituição da República, que preconiza os direitos da pessoa com deficiência, mas depois ele limita esses direitos e deveres com base na deficiência, não é? E então nós recomendamos que não. O que tem que se fazer é garantir acomodações razoáveis para que as pessoas possam fazer ou possam exercer os seus direitos ou cumprir com os seus deveres cívicos, não é?
1: Pois, junto ao programa, o vice-presidente do Conselho Nacional da Juventude, Celton Maidraya, sei que a juventude faz parte de várias outras organizações que estão a trabalhar com a COT. Qual tem sido, de forma muito prática, o trabalho que o CNJ tem estado a desenvolver junto da COT e também de outras organizações no âmbito deste diálogo nacional, inclusive?
2: Muito obrigado. Saúde aos colegas de painel, ao Dr. Ismael Moussai, que nos escuta ou participa através da província de TED, e ao nosso moderador. A princípio, dizer que é preciso reconhecer que a juventude é a população maioritária do país, segundo os últimos dados do censo. Já vem outro censo, acredito que vamos continuar a liderar a própria estatística.
1: Logo, a juventude tem uma responsabilidade acrescida nesse
2: Uma processo. Responsabilidade muito acrescida neste que é o diálogo. E o nosso principal objetivo ao participar é reconhecer que precisamos ser o objeto ativo na construção do documento final, porque afinal de contas são reformas e são elementos que vão refletir sobre os desafios da própria juventude. Assinamos um memorando de entendimento com a COT e também apresentamos aquilo que são as nossas contribuições. O CNJ trabalha com várias associações e as demais também apresentaram aquilo que é a sua perspectiva sobre o diálogo, mas um dos principais aspectos que nós recomendamos é perceber que, como o CNJ, temos uma representatividade ao nível nacional, provincial e distrital, e para esse trabalho que a COT está a fazer, junto com os nossos CDJs e os nossos CPJs, estamos a trabalhar lado a lado, de modo que a juventude esteja em Mojocola, esteja onde, apresente o seu contributo sobre aquilo que se pretende com relação a este diálogo. E nós, como Conselho Nacional da Juventude, estamos a trabalhar lado a lado, principalmente naquilo que são os principais pontos, desde a primeira fase, que foi a fase da auscultação. Estamos nessa segunda fase, também entregamos o nosso contributo. E um dos principais apelos que nós colocamos é que nós, como jovens, não queremos ser o objeto, mas sim queremos ser o sujeito do processo de tomada de decisão.
1: E isso como é que, então, e como é que se faz?
2: Nesta perspectiva, é começarmos a ver algumas limitações que nós temos na própria lei. Gostaríamos, por exemplo, de ver um jovem a estar no Conselho de Estado, e a própria lei ainda cria algumas limitações. Estar no Conselho de Estado é também contribuir para alguns processos de tomada de decisão, e em diferentes esferas, seja nas localidades, nos distritos, queremos colocar a juventude como objeto e fazedor daquilo que é a construção do país, porque se formos a colocar a juventude nesses pilares, talvez vamos começar a colmanar alguns problemas sociais que nós temos, porque isso é mesmo olhar como um jogo de futebol. Não queremos ser adeptos, queremos ser jogador neste xadrez que é do desenvolvimento. Estamos a olhar que é o desenvolvimento do país e o do crescimento, e ser o xadrez disso é colocar a juventude em alguns pontos que toma-se decisões estratégicas sobre o desenvolvimento, e ter a juventude lá talvez é ouvir a voz daqueles que de alguma forma têm uma nova perspectiva. Claro, a respeitar os mais velhos, mas também queremos estar nesse xadrez do processo de tomada de decisão. Esse é um dos principais apelos que nós estamos a colocar, e no nosso contributo temos vários elementos, desde a questão das reformas, todos esses pilares que o doutor Ismael apresentou, nós também apresentamos naquilo que é a nossa proposta, que foi levada desde as localidades até a avaliação final que foi feita pelo Conselho Nacional da Juventude, reconhecendo de alguma forma que existiram sim desafios, porque o nosso país é extenso e vasto, e por insuficiência de recursos podemos afirmar que não tenhamos alcançado em 100% daquilo que eram as nossas metas, mas 70% daquilo que era o nosso objetivo nós conseguimos auscultar a juventude de diversas localidades. Esse desafio criou-nos como barreira, mas não nos limitou de apresentar a nossa contribuição e de caminhar lado a lado com a COT junto para obtermos um documento final que vai espelhar aquilo que são os problemas da juventude, porque não podemos de alguma forma pensar que o diálogo é para todos os moçambicanos, mas se
1: até
2: focar taxativamente
1: é inclusivo,
2: mas se formos a pensar taxativamente naquela que é a população maioritária, talvez podemos ultrapassar alguns conflitos que nós vimos no passado, e foi a juventude que esteve lá. Então queremos colocar os anseios da juventude no centro daquilo que é o processo de tomada de decisão para alcançarmos o objetivo principal deste diálogo nacional inclusivo.
1: O diálogo nacional é inclusivo, o programa Linha Direta também é um programa inclusivo. Sheikh Ghafur, o Conselho Islâmico sei que submeteu contribuições à COT. O que é que o Conselho sugere?
3: Muito bom dia a todos. Primeiro, louvar a Deus e agradecer por mais uma oportunidade para termos vida, rezarmos, orarmos e adquirirmos a sua satisfação. E segundo, cumprimentar e saudar a todos os meus painelistas aqui presentes, e o irmão que está em teto, Ismael Moussa, que está em teto também. E, bom, o Conselho Islâmico levou esta tarefa de pessoalmente também incorporar nesta auscultação nacional, do diálogo nacional, e há algo muito interessante quando se trata da religião, quando se trata dos líderes religiosos, é que, primeiro, temos representação em vários cantos do país, em zonas que muita gente até desconhece, talvez nem há estradas, talvez nem há carros, mas nós temos lá missionários religiosos, temos lá pessoas que estão sempre prontas para espalhar a palavra de Deus. E segundo, nós também notamos que os crentes, sejam da religião islâmica ou de outra religião, sentem-se sempre mais à vontade quando falam com os seus líderes religiosos. Então, conseguimos colher mais informações, e conseguimos colher informações mais puras, mais verdadeiras, porque se vem, por exemplo, alguém de uma delegação oficial do Estado, ele pode sentir-se um pouco pressionado e não contar tudo. Mas, quando está a conversar com o seu líder religioso, ele aí já abre-se muito mais. Então, nós usamos esta oportunidade com um objetivo, e este objetivo é de realmente fazermos perceber ao Estado, ou fazermos perceber à Comissão Técnica, qual é a vontade e o que é que está a acontecer no seio de Moçambique. Usamos a janela que temos, que é os muçulmanos. E a religião islâmica é uma religião muito antiga em Moçambique, muito antes do cristianismo entrar em Moçambique, muito antes de ser Moçambique, já havia cá a religião islâmica, por isso temos o nome de Moçambique, né, que é Moussa Ben Bik. Está cá há mais de 500 anos e faz parte da estrutura íntegra da nossa sociedade. Então nós vimos que isto realmente é algo que nos interessa, porque todos nós queremos ver um país melhor. E quando fizemos esta auscultação, era com dois objetivos. Primeiro era de perceber dos muçulmanos como muçulmanos. Como é que eles sentem-se em Moçambique? Quais são as dificuldades que eles encontram-se como muçulmanos em Moçambique? E segundo, como moçambicanos também, qual é as dificuldades que eles sentem, quais são as preocupações, o que eles gostariam de ver. E conseguimos colher diversas coisas que rondam em vários assuntos. Um deles que nós reparamos que em quase todas, se não todas as comunidades que nós fomos falar do Rovuma Maputo, porque fomos a todas as províncias, centro, sul e norte, primeiro vimos a discriminação religiosa em vários setores. Isto é algo que todo muçulmano que vive, pelo menos na zona sul e centro, sente muito. No norte, nem tanto. Porquê? Porque é maioritariamente muçulmano. Mas mesmo assim, em vários órgãos oficiais, nas escolas, sente-se muita discriminação religiosa. Em específico, no uso do lenço, do hijab, que a parte íntegra da nossa religião é preservar a honra e a dignidade da mulher, que ela cobre a sua beleza para mostrar somente a quem tem direito, a quem merece ver esta beleza. Mas, infelizmente, nós sempre ouvimos relatos, até hoje, 2026, ainda estamos a ouvir, que houve uma menina que foi tirada da escola porque está a usar lenço, não foi permitida fazer o exame porque não está a usar lenço. E outra coisa também é nos documentos oficiais, que nós vemos que até hoje, não sei porquê, que em Moçambique ainda não os técnicos não aceitam. Isto nem vai contra a lei, porque a mulher quando vai lá só tem que ter a cara e as orelhas a verem. Se uma mulher põe peruca, ela tira foto, mas quando põe o hijab já não tira. Qual é a diferença de pôr uma peruca, de cortar o cabelo, de mudar o estilo e de pôr um lenço? Não há diferença nenhuma. Nós encontramos, isto é algo que sempre nos preocupa e é algo que é direito, não é nenhum favor que está-se a pedir. É um direito muito importante. Outro ponto que também que tem a ver com a religião é a discriminação também, ou estigmatização, por causa do que está a acontecer em Cabo Delgado, do terrorismo. É de qualquer muçulmano que está a fazer o seu trabalho de pregar a religião, ou está a ir à mesquita, por aí, só porque está vestido de uma forma, ele facilmente é parado, facilmente é confundido, que não, porque é que estás a fazer isto? Porque está ligado ao terrorismo. Coisas que, para nós, não fazem sentido. Como dissemos, a religião islâmica está cá, nesta terra, antes de Moçambique existir, e nos sentimos, muitos muçulmanos ainda sentem-se discriminados. Isto é algo que gostaria-se de ver. Outro ponto que também foi levantado pelas várias comunidades tem a ver com o sistema eleitoral, em que quase todas as comunidades também reclamaram da falta de transparência e não sentem que o sistema eleitoral é credível, ou seja, não têm confiança neste sistema eleitoral. Vêem que há uma grande disparidade entre o CNE, entre o STAI, e os muçulmanos gostariam de ver isto melhor. E atenção, não falo isto como desejo do Conselho Islâmico. Isto é o que nós colhemos, isto é o que o povo falou e nós estamos só a repassar. Também reclamou-se muito da partidarização do Estado, em que muitos sentem que, se não aderem a um certo partido, vão ter mais portas fechadas do que se aderirem a outro partido. Então, isto também é um ponto que muitos levantaram, que coisas de nepotismo também foi levantado. Portanto, há muitas coisas, eu penso que não vou ter tempo para mencionar todas as coisas, só estou a tocar nas que são importantes. No que diz respeito à educação e saúde também, eu também trabalho na educação, é algo que eu sinto, que muita gente falou também que devia-se terminar com a progressão automática, passagem automática, porque tu vais ter alunos depois, estão numa certa classe, que não aprenderam as ferramentas essenciais que deviam ter aprendido na primeira, na segunda, na terceira, mas porque a passagem foi automática, então o aprendizado dele foi todo ele comprometido. E a criança, quando não aprende coisas naquela idade, para aprender como adulto, é muito mais difícil. E o último ponto que vou mencionar, há muitos mais ainda, mas só para não levar muito tempo, em termos económicos também, algo que afeta quase todo muçulmano, se não todo muçulmano, é a falta de acesso que nós temos aos financiamentos bancários. Porquê? Porque na religião islâmica nós não podemos trabalhar com juros. É proibido. É um grande pecado para nós. Então, o jovem moçambicano dificilmente, o jovem muçulmano moçambicano, dificilmente adere ao banco pedir um empréstimo. Porquê? Porque vai contra a sua fé. Então, isto em algum momento vai condicionar as oportunidades de investimento que ele tem. Tem que ficar a pedir ajuda aqui, pedir ajuda ali, para ver se consegue ter um empréstimo. Portanto, uma das soluções é a criação de um sistema bancário que é mais amigável à religião islâmica. E existem sistemas internacionais que estão a funcionar, que o banco também sai a ganhar. Não sairá a perder, mas também o jovem muçulmano consegue ter acesso a este financiamento. Portanto, são estas e muitas outras coisas que estão disponíveis no relatório que nós demos ao COT. E isto nós vimos que é a preocupação de muçulmanos moçambicanos. Pois. Não só como muçulmanos, mas também como moçambicanos. Muito obrigado.
1: Até porque foi um trabalho que o Conselho Islâmico fez com diferentes segmentos da sociedade civil.
3: Exatamente. Fizemos com vários segmentos, pois, e vimos mais participação na juventude, como falou o nosso colega aqui, o nosso país é jovem, pois, e em mulheres. Porque as mulheres também, primeiro, são mais mulheres em Moçambique do que homens, e segundo, temos também o fato das mulheres terem mais participação, talvez porque elas sentem-se mais excluídas, elas participam mais, e tivemos ótima participação das mulheres.
1: Voltamos para a província de Tete. Ismael Moussaio gostava que desse aqui uma explicação até didática, sobre a diferença da primeira fase e esta a segunda fase. A primeira fase foi de auscultação pública e esta segunda é de audições públicas. Em termos práticos, Ismael, qual é a diferença?
4: Bom, a diferença é que da primeira fase nós estávamos a ouvir as pessoas em relação às 10 áreas temáticas, né? Todas as críticas, todas as propostas, e depois o que nós fizemos foi sistematizar tudo aquilo que ouvimos, quer seja nas escutações, quer seja nas mesas redondas e também nas contribuições que fomos recebendo de vários grupos da sociedade, como foi agora o caso apresentado pelo Conselho Nacional da Juventude, pelo Conselho Islâmico, pelas pessoas com necessidades especiais, entre outras. Portanto, nós sistematizamos tudo isso e, como eu disse, nós produzimos 3 cenários, porque é difícil nós termos um documento que consensualize todas as posições. É por isso que tivemos que produzir 3 posições, para que no fim possamos ver qual das 3 posições é a mais aceite pelos moçambicanos para produzirmos a versão final. Então, nesta questão das 3 propostas, eu, por exemplo, poderia pegar em 2 temas só para dar uma ideia, nos assuntos constitucionais e nos assuntos eleitorais. Por exemplo, começando pelos assuntos constitucionais, Nós tivemos vários problemas apresentados pelas pessoas, como a questão da acumulação dos poderes do Presidente da República. Mas por exemplo, neste ponto em particular, nós tivemos, por exemplo, esta reclamação ou reivindicação mais em determinados meios do país, normalmente meios urbanos, mas já nos meios rurais não foi tão presente esta preocupação, mas é uma preocupação que foi levantada e nós achamos por bem que devia constar dentro daquilo que depois são os cenários. Tivemos, por exemplo, a questão da separação das funções do chefe de Estado com as funções do chefe do governo. Tivemos também a questão da proposta da eliminação do secretário de Estado. Tivemos, por exemplo, a proposta da criação do Tribunal Constitucional, da questão da despartidarização efetiva do Estado e da administração pública, a questão da eleição direta dos governadores provinciais e do presidente do município e não por uma lista partidária. Tivemos, por fim, a questão do reforço da autonomia provincial e distrital. E com base nisso, então, produzimos os três cenários para os assuntos constitucionais, onde temos o primeiro cenário, que é da reforma profunda, e neste cenário nós estamos a propor mudanças estruturais no sistema político e constitucional para acomodar exatamente aquela questão da separação de poderes e da acumulação de poderes. Está-se também a prever a questão da separação efetiva entre chefe de Estado e chefe de Governo, a eliminação do sistema de cabeça de lista para adoçar o sistema de uma lista nominal, o reforço da separação de poderes, a incompatibilidade entre Presidente da República e liderança partidária, a despartidarização efetiva do Estado e uma maior autonomia política, administrativa, financeira das províncias e distritos. Mas este cenário de uma reforma profunda foi o que nos foi dito por uma parte dos moçambicanos. Mas há uma outra parte dos moçambicanos que nos propuseram algo um pouco diferente e que pressupõe uma reforma moderada, não tão profunda, é o que nós chamamos de cenário 2. Nesta, propõe-se alterar profundamente o modelo vigente político no país, pressupõe não alterar profundamente o modelo político no país, pressupõe incluir uma limitação parcial dos poderes do Presidente, a criação do Tribunal Constitucional, o reforço da autonomia local, a questão, por exemplo, da limitação de alguns mandatos, a redução do número de deputados, possivelmente, ou ministérios, a despartidarização administrativa e manutenção do sistema de lista, mas com maior transparência. E depois, por fim, temos também aquilo que nos foi dito por vários moçambicanos e que nós incluímos no cenário 3, que seria o cenário de continuidade, mas com alguns ajustes. E neste cenário, por exemplo, nós propomos a manutenção do atual modelo constitucional e presidencialista, a preservação da organização atual do Estado, manutenção do sistema de cabeça de lista na eleição, a manutenção da figura do secretário de Estado, a manutenção da atual distribuição de poderes e, por fim, as reformas, elas limitam-se mais a ajustamentos administrativos e legais, sem alterações estruturais profundas. Portanto, estes são os três cenários que nós propomos no âmbito dos assuntos constitucionais. Mas depois temos aquele que é o tema que foi muito debatido a nível nacional, que é a questão dos assuntos eleitorais, onde levantou-se bastante a questão da partidarização da CNE e do STAI, afetando a percepção imparcial e a credibilidade do processo eleitoral. Levantou-se a questão particular e com muita incidência da falta de confiança nos resultados eleitorais e nos mecanismos de contagem de votos. Houve, por exemplo, a questão da lentidão, por exemplo, na divulgação dos resultados eleitorais, o que tem provocado muitas das vezes o aumento de tensões e especulações pós-eleitoral. E aqui, por exemplo, no caso concreto de Tete e pegando a questão de comparação que eles fazem com o Malawi, eles dizem que no Malawi os resultados são publicados com uma certa antecedência e isto tem acautelado a questão das tensões e especulações, não é? Assim como, por exemplo, a questão da tomada de posse dos órgãos eleitos, que é um exemplo que eles citam, é do Malawi. E, portanto, esta foi uma das questões também apresentadas em várias partes do país. A questão, por exemplo, da alegação recorrente de fraudes, enchimento de urnas, irregularidades processuais. A questão do recenseamento eleitoral, que é considerado bastante oneroso, burocrático, vulnerável e que promove exclusões e aumenta a abstenção. A questão, por exemplo, da fragilidade dos mecanismos de contencioso eleitoral. A questão da falta de transparência no financiamento dos partidos e também das campanhas eleitorais, a questão da dispersão legislativa sobre as leis eleitorais, faltando, por exemplo, um código eleitoral único, de forma que nós não possamos, em cada eleição, revermos a lei eleitoral, que tenhamos uma lei eleitoral que seja mesmo bastante consensual, efetiva e que todos aceitem. A questão do uso recorrente de discurso e práticas que aumentam tensões políticas durante os processos eleitorais, as barreiras de acessibilidade, por exemplo, para as pessoas com necessidades especiais. Portanto, perante estas preocupações todas, nós mais uma vez produzimos três cenários, sendo o primeiro cenário de uma reforma profunda, em que nós propomos uma transformação estrutural do sistema eleitoral, com órgãos eleitorais integralmente técnicos e independentes, um recenseamento eletrónico e biométrico, a introdução do voto eletrónico, a divulgação dos resultados eleitorais parciais em 48 horas e os definitivos em 7 dias, uma justiça eleitoral especializada e permanente, uma transparência reforçada do financiamento político e uma revisão profunda do quadro legal eleitoral. Mas este é o cenário 1 de uma reforma profunda que foi-nos dita por uma parte dos moçambicanos. Mas há uma outra parte dos moçambicanos que defende uma reforma mais moderada e não tão profunda, portanto, não tão radical. E nesta reforma moderada, o que nos pedem é que haja uma maior transparência, eficiência e credibilidade do sistema eleitoral, uma profissionalização dos órgãos eleitorais, a introdução do recenseamento eletrónico, que os tribunais distritais passem a ter a competência para julgar ilícitos eleitorais, para de uma vez por todas dissiparmos toda aquela dúvida e aquela discussão que tem havido nas eleições se os tribunais distritais podem ou não julgar ilícitos eleitorais. Propõe-nos também a substituição do cartão de eleitor pelo bilhete de identidade, porque, como sabe, neste momento, dos 33 milhões de moçambicanos, muito poucos moçambicanos é que têm o bilhete de identidade. Mas, entretanto, nós gastamos muito dinheiro na produção do cartão do eleitor, que é usado uma única vez, não é? Enquanto que o BI pode ser usado por 5 anos e tem múltiplas funcionalidades. E, portanto, a ideia é pagarmos nos recursos do cartão do eleitor e podermos financiar um bilhete de identidade para todos os moçambicanos e que seja também utilizado no dia da votação e que esteja associado ao recenseamento geral da população. Portanto, há aqui esta ideia que nos foi proposta para ver se resolvemos o problema da dupla abstenção. A abstenção das pessoas que não se recenseiam e, portanto, não podem votar, e a abstenção já daqueles que não votam por vontades múltiplas, mas que temos que resolver a questão da primeira questão. E esta foi uma das propostas que nos foi posta e nós incluímos aqui no modelo 2 da reforma moderada. A questão, por exemplo, da manutenção do voto em papel, devido à limitação tecnológica nas zonas rurais, diferentemente da reforma profunda em que se propõe o voto eletrónico, aqui na reforma moderada as pessoas pedem a manutenção do voto em papel devido às limitações tecnológicas nas zonas rurais. Depois temos aquela proposta feita por outros moçambicanos que acham que não há necessidade de fazer grandes reformas, nem reformas, digamos, médias, mas que devíamos manter, portanto, seria mais na questão da continuidade, não obstante pequenos ajustes, onde propõe a manutenção da atual estrutura eleitoral, incluindo a composição partidária e da CNE e do STAI, propõe também a manutenção do atual modelo de votação, portanto, modelo manual, e propõe mecanismos vigentes e manter os atuais mecanismos de recenseamento e contagem. Não obstante, este grupo propõe que se introduzam melhorias institucionais e operacionais e logísticas, como, por exemplo, a redução dos prazos de divulgação dos resultados eleitorais, redução dos prazos de investidura dos órgãos eleitos, e, por fim, a formação de agentes eleitorais e o reforço de equipamentos. Portanto, eu dei estes dois exemplos de dois temas, dos assuntos constitucionais e eleitorais, e dos três cenários para cada um desses dois temas, como forma de elucidar mais ou menos o que está a acontecer em todos os restantes temas dos 10 propostos. É mais ou menos isto que nós temos estado a fazer. de modo a cautelarmos e mantermos o princípio de inclusão, porque, como eu disse, nós temos sensibilidades, temos posicionamentos muito distantes. Moçambique é um país com diferenças muito grandes. O que pensamos, por exemplo, na cidade de Maputo, não é necessariamente o que se peça, por exemplo, numa capital provincial, numa sede distrital, e muito menos num posto administrativo, numa localidade ou numa povoação. E é por isso que nós sugerimos três cenários, de forma que ninguém esteja excluído, que todos os moçambicanos possam ter a sua ideia respeitada, mas em democracia o que vai contar em última instância é o peso daquilo que for a vontade da maioria dos moçambicanos, mesmo conscientes também de que em democracia as minorias devem ser preservadas, devem ser respeitadas e valorizadas, mas o que conta é exatamente também o percentual maior, e isso nós estamos a trabalhar, mas sem querer limitar, por exemplo, a participação de ninguém, mesmo conscientes de que 22% da população moçambicana é que estão exatamente nas capitais provinciais, nas sedes distritais, ou seja, no meio urbano, e que 78% está no meio rural. Portanto, teremos que acautelar tudo isto, por isso que os três cenários visam exatamente acautelar esta situação e garantir que todos possam contribuir, mas que em última instância prevaleça aquela que for a vontade da maioria dos moçambicanos.
1: Pois, e pegando mesmo nesta deixa do princípio de inclusão, eu pergunto ao Américo Maluana, como é que se pode garantir que a sistematização feita venha, portanto, a refletir aquilo que foram as contribuições? Esta questão tem muito a ver com a questão das expectativas dos moçambicanos.
5: Bom, mais uma vez, a questão da inclusão volta à ribalta. E permita-me, mesmo em complementaridade com o conjunto de contribuições que nós temos nesta sessão, acrescentar um aspecto importante. É que a primeira fase das auscultações foi essencialmente presencial, com equipas da COT destacadas a nível nacional para interagirem diretamente com os cidadãos. E nesta fase que, bom, olhando o seu ponto de vista do que aconteceu, dividimos em dois momentos, sendo que o primeiro decorreu de 6 de outubro a 7 de novembro e, na perspectiva de abrangência, conseguiu-se abranger cerca de 85% dos distritos do país, ou seja, 131 dos 161 distritos, bem como os 7 distritos municipais da cidade de Maputo. Bom, estes dados refletem um cenário interessante sob o ponto de vista de abrangência territorial, no sentido em que o processo chegou integralmente
1: a
5: todo o país. Mas, para além desta dimensão...
1: Mas não significa que chegou a todas as pessoas.
5: Exatamente. Na verdade, processos de auscultação têm sempre esta limitação e são vários os motivos que podem ser apontados para que isso não aconteça. Por isso é que o objetivo desde o início é atingir o maior número possível de cidadãos. E é nessa perspectiva que o processo tem sido implementado. Agora, eu dizia que há um aspecto fundamental e complementar a todas estas iniciativas de uma relação de interface entre a COT ou entre o processo do diálogo e os cidadãos, que é a utilização das plataformas digitais. Nós bem sabemos que atualmente há um fluxo maior sob o ponto de vista de utilização das plataformas digitais e o espaço digital é, por excelência, um campo em que é possível encontrar, sobretudo, jovens.
1: Mais aberto.
5: Exato. Mais aberto, mais interativo e, por via disso, ou partindo deste pressuposto, foi criada uma plataforma digital para permitir a participação dos cidadãos no diálogo nacional inclusivo. E esta plataforma chama-se Cidadão Participa.
1: E como é que ela funciona?
5: Ela funciona por dois métodos muito simples. Por um lado, foi criado um website que está igualmente acoplado ao website do Diálogo Nacional Inclusivo. Portanto, o utilizador pode, por via do website, encontrar as diferentes funções desta plataforma, que incluem a mais importante, que é a exposição das 10 áreas temáticas do Diálogo Nacional Inclusivo. Portanto, é possível aceder à plataforma, selecionar a área que julga que melhor pode contribuir e apresentar em forma de comentário a sua contribuição. Portanto, esta é a primeira estratégia de utilização da plataforma. A segunda estratégia é através do WhatsApp, que, pelos dados que temos desde a implementação da plataforma, permitam-me dizer que é uma plataforma que foi lançada no dia 28 de abril. De 28 de abril a esta parte, os dados mostram que parte significativa dos utilizadores tem optado por recorrer ao WhatsApp para usar a plataforma. E como é que isso funciona? Existe um número que qualquer cidadão, por via do WhatsApp, pode mandar uma mensagem e receber automaticamente um conjunto de instruções sobre como participar e como deixar a sua contribuição neste processo. Portanto, pode ser por via deste número telefónico, que, se nos permitir, podemos posteriormente divulgar ou entregar ao nosso ilustre moderador para comunicar a quem nos ouve sobre como aceder à plataforma. E a experiência nos mostra que tem sido um elemento bastante positivo, para dizer que é importante maximizar todas as metodologias, todas as ferramentas que permitam participar. Agora, sob o ponto de vista de acomodação das diferentes...
1: A questão das expectativas.
5: Expectativas e das propostas. Metodologicamente, a opção por três cenários era justamente para colocar uma espécie de termômetro para cada cenário. Nós vivemos numa sociedade heterogênea e os interesses, as expectativas são igualmente divergentes. Portanto, o desafio é encontrar um ponto de equilíbrio entre as diferentes propostas para que delas seja efetivamente produzir consensos que se julguem passíveis de serem da maioria. É
1: Olá,
5: isso que vai nos permitir.
1: Vou pedir uma pausa e depois volto a si. Estamos a aproximar à hora 10. Vamos convidar a nossa colega que está na cabine para acertarmos os nossos relógios e logo a seguir nós voltaremos a cruzar esta comunicação no programa Linha Direta da Rádio Moçambique.
6: Amigo ouvinte, um bom dia para si. Somos, sim, a Antena Nacional da Rádio Moçambique, que continuará a acompanhar a segunda parte da Linha Direta daqui a alguns instantes. Em Moçambique são, neste momento, 10 horas. Agora sim, estimado ouvinte, acompanhe a segunda parte do Linha Direta. Boa escuta.
1: Pois, este é mesmo o regresso ao programa Linha Direta. Hoje, sábado, estamos a debater a questão do estágio do diálogo nacional e inclusivo no país. A partir desta hora, os nossos ouvintes estão também chamados a dar as suas contribuições para enriquecermos este debate, este diálogo nacional e inclusivo que acontece no território nacional e também na diáspora. Hoje, os ouvintes podem, assim, participar através das nossas plataformas digitais, a partir também dos nossos números 8716-54901, repito, 8716-54901. Temos também a linha 84 disponível, 84-65500-342, 84-65500-342. Américo, falávamos da questão das expectativas das pessoas que submeteram contribuições, porque já ouvi várias pessoas a dizerem: será que a minha contribuição vai ser tomada em conta? Eu vou ver esta contribuição no documento final.
5: Bom, era justamente nesta senda que dizíamos que este é um desafio técnico e foi justamente nesta perspectiva que se optou pela definição de três cenários possíveis de reforma que, de certa forma, permitem...
1: Esta segunda hora vai ser mesmo para muita atenção aos nossos ouvintes. Ouvinte Alenha, bom dia. De onde é que está a participar? O seu nome?
7: Júlio Samson. Falo de Congolote, no município da Matola.
1: Bem-vindo ao programa.
7: Obrigado. Agradecer aí a explicação que estou a ouvir dos ilustres palestrantes, e acredito eu que a informação chegou em todo o país. a preocupação do diálogo nacional, inclusive nos 10 pontos já apresentados. Agora, a minha questão está relacionada com o ponto que tem a ver com a lei eleitoral. Nós, no próximo ano, não, depois do próximo ano de 2028, teremos eleições autárquicas e 2029 as gerais. Eu gostava de saber dos ilustres aí que não vamos atrasados com a questão da lei eleitoral, tendo em conta que esse problema de diálogo eleitoral, aliás, diálogo inclusivo, vem justamente por causa de manifestações. Não vamos atrasados com a lei eleitoral que depois vai à Assembleia da República para ser aprovada. Então, outra questão está no ponto ligado à despartidação da função pública. Este ponto é um ponto que queríamos chegar também à despartidação da função pública versus órgãos eleitorais. É um ponto que devemos chegar em 2027 já com o trabalho todo feito, por forma a que vamos às eleições sem termos problemas de resultados eleitorais. Muito obrigado. Bom dia.
1: Muito obrigado. Américo, mesmo para esta questão de expectativas, porque é uma questão que está a merecer várias interpretações ao nível de diferentes pontos, diferentes segmentos da sociedade civil.
5: Exato. Conforme eu estava a dizer, a resposta às expectativas no contexto da sistematização da informação é um grande desafio. E é justamente por esta via que foram definidos três cenários. Num contexto...
1: Pois. Educação, mais um 20, ouvinte da linha. Bom dia, o seu nome, de onde é que está a participar?
8: Muito obrigado. Chamo-me Sérgio Rafael, falo de Vilanculo. Primeiro, saudar os convidados que estão no painel e agradecer também a explanação, não, que acabaram de falar ou que estão a falar. Também queria reforçar, não é? Aquilo que o primeiro ouvinte acabou de anunciar, a parte da lei eleitoral. Acredito que devia mudar alguma coisa, não é? Porque sabemos que agora parece estar calmo, mas quando chega o tempo de eleições, os resultados às vezes levam muito tempo, então acaba se agitando, não é? Só os partidos acabam se agitando, dizer que ganhou tal, o outro diz que não ganhou, quem ganhou o flano, então os resultados devem ser um pouco muito rápido, não é? Não levar muito tempo. Isso que também queria deixar a minha ideia. Termino por aqui, desejando-vos condução um bom trabalho. Muito bom dia.
1: Muito obrigado, Américo, mas para finalizarmos esta parte das expectativas.
5: Sim, de forma breve. Os três cenários definidos e a fase das audições públicas acabam constituindo o momento de monitoria das contribuições.
1: Pois.
5: No sentido em que os diferentes grupos que apresentaram contribuições, acedendo ao documento que apresenta as linhas possíveis de política, têm elementos para aferir até que ponto estes cenários refletem as suas contribuições, para dizer que o processo de contribuições como tal ainda continua, ou seja, havendo determinado grupo que julga que as suas demandas, as suas contribuições ainda não estão refletidas, há espaço para submeter estas demandas antes que se avance para as fases posteriores, portanto.
1: Exato, vou juntar o terceiro ouvinte. Ouvinte da linha, bom dia, dona que fala, o seu nome, já está participando do programa. Havia, portanto, indicação de termos um 20, junto, uma vez mais, o famoso, sim, indicação que tenho 20, o terceiro 20 do programa. Bom dia, o seu nome, de onde é que está a participar?
9: Anonimato, falo de Maputo.
1: Fala da cidade de Maputo.
9: Sim, sim.
1: Bem-vindo.
9: Sim, claro, o grande problema das eleições no nosso país é a lei eleitoral.
1: Ouvinte, aliás, estamos a ouvir com alguma dificuldade. Penso que fala um pouco mais alto.
9: Sim, o grande problema das eleições é a lei eleitoral. E tem que se varrer, é melhor mesmo dizer assim, tem que se varrer a Comissão Nacional de Eleições e o STAI. Porque é lá onde começa o barulho. é lá onde, porque a partir do momento que lá há pessoas grandes de fiscalização do partido, é lá onde começa a confusão, sobretudo no STAI e na Comissão Nacional de Eleições. Aquilo tem que se varrer tudo. E dois, há o problema da lei eleitoral também. Essa história de o povo não pode controlar o voto. O que é isso? É lá também onde começa o problema. É lá onde começa o problema também, porque as pessoas à noite vão lá, começam a encher aquilo, porque o povo não sei lá. Tem que se discutir o assunto dele. O povo votar e controlar o seu próprio voto. Isso aí vai resolver o problema. Enquanto isso aí não acontecer, eu te garanto, haverá confusão nesse país. Porque já, o povo já, conhece, já sabe qual é o problema que está acontecendo. O povo já sabe qual é o problema que está acontecendo. As pessoas não governam nada, querem se manter no poder à força. E dá nisto. Muito obrigado.
1: Muito obrigado, a indicação de mais um vindo da linha. Bom dia, o seu nome, onde é que está a participar?
10: Bom dia, Tuando. Bom dia, nossos convidados. Félix Farouk, aqui em Xaxai, das mais grandes povo. Bom, essa questão do diálogo nacional, inclusive, é uma questão muito pertinente e sensível, até acima de tudo, tendo em conta as sensibilidades que vão sendo mexidas, não é? E é importante que a comissão técnica leve a peito todas as contribuições, por forma que tenhamos uma harmonia no seio dos nossos observatórios. Porque eu queria, não sei se é chamar a atenção ou que a comissão observe, é que ao longo das várias contribuições que vão sendo colhidas, há alguns assuntos específicos de vários grupos. E se nós quisermos irmos por essa linha, provavelmente não teremos nenhum consenso, não é? Ouvi aí alguns colegas aí na painel falavam de assuntos específicos em relação com alguns grupos. Então, é importante que se coloque, sim, essas contribuições, mas que a Comissão Técnica tenha a capacidade de filtrar e de harmonizar todas essas contribuições para que, de fato, entrem naquilo que é a plataforma nacional e de interesse público. Porque se nós quisermos, naturalmente, irmos por aí, teremos divergência. Agora, a questão que me inquieta e que eu gostaria que os nossos convidados me elucidassem é que no final desta fase, que é a segunda e a última, percebi, parece-me que depois disto vai à Assembleia da República. Eu não percebo porque é que nós temos que voltar a devolver estas contribuições todas à Assembleia da República, tendo em conta que na Assembleia da República é onde também temos, digamos assim, algumas disparidades e algumas contradições, e que o peso do pêndulo tem ido para um e o outro lado. Então, eu propunha que, após esta escutação da segunda fase, vamos ter, naturalmente, o produto final, e que se homologue de uma forma geral, e não exatamente levarmos de novo à casa do povo, que se diz a casa do povo, mas que sabemos que lá há balanças que, naturalmente, vão desequilibrar toda essa contribuição que é feita pelo povo. Um abraço, espero que o Farouk esteja aí nas mais grandes do povo.
1: Muito obrigado, e vou pedir aos nossos ouvintes capacidade de síntese. Ficamos já apenas com cerca de 40 minutos para várias contribuições que vamos recebendo aqui dos nossos ouvintes. Insisto na questão da capacidade de síntese. Ouvinte Linha, muito bom dia. O seu nome, de onde é que está a participar?
11: Bom dia, Cândido. Aqui é o Carlos Tembe, da cidade de Xaxai.
1: A sua contribuição?
11: Sim, eu só quero trazer aqui uma proposta, porque pude entender por onde é que parte o barulho pós-eleitoral. Eu trago esta proposta, que houvesse mudança na fase eleitoral, porque para mim é lá onde começa o barulho. Qual é a minha proposta? Estamos a ver o cartão, no cartão do cidadão eleitor, vê a imagem do cidadão eleitor. Enquanto que já no caderno eleitoral não aparece a imagem daquele cidadão eleitor. Então, eu estou a colocar esta proposta para aqui. Da forma como aparecem os dados e a imagem do cidadão eleitor no próprio cartão eleitoral, assim seja também no caderno eleitoral. Ora, vejamos, verifica-se o número da inscrição e verifica-se também a imagem do cidadão eleitor. Entendo que isso aí ia minimizar alguma disparidade pós-eleitoral. E muito obrigado. Carlos Tempo, cidade de Xaxai.
1: Muito obrigado, ouvinte Carlos Temba, a partir da cidade de Xai-Xai, junto a Armando Nguenha. Antes mesmo de Armando Nguenha, a indicação que tenho mais um ouvinte em linha. O seu nome, de onde é que está a participar?
12: Muito bom dia.
1: Bom dia, o seu nome,
12: muito
1: a sua
12: bom
1: contribuição.
12: Dia. Os nossos convidados. Daqui fala o senhor Ibitson Gulamanda Kubula, distrito DER, província da Zambésia.
1: Sua contribuição?
12: Por favor, os nossos convidados. O primeiro ouvinte falou bem, o segundo ouvinte falou bem. Eu sou a terceira pessoa. É assim, quando é tempo de resultado, sai muito atrasado. Por quê? Então, eu queria saber aos nossos convidados que estão aí no estúdio. Obrigado. Dixon Gulamanda Kubula Der, província da Zambésia.
1: Muito obrigado, ouvinte Dixon, pela sua contribuição. Mais um ouvinte em linha. Ouvinte em linha, bem-vindo ao programa. O seu nome, de onde é que está a participar?
13: Sim, muito obrigado. Bom dia. Aqui é de Xai-Xai, Lázaro Mazur, Cidade Baixa. Eu queria ter uma pequena explanação daquilo que tem a ver com o conceito de autoexclusão. Porque nessa questão, que agora já estamos na fase já seguinte, que é a fase da auscultação. O que acontece é que, em algum momento, temos um universo de 33 habitantes, talvez, por todo o país. Mas o que acontece é que existe uma política de auto-exclusão, que aqueles que até auto-excluem são os primeiros a reclamar uma determinada questão. Citando como exemplo, agora estamos a falar somente do pacote eleitoral, esquecendo que temos a questão também daquilo que é a distribuição equitativa daquilo que são as nossas riquezas, os recursos e as riquezas do nosso país. E que isso também tem gerado um clima de tensão, porque existe uma disparidade entre aquilo que são os cidadãos da classe baixa, média e alta. Acontece que em Moçambique é normal que a gente diga que o país é o mais pobre do mundo, mas existem aqueles que são os mais ricos também do mundo, num país em que a pobreza é que está mais patente. Então, esses casos deviam ser discutidos, mas há casos que em debates não se abrange todo o moçambicano, independentemente da sua dificuldade, até pode ser física, que nem eu estou aqui com uma dificuldade física, mas não deixa de contribuir. Então, quando não se chega aquele cidadão, quando chega aquele momento de a gente poder fazer alguma distribuição de alguma coisa, aquele cidadão também se sente auto-excluído. Então, devia ser esse cidadão, independentemente do seu estado físico, da sua condição acadêmica, que tivesse que ser auscultado. Mas o que acontece é que, em algum momento, parece que esse cidadão não está sempre fazendo parte desse debate. Então, podemos estar a tapar o sol com a peneira. Então, eu queria perceber, qual é a política que vai ser usada para poder ser abrangente a esse cidadão de classe baixa. Muito obrigado.
1: Muito obrigado, ouvinte, pelas suas contribuições. Junto a Armando Nguenha, eu vou pedir o seu comentário em relação a estas contribuições, mas recebo a educação que temos mais um ouvinte e vou dar espaço para mais dois ouvintes, para depois entrarmos para o nosso painel principal e juntarmos também o nosso painel na província de Tete. Ouvinte Linha, bom dia. O seu nome, de onde é que está a participar?
14: Bom dia, Cláudio.
1: Bom dia, o seu nome?
14: Sou Kumbane e falo da cidade de Nampula.
1: A sua contribuição?
14: Pois, gostaria primeiro de saudar o painel e, sobretudo, um forte abraço ao professor Ismael Moussa. Eu ando com algum ceticismo sobre o processo de diálogo. Por exemplo, ao longo da semana, há uma temática que foi badalada, criou alguma discórdia dos cidadãos, vimos isso nos jornais, e a minha maior preocupação é que a comissão não pronunciou-se sobre isso, e isso está a atiçar de alguma forma algumas partes da sociedade. Aqui em Nampula, por exemplo, eu vi uma organização que apareceu a dizer que não, a população não disse isso, não sei o quê. Já eu acho que a própria corte poderia aparecer, quer dizer, antecipar alguns equívocos para que isso não chega a se disseminar assim de como está sendo disseminado. O segundo ponto que vejo também nesse processo, até o processo pode decorrer bem agora nessa auscultação pública que está a ocorrer. O meu maior problema é a fase final. Porque tem que se sair para poder se tornar lei, tem que ir à Assembleia da República. E a Assembleia da República, sabemos nós que é grupo, são grupos de interesses que estão lá, que muitas das vezes não refletem aquilo que é a ansiedade do povo. Eu gostaria de ouvir o professor Moussa, que é um experiente, já passou da Assembleia da República, que mecanismo vai se criar para que desta vez o que há de ir para lá, que seja a sede da população, não saia de lá e depois encontramos divergência, não foi aquilo, foi afunilado de acordo com os interesses dos que estão na Assembleia da República. Muito obrigado, continuação de bom trabalho.
1: Muito obrigado, vamos dar espaço a mais um ouvinte para fecharmos mesmo esta participação dos ouvintes a partir, através dos nossos, das nossas linhas telefónicas. Recebo a ligação que tenho o último ouvinte a participar no programa, ouvinte da linha, bom dia, o seu nome, de onde é que está a participar?
15: Meu nome é Aquino Nhavene, falo do município de Matola.
1: Bem-vindo. A sua contribuição?
15: A minha contribuição é mesmo lacônica, né? Eu vejo que há muita má distribuição dos recursos naturais, recursos mineiros, sobretudo na zona norte do país. Eu queria que nessa contribuição, nesse diálogo nacional, inclusive, discutisse.

0: vermos as questões básicas da educação, saúde, etc, etc. Então, a dependência econômica que no Moçambique está a atravessar é estimável. Há muitos recursos e eu gostaria que olhasse mesmo, não para questões de interesses pessoais, mas que aquele que está a governar olhe para a pobreza a nível do campo, na verdade não se justifica. A cidade da capital está mais desenvolvida do que a cidade de Nampula, do que a cidade, não sei, de Cabo Delgado, o que não pode acontecer enquanto ele tem recursos. Eu gostaria que mesmo discutisse não os problemas do ponto de vista de custos eleitorais, mas a quem for a vencer as eleições, que olhasse para a distribuição dos recursos, não olhasse para os interesses particulares, favoritismo, o desemprego. Nas questões do Estado hoje em dia, quem trabalha são amigos, não, o unionismo. Então são essas coisas que temos que tentar eliminar para que haja uma transparência, mesmo aquele que é pobre se sinta parte do desenvolvimento deste país. Muito obrigado pela condição de paz.
1: Muito obrigado. Fechamos com este ouvinte a contribuição dos nossos ouvintes através das nossas linhas telefónicas. Sendo certo que as nossas plataformas digitais estão disponíveis para receber ainda contribuições dos nossos ouvintes. Armando Nguenha, do FAMOD. Como é que o FAMOD está a gerir esta questão das expectativas? Estão conscientes que nem tudo aquilo que submeteram ao COT deverão constar no documento final? Qual é o vosso entendimento?
2: Bem, nós seria bom, não é, que constasse, ou pelo menos os principais pontos pudessem constar, como por exemplo aquilo que eu já vinha das terminologias, questão da acessibilidade, tanto nos espaços públicos e tecnológicos, assim como a questão da informação, e principalmente como um dos pilares que nós temos é a lei eleitoral, assim como também no processo de votação, não é? Teria que concordar aí com a questão mesmo do voto eletrónico, que de uma ou de outra forma iria ajudar muito isso, principalmente na questão da privacidade e também do direito em si ao voto, principalmente para as pessoas com deficiência psicossocial. E também a questão da participação nos espaços de tomada de decisão em relação da pessoa com deficiência, não é? Então, se a pessoa com deficiência consegue participar em espaços de tomada de decisão, ele também poderá trazer os seus contributos e termos uma governação muito mais acessível.
1: Elton? Como é que a juventude está a gerir a questão das expectativas? E antes mesmo dessa questão, vou pedir também que respondam. O que é que os jovens gostavam de ver, sobretudo no que tem a ver com a questão do pacote eleitoral?
3: Muito bem. No que
1: eu coloco essa questão porque é uma questão que dominou praticamente a primeira fase deste diálogo.
3: De alguma forma. Primeiro, eu prefiro responder à questão das expectativas. Uma das grandes expectativas é que aquilo que foi o contributo da juventude, olhando para aquilo que são os dados do censo, que diz que a juventude é a maioria. Nós entendemos que vários segmentos sociais deram o seu contributo à margem da primeira fase do diálogo nacional, inclusive. Mas gostaríamos de pedir à comissão técnica, ao professor Ismael Moussa, que tente mais atenção àquilo que são os pedidos da juventude. Porque somos a olhar para os desafios, esses desafios refletem acima de tudo na juventude. Então não vale a pena termos um diálogo inclusivo e que não está de alguma forma a recolher aquilo que é o contributo da juventude, sem querer dizer que outros contributos não são importantes. Entendemos que existem temáticas que devem ser seguidas, mas a juventude mexeu de alguma forma com aquilo que é um dos grandes problemas. Então, pedimos mesmo com a maior atenção que a comissão técnica olhe para esses contributos, olhe para essas calhas, para essas contribuições de forma antepada e analise com toda a reflexão, porque tudo isso vai refletir, principalmente daqueles jovens que encontram-se em zonas recônditas, de jovens que encontram-se em outros cantos do país, na diáspora, onde queremos que essas contribuições sejam ouvidas. E no que concerne a questão do pacote eleitoral, vimos que todos os ouvintes foram sinergizar-se naquilo que é a forma como a nossa legislação eleitoral funciona. Apenas dizer que não temos como contornar é um aspecto bastante importante. A lei vai ter que ir à Assembleia da República, porque fomos já ver sobre a questão do poder, o poder legislativo.

0: é mais importante na aprovação de leis. Nós somos a dizer que estamos a ter contribuições e depois essas contribuições não são aprovadas. De alguma forma, estaríamos a dar um passo falso, porque não teríamos um campo onde foi aprovado. Então, vai ser importante. O que tem que se apelar é que o Parlamento olhe de forma reflexiva e tenha muito tempo para refletir em torno disso. Ouvi um ouvinte tocou na questão do timing. É preciso também obedecermos o timing, porque a questão do timing, de alguma forma, nós perdemos tempos e algumas coisas são aprovadas à boca das eleições e criam uma falta de consenso, principalmente na juventude. Então, queremos que essa questão do timing a Corte olhe para isso e que o Parlamento tenha um debate, acima de tudo, mais reflexivo, porque nós sabemos que é lá onde se representa. E volto a repisar, não temos como contornar o diálogo a ir à presidência, da presidência a ir ao Parlamento para ser debatido. Mas creio que até o próprio legislador está a acompanhar aquilo que são as auscultações. E nós queremos continuar e olhamos que se existem alguns elementos que podem ser revistos e vimos a juventude a pedir alguma revisão de alguns aspectos na própria lei eleitoral. É preciso olhar e analisar e, acima de tudo, ter em conta o nosso contexto, porque nós não podemos levar esse diálogo analisando com outros contextos sociopolíticos. É preciso também vermos esse diálogo é dos moçambicanos, esse diálogo é de Moçambique. Então, tem que responder. O que tenho visto de alguns aspectos é que estamos a trazer alguns contextos. Sim, são experiências que de alguma forma vão nos ajudar a resolver conflitos, mas tem que se espelhar aquilo que é a nossa realidade. Não sei, nós já apresentamos a nossa proposta como Conselho Nacional da Juventude de forma aberta, uma reflexão mais profunda. Não estamos a negar nem a aceitar sobre essa questão, né, do próprio o voto eletrónico, mas pedimos que a Comissão e outras esferas façam uma análise profunda sobre este enquadramento. Nós conhecemos a realidade do nosso país. Nós estamos a dizer que o nosso país é de integração, é o direito do voto é de todos. Então, imagina aquele meu jovem que está em Mugovola, está em Manibio, está onde? E esse aspecto será que vão responder? Então, nós pedimos maior atenção. Sim, é importante ter o voto eletrônico, mas é preciso, acima de tudo, refletir aquilo que é o espelho, do nosso país, porque o grande problema ou a grande coisa que esse diálogo tem é para resolver um problema, mas parece que de alguma forma está a trazer outros debates sociais, está a trazer mais problemas, não é isso que nós queremos. E a juventude, ao apresentar os seus contributos, quer ver os problemas resolvidos. Se há necessidade de uma revisão dos pacotes eleitorais, creio que vamos rever, mas dentro daquilo que é o nosso parâmetro e a nossa realidade social. E voltamos a apelar. Nós queremos que aquilo que a juventude apresentou, aquilo que é a visão, o desenvolvimento, seja em todos os blocos temáticos que apresentamos, seja cumprido acima de tudo, porque nós estaremos a responder uma determinada. Por exemplo, vou dar um exemplo sobre essa questão do nosso Sheik, que trouxe a questão do financiamento. Nós também apresentamos, apesar de não termos sido específicos, mas a questão do acesso ao financiamento ainda é um desafio para a juventude. A questão do próprio, as taxas de juros são muito elevadas para a nossa juventude. E nós apresentamos propostas de como é que o Banco de Moçambique e outros bancos comerciais podiam olhar para essas terras. Estamos a falar de reformas, e nós não podemos só olhar as reformas políticas, temos que também olhar as reformas econômicas. E essas reformas devem refletir de alguma forma para os nossos jovens. Nós queremos que a juventude tenha acesso direto, que as taxas de juros sejam dentro da realidade. A questão também da própria burocracia, para abertura de empresas, é uma das propostas que nós apresentamos. Ainda achamos que é um processo muito burocrático para um jovem abrir uma pequena empresa dentro dos desafios. Nós sabemos que a questão do emprego, habitação e outros aspectos ainda é uma realidade para o nosso país. Então, o acesso ao financiamento, a redução das taxas burocráticas de abertura de empresas, pedimos também que seja olhado de forma disso. Então, não podemos só ver o diálogo nacional, inclusive numa componente política. Temos que ver em todas as esferas, por isso que temos aí todos os blocos temáticos devem ser analisados. E vi dos estimados governos que só estamos a nos espelhar, sim, nos problemas também. Temos que trazer aquilo que é a solução mais aberta para a nossa economia e para o nosso desenvolvimento. E a juventude quer ver o desenvolvimento, quer contribuir, volta a revisar, queremos ser o objeto principal do desenvolvimento do nosso país.
1: Chega Furo, como é que o Conselho Islâmico está atento a esta questão de gestão de expectativas? Os moçambicanos já ouvimos vários debates em relação a este ponto de expectativas. Os diferentes grupos querem que as suas contribuições, todas elas, sejam tomadas em conta. Gestão do documento nacional, como é que o Conselho está a gerir esta questão de gestão de expectativas?
2: Certo, portanto, é normal e natural que todos que participaram e até os que não participaram também gostariam de ver as suas expectativas, aquilo que eles propuseram acontecer. Mas se nós formos ao fundo, ao cerne, o que, que o moçambicano quer? Quer um país melhor. E nós temos um país muito rico, temos um país excelente, com pessoas muito boas, e o moçambicano quer ter um país melhor, em que ele consiga o seu emprego, em que ele consiga pagar as suas contas, construir a sua família e viver em paz. Isto é algo que está muito patente. Portanto, e por vezes não é exatamente aquele ponto que foi dito, não é? Tem que acontecer, mas nós queremos ver algo diferente e nós reparamos que as pessoas querem ver algo melhor. Uhum. Né? E do que nós escolhemos também, não só ouvimos o que eles tinham a dizer em termos dos problemas, mas também perguntamos como é, o que é que gostariam de ver, não é? Qual é a solução que gostariam de ver. E aqui tocou-se muito no ponto eleitoral, não é? Conforme ouvimos. E daquilo que nós pudemos colher, vimos que, primeiramente, em termos de reforma eleitoral, grande parte dos nossos fiéis, dos nossos seguidores, disseram que gostariam de ver que o STAI fosse subordinado à CNE. Não que trabalhassem como dois órgãos separados, mas que trabalhassem como um órgão em que um está dentro do outro. Muitos também falaram acerca do voto eletrónico. Pode até ser de uma forma gradual, mas que começa a acontecer. E isto, de certeza, que acelera todo o processo. Bem feito, claramente, que é uma coisa que pode melhorar muito os nossos serviços. E também, no que tocaram também a pontos de reforma constitucional, algo que foi levantado muito nos nossos fiéis, e interessante que foi levantado pelas mulheres, que é a questão da legalização da poligamia. Eu sei que não foi tocado aqui esse ponto, mas é um ponto também que nós ouvimos muito. E é um ponto que, por mais que muita gente não queira falar, é uma coisa que acontece em quase toda a sociedade moçambicana. É extremamente normal um homem ter a sua esposa em casa e, de lado, ter duas, três, quatro, não sei até onde vai o número. E o que isto acontece? Acontece que várias mulheres podem ser abandonadas com filhos, sem saber o que fazer. Porquê? Porque aquele homem, às vezes, disse a ela que é para tu és minha única mulher. E ele tem quatro. Vai dizer que esta é mulher, que esta é mulher, esta é mulher. E uma delas sabe. E, de repente, vão se deparar com um problema gravíssimo. Então, se houvesse uma abertura maior na lei, na Constituição, para proteger, para dizer que se o homem está a envolver-se com uma mulher está a envolver-se com o homem, de qualquer forma que seja, tem que haver uma proteção. E a proposta de maior parte dos nossos fiéis, muitas delas mulheres, é que se legalizasse a poligamia. E vimos também que existem mais mulheres em Moçambique, se formos ver, há muito mais mulheres do que homens, e nós vimos que isto era uma solução muito boa também. Uhum. Optamos também, os nossos fiéis também falaram muito da criminalização da discriminação religiosa, que gostaríamos de ver isso. Porquê? Porque às vezes eu estou a andar vestido da minha roupa, com o meu cofió, e começo a ouvir palavras desnecessárias, que podem até estragar o meu dia, podem levar alguém a entrar em depressão, e é algo que deve acontecer. Falou-se também muito da despartilização, não é? Do Estado, dos órgãos do Estado, já falámos sobre isso. E no fundo o que nós podemos escolher, se pudermos resumir, é que primeiro o Conselho Islâmico colheu, o que nós vimos é que pelo menos da parte dos muçulmanos, acredito que é para todos assim. Não é que queremos benefícios, os moçambicanos, os muçulmanos, não querem benefícios ou regalias específicas, mas querem igualdade. Querem igualdade de oportunidade, igualdade de direito. A mesma coisa que o não-muçulmano pode fazer, o muçulmano também pode fazer. A mesma coisa que um homem pode fazer, a mulher também pode ter esta oportunidade, inclusão. Um dos pontos que eu também pessoalmente levantei nisto era a questão da falta de oportunidade, e eu pessoalmente sempre senti isso, a falta de oportunidade de participar em partidos políticos, nos processos eleitorais, por exemplo, quando vai-se eleger um governador, quando vai-se eleger quem vai ser o candidato da Frelimo, da Renamo, para o município de Maputo, não é qualquer pessoa que pode se candidatar. E um princípio básico da democracia é quem vota pode ser votado também. Ele também pode ser votado. O que acontece é que vemos que nem sempre quem vota pode ser votado. Há quem tem pessoas específicas que esses podem ser votados. Vocês outros só podem votar. Então, quando é assim, nós estamos a limitar a capacidade. Vemos que, conforme o nosso colega da juventude falou, que temos muitos jovens. Há muita capacidade. Então, às vezes, nós estamos a desperdiçar talento porque estamos a limitar as nossas opções. Vou dar exemplo da cidade de Nova York, Nova York, uma das cidades mais ricas do mundo, elegeu o seu governador 33 anos de idade e está a fazer um excelente trabalho revolucionário, está a mudar tudo que disseram ele que é impossível fazer em 10 anos, ele em 6 meses já fez e vai fazer mais. Então, se nós continuarmos a limitar, não é, as nossas opções, vai ser uma coisa prejudicial. Então, é isso que nós escolhemos e espero que Deus nos ilumine a esta comissão técnica para poder decidir o melhor para Moçambique.
1: Mesmo porque queremos decidir o melhor para Moçambique, vamos juntar Ismael Moussa. Professor Moussa, foram aqui, tivemos 9 ouvintes, grande parte deles falou da questão da revisão do pacote eleitoral e destacou a questão do tempo. Como é que a COTE está relativamente à questão do tempo para produzir este documento final?
3: Bom, primeiro dizer, foram levantadas estas questões pelo Júlio Samson, pelo Sérgio Rafael, pela pessoa do anonimato, entre outras, a questão, por exemplo, da expectativa e também a questão do ceticismo associado depois à questão do tempo, não é? Tanto a expectativa quanto o ceticismo é legítimo tendo em conta as nossas experiências passadas. As pessoas têm as suas reservas e entendemos perfeitamente. E eu gostaria de sossegar dizendo o seguinte: não estamos a trabalhar dentro de um prazo legal. A nossa comissão foi criada, tem um prazo, nós iremos fazer todo o trabalho, todo o esforço para cumprir com o prazo legal. E dentro do prazo legal, nós até o final deste ano estamos a fazer todo o esforço para entregar alguns dossiês que são os mais urgentes, nomeadamente a questão relacionada com a questão eleitoral. Embora tenhamos um prazo até março do próximo ano, mas a questão eleitoral é de caráter urgente e teremos que fazer tudo ao nosso alcance para entregarmos até o final de dezembro. Agora, é verdade que há ceticismos, porque as pessoas acham que o Parlamento, pela experiência que existe, tem receio que o Parlamento possa mudar tudo aquilo que nós estamos aqui a fazer. Mas eu também gostaria de sossegar mais uma vez de que este diálogo nacional, inclusive, foi acordado por 9 partidos, que são signatários. Parte desses 9 partidos são os partidos que têm assento na Assembleia da República e, a partir do momento que o nosso documento final for consensualizado por todos os membros da COTE e depois também consensualizados por todos os líderes dos partidos signatários, creio eu que não vai haver muitas dificuldades das lideranças das bancadas parlamentares na Assembleia da República de serem fiéis àquilo que foi a vontade dos moçambicanos, porque não nos esqueçamos que os deputados em primeira instância representam os moçambicanos, embora também representem os seus partidos. E tanto os moçambicanos participaram nessa escutação, assim como os partidos signatários que têm assento na Assembleia da República, serão estes que irão também consensualizar o documento final. Portanto, eu creio que o nosso ceticismo poderá ser ultrapassado tendo em conta este aspecto. Há também a questão, por exemplo, do tempo para se rever a lei eleitoral. Somos otimistas no sentido de que, se entregamos todo o dossiê este ano à Assembleia, aliás, ao Presidente da República, e se o Presidente da República submeter até abril do próximo ano, eu creio que existe condições suficientes para se fazer as revisões constitucionais. Agora, aliás, a constitucional e também da questão eleitoral e todas as leis subsequentes. Agora, também não nos esqueçamos que, paralelamente ao trabalho da COT, existe um trabalho que foi feito e que foi concluído no ano passado de uma comissão que tratou da descentralização e que também, por sua vez, poderá contribuir em grande medida também em algumas das opções que estamos aqui a discutir. Porquê? Porque muito daquilo que foi proposto naquele documento e que, foi entregue, e que está a ser acautelada pela COT, e também tem sido levantado pelas pessoas, também dão-nos luzes de como é que podemos encontrar saídas para que a questão do tempo possa ser bem gerida. Mas houve também a questão, por exemplo, do Sr. Farouk Tcheixai, que dizia porquê a Assembleia. De facto, não temos outra alternativa. A Assembleia, estão lá os representantes dos moçambicanos, foram eleitos pelos moçambicanos e, portanto, o documento, assim como as leis e a revisão constitucional, terão que ser feitas mesmo pelo Parlamento, porque a COT não tem, digamos, este poder constitucional. Ela pode sim propor, mas ela não pode decidir. Terá que ser mesmo a Assembleia da República. Não temos outra alternativa, tendo em conta o nosso aspecto constitucional. Depois houve a questão, por exemplo, do Sr. Carlos Tembo, de Xeixai, que levantou também a questão de se pôr o nome e a imagem no caderno de encargo. Vamos também ver se isto é viável ou não em termos técnicos. É uma sugestão que acolhemos e que poderá merecer uma reflexão da Comissão. Mas também dizer que a questão do cartão de eleitor e a informatização de todo o sistema poderá, de facto, minimizar muitos dos nossos problemas, não é? Porque muitas das vezes nós temos muitos receios sobre a votação eletrónica, entre outras, e é legítima, mas, por exemplo, como disse um dos painelistas e um dos ouvintes, nós também podemos usar um mecanismo gradual. Mas, como eu disse, como COT nós não decidimos. Nós vamos esperar que, para ouvir aquilo que for a opção dos moçambicanos. Mas que esta experiência tem sido bem sucedida em alguns países, tem havido países em que também não tem sido bem sucedida, temos que nos acautelar sobre isso, mas temos um bom exemplo que é da Índia, que é um país que tem o dobro da população de todo o continente africano, tem os mesmos problemas ou similares aos nossos problemas de acesso, vias de acesso, entre outras, mas que introduziu a votação eletrónica e tem sido bem sucedida. Eles também usavam boletins de voto como nós, mas depois substituíram e têm conseguido, por exemplo, diminuir primeiro os custos dos boletins, que são muito caros, têm diminuído também o tempo de contagem, têm permitido o anúncio mais rápido dos resultados e também eliminaram muitas das práticas fraudulentas devido aos recursos de segurança, como a trava de segurança que eles usam, os limites da votação por minuto e também a verificação de impressões digitais. Portanto, há aqui experiências que podem ser acauteladas, mas, mais uma vez, quem vai decidir serão os moçambicanos. Se os moçambicanos decidirem que querem iniciar numa fase inicial somente nas capitais provinciais e depois passarmos para os outros níveis, é uma possibilidade também que pode ser considerada, mas terão que ser moçambicanos a decidir. Mas se decidirem que também que querem manter os boletins de votos, também saberemos respeitar. Portanto, é um desafio para todos nós, mas teremos que tomar algum rumo. Há a questão, por exemplo, do Sr. Lázaro de Xeixai sobre a distribuição equitativa das riquezas. Não é? Eu gostaria de dizer que nos outros temas que nós temos, tratamos disso, nomeadamente nos temas sobre os assuntos económicos, sobre os assuntos fiscais, sobre os recursos naturais e mesmo sobre a descentralização, porque uma das coisas que as pessoas têm levantado com muita ênfase, particularmente nas províncias, é exatamente a questão da descentralização, não só dos procedimentos ou dos instrumentos ou das normas, mas também a questão da descentralização financeira e fiscal. Portanto, esse aspecto é tratado nos outros temas e estão acautelados. Portanto, gostaria de dizer que estes temas estão acautelados. Eu, a partir da, só falei de dois temas como exemplo, não é? Que era exatamente pelo fator tempo, mas estão todos eles acautelados. Agora, ao ouvinte de Nampula, o Sr. Kumbane, eu gostaria de dizer que, de facto, este pronunciamento que houve, é preciso percebermos o seguinte, é que na auscultação nós ouvimos todas as pessoas, todas as partes do país, e o que nós fizemos foi não omitir nada. Nós pusemos aquilo que ouvimos das pessoas e, com base nisso, produzimos os três cenários. Agora, se nos três cenários as pessoas escolherem um cenário que não conste, por exemplo, esta posição ou outra, nós saberemos respeitar. Mas nós não podíamos fazer os cenários e nem o documento final sem incluir este aspecto, porque este aspecto foi levantado e, portanto, o Sr. Kumana diz, por exemplo, que há organizações em Nampula que dizem que não apresentaram esta proposta, mas é preciso percebermos que esta escutação não foi feita só em Nampula, só ou nesse distrito ou nessa povoação, ela foi feita em todo o país e na diáspora, e, por exemplo, aqui onde estou em Tete, este aspecto foi levantado, e, portanto, o que nós fizemos é incluir esta posição, e depois vamos ver o que é que os moçambicanos decidem. Mas agora, mais uma vez, a preocupação dela é legítima em relação à questão da Assembleia, como eu dizia, mas vamos ter um espírito otimista, que eu acredito que, tendo em conta que os signatários têm assento na Assembleia da República, tudo indica que nós conseguiremos convencer o Parlamento a aprovar satisfatoriamente. Mas, mais uma vez, nós não temos como interferir no funcionamento do Parlamento, mas somos otimistas neste sentido. A questão do Sr. Nhavene, acho que vai muito na questão também dos recursos, a questão dos recursos naturais. Eu gostaria de dizer que, paralelamente ao trabalho que estamos a fazer na COT, nos 10 temas, nós também temos estado a acolher e a receber várias contribuições, várias críticas, e uma delas foi exatamente esta, que as pessoas dizem que extrai-se recursos do país, mas depois não são transformados localmente, são exportados, são matérias-primas que são exportadas sem serem processadas. E o que nós fizemos é que, sempre que encontramos este tipo de preocupações e de sugestões, nós canalizamos as entidades devidas. Porquê? Porque há expectativas que não podem esperar o fim do diálogo e que podem ser resolvidas neste preciso momento. E foi isso que aconteceu. O Parlamento aprovou a Lei de Minas e, na nova Lei de Minas, já está estipulado esta componente, que parte dos recursos extraídos no nosso subsolo terão que ser transformados localmente. E também a questão do envolvimento das comunidades locais, que vão muito na questão de uma equidade, do maior acesso à riqueza. Então, tudo isto tem sido a trabalhar de forma paralela. Portanto, de uma maneira geral, era mais ou menos o que eu gostaria de responder. Espero não ter omitido nada e ninguém nas questões levantadas.
1: Pois, junto a Américo Maluana, é especialista em governação. A pergunta que coloco é a seguinte: que mecanismos podem ser usados pela COT e não só para desconstruir esta narrativa de desconfiança da credibilidade deste processo?
4: Bom,
1: pela experiência que tem em governação.
4: Um dos principais aspectos, ou uma das principais ferramentas que pode ser usada para desconstruir este sentimento, é a partilha de informação.
1: Pois.
4: É fundamental que, a cada fase, a cada estágio do processo, os cidadãos estejam devidamente informados. Por exemplo, isso pode ser feito através da publicação de relatórios regulares, e isso já tem sido feito. Pode ser feito também através de programas como este, em que os diferentes atores, as diferentes partes interessadas discutem sobre o processo. Portanto, a informação é um mecanismo fundamental para garantir que este sentimento seja reduzido, porque colmatá-lo na totalidade pode ser difícil devido à heterogeneidade da sociedade. Outro aspecto fundamental é garantir que, ao longo deste processo, as diferentes sensibilidades, os diferentes atores representativos dos grupos que apresentaram as contribuições estejam também a acompanhar de forma direta o tratamento que esses processos estejam a ter. Isso está a ser feito através da apresentação dos cenários, no sentido de as pessoas identificarem até que ponto se revêem com o que está a ser discutido e que vai perfazer a proposta final. Mas importa referir que, num contexto de polarização como o nosso, a desconfiança é uma consequência ou é um fenômeno expectável. Portanto, o que se pode fazer é, por via destes mecanismos que eu mencionei, procurar formas de garantir que se recupere esta confiança, porque não se trata da desconfiança em relação ao diálogo nacional inclusivo, individualmente ou especificamente considerado. é um sentimento de desconfiança nas instituições. Portanto, é importante que o próprio diálogo nacional inclusivo seja esta ferramenta que permita resgatar a confiança dos cidadãos sobre os diferentes processos, até porque um dos aspectos que vai constituir o grande teste sobre a eficácia do diálogo nacional inclusivo vai ser justamente a realização das próximas eleições. Portanto, vão ser um indicador
1: do ambiente que teremos.
4: Exato, vão ser um indicador do quão efetivas poderão ser as reformas. E permita-me colocar um aspecto justamente ligado à questão eleitoral. Um dos ouvintes colocou sobre o tempo de divulgação dos resultados, que, se formos analisar, tem sido apresentado como um dos principais fatores que acaba propiciando até a violência eleitoral. Em relação a este aspecto, a proposta das linhas de política ou dos cenários de política que está em discussão já prevê claramente a possibilidade de uma publicação parcial dos resultados em 48 horas e uma publicação definitiva em 7 dias. Portanto, já está lá definido como uma das linhas de propostas para a redução do tempo. Portanto, se a proposta vincar no final, poderemos eventualmente ter resolvido parte do problema. Mas é importante olhar para estes elementos como um ecossistema, porque não vale a pena se uma das componentes funciona, sendo que a outra não funciona e depois pode afetar o processo como um todo. Portanto, esta articulação, até numa dimensão institucional do processo, é fundamental para garantir a sua efetividade.
1: Armando Manha, no final deste processo, que Moçambique o famoso gostava de ver?
5: Um Moçambique mais inclusivo, um Moçambique mais justo e um Moçambique que a pessoa com deficiência não se sinta como, vamos lá, um grupo especial, né, mas como parte da sociedade moçambicana, como pessoas que podem contribuir para o desenvolvimento do país em várias esferas, seja elas políticas, econômicas, entre outras. Então, é esse Moçambique que eu espero ter no final desse processo.
1: Elton, que mecanismos a COTE, sendo jovem, que mecanismo a COTE pode adotar para desconstruir esta narrativa que temos vindo a acompanhar de desconfiança deste processo, uma desconfiança que até já quem diga que é estranha, porque é um processo que conta, começou da base à auscultação pública, houve audições públicas, mas ainda assim há desconfiança. Que mecanismos podem ser usados para desconstruir esta desconfiança?
0: Muito bem, eu ia apostar em dois principais pilares. O primeiro pilar é ter uma COTE contribuinte a trabalhar diretamente com a própria juventude. É aquilo que eu voltava a dizer. A COTE, se não trabalhar com a juventude, poderá ter problemas futuros. Então, no meu meio, eu tenho que trabalhar com a juventude. De que forma eu tenho que trabalhar com a juventude? Tecnicamente, estamos a dizer que estamos a ter uma juventude de geração Z. Então, a COTE precisa melhorar a sua forma de comunicação. Então, todas as decisões, todas as coisas que estiver a fazer, e nós deve comunicar e deve usar as plataformas digitais e diferentes outras plataformas de comunicação para mostrar que, de facto, está aberto para a construção de um diálogo, inclusive, que vai ter resultados. E nós, como CNJ, estamos abertos para isso. Temos representatividade ao nível nacional, ao nível provincial, ao nível distrital, até as próprias localidades. E isso pode ser um aspecto muito fundamental. E acredito que no memorando que nós temos com a Comissão Técnica, estabelece essa parte de que nós temos que ser o veículo de promoção e de fazer chegar a mensagem sobre o diálogo nacional, inclusive. E repito, aquilo que são os contributos da juventude em diferentes esferas, seja no CNJ e outras organizações, se forem ser ouvidas e serem implementadas no documento final, será um passo dado para aquilo que é o futuro e a resolução de alguns conflitos. E volto a dizer que nós não queremos ter uma juventude que é o sujeito, mas sim queremos ser o objeto de construção deste documento final para resultar de possíveis conflitos e contribuir para o desenvolvimento do nosso país.
1: Sheikh, há razões para haver aqui alguma desconfiança de um processo que começou da base, houve audições públicas, está a decorrer auscultações públicas, há alguma razão?
2: Certo, portanto, eu penso que se há desconfiança, claramente há motivos para tal. porque, bom, este país, Moçambique, sofreu muito em pouco tempo. Tivemos vários problemas, podemos começar da Covid, tivemos manifestações, tivemos várias expectativas frustradas, em que, se fossem a perguntar por mim, se nós fôssemos a analisar há 10, 15 anos atrás, se fôssemos a prever o futuro de Moçambique, com certeza que quase todos, há 10, 15 anos atrás, íamos prever um futuro muito melhor do que o que estamos a viver hoje. Então, por isso, claramente que há motivos. E quando há esta desconfiança por parte das pessoas, isto é só, deve ser levado como um alerta, como uma chamada de atenção para os nossos líderes fazerem melhor, para nós fazermos melhor e conseguirmos entregar. E, como falaram aqui vários colegas, uma das melhores formas é a transparência e nós dizermos o que vai acontecer e as pessoas verem tal coisa acontecer. Aí já vamos perceber que, okay, as coisas estão a mudar. Eu sempre gosto de ser otimista, de uma forma cautelosa, mas que pensar que, okay, até agora talvez as coisas não correram como nós queríamos, mas não quer dizer que não possamos fazer diferente. Quando alguém está cético, está preocupado, não está a confiar, então eu tenho que fazer melhor, tenho que apanhar uma forma diferente para voltar a ganhar a confiança das pessoas. E acredito que os moçambicanos não querem muito, não querem muito. Simplesmente querem ver a sua voz realmente a valer, querem ver realmente que o seu voto foi para a pessoa em que ele quis votar e querem estar dentro do sistema. Eu penso que há muita... A informação que está divulgada em Moçambique ainda não está muito clara, ainda há muita obscuridade. E isto é que dá aso para criar esta desconfiança. Então é só nós apanharmos mecanismos e, como tenho ouvido com o Dr. Ismael, está-se a preparar propostas muito boas, excelentes. Se forem para frente, eu penso que o futuro vai ser muito bom para o nosso país, melhor, aquilo que nós queremos, como sempre, o melhor para Moçambique.
1: Professor Ismael, que Moçambique teremos depois deste processo?
3: Bom, a expectativa de todos nós é que consigamos ultrapassar o nosso primeiro grande problema, que é a desconfiança entre nós, que é um assunto antigo que nos persegue ao longo da história, não é? Como disse alguns dos colegas do painel, tivemos a questão da guerra, tivemos vários outros fatores, mas este assunto da desconfiança é muito antigo. Ela começa exatamente na criação do nosso Estado, e se nós recuarmos um pouco até o processo da luta armada, e portanto é a altura de nós ultrapassarmos em definitivo e definirmos as linhas gerais daquilo que pode-nos, de uma forma consensual, levar-nos a um bom porto. E sou otimista, tendo em conta que no trabalho que fazemos a nível da COTE, nenhuma das pessoas, não obstante as suas opções políticas partidárias, elas fazem questão de relevarem este aspecto. Têm trabalhado todos na busca de um consenso nacional. E isso, se calhar, poderá ser o primeiro ponto para nós criarmos a confiança entre nós. Pois a experiência que nós tivemos desta vez, de termos percorrido o país todo e trabalharmos com todos os estratos sociais, particularmente esta opção que fizemos na segunda fase das auscultações, que foi ter ido até o posto administrativo, a localidade, a povoação, termos trabalhado ao ar livre, embaixo da árvore, onde não há uma limitação de espaço, qualquer pessoa chega a qualquer altura da intervenção e pode participar. Isso hoje é um sinal muito grande de que as pessoas querem contribuir, querem participar. E se nós conseguirmos casar este posicionamento de base, do local, e a questão, por exemplo, da percepção nas grandes cidades, e conseguirmos avançar com uma descentralização efetiva, não só das normas e dos procedimentos, mas também dos recursos para o nível mais local, eu creio que nós podemos ter um país mais promissor. Agora, o ceticismo, as desconfianças que existem ainda são legítimas. Nós não podemos contrariá-las, porque é parte da nossa história. Agora, o esforço que temos de fazer é para resolvermos e reduzirmos este ceticismo e que, no fim, as pessoas mais céticas possam acreditar que valeu a pena. Nós faremos a nossa parte.
1: Mestre Genome da Rádio Moçambique, muito obrigado pela vossa presença. Termina assim o programa Linha Direta desta estação emissora. Hoje tivemos como tema estágio do diálogo nacional inclusivo no país, um processo que decorre também no estrangeiro. Tivemos 5 convidados: Ismael Moussa, da Comissão Técnica para o Diálogo Nacional Inclusivo; Américo Maluane, especialista em governação e representou aqui o Instituto para a Democracia Multipartidária; a Armando Nguenha, assistente de advocacia do FAMOD, o Fórum das Associações Moçambicanas de Pessoa com Deficiência. Contamos com Elton Majuaya, vice-presidente do Conselho Nacional da Juventude; Sheikh Aris Gafur, do Conselho Islâmico. Eu sou Cláudio Duane, foi um prazer conduzir este programa. Os cuidados técnicos estiveram na responsabilidade de Leonalda Matimela. Bom dia, bom fim de semana.

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0: Schwester, bom dia.
1: Bom dia.
0: Bom dia, Bairi Zuzina.
1: Raul Manhão, a Senga Senga Maringue.
0: Tá bem, da Bairi Raul, mogo negra, o animal traizinho.
1: Bom dia, bom dia, bom dia, bom dia.
0: Chitalo, chavelino, chibone?
1: Chitalo, chavelino, bom dia, bom dia, bom dia.

0: Eu sou da Bahia, terceira maior do mundo. A Ziknera. Mas pensa, bom dia. Mas pensa, vai, Dudina.
1: Dime, Joani, Zagaria, Tundumula.
0: Mula, chegou o pai, Zagaria, Johanna, Tundumula.
1: Aqui em Nagatari, distrito de Gun, Posto Mandi.
0: Posto Mandi?
1: Sim.
0: Pantawi não mora ninguém na Bamui, mora ninguém na Boni, Pantawi não vai.
1: Ah, Rio Mizano.
0: Chiralo em Chibone, Chaleurino.
1: Ah, Chaleurino. Cara, lá, Rio Mizano. Uhum.
0: Tá bem, vai, vou ficar brincando, vou mandar só o fone, vou ir.
1: Ah, do grito, vou ir para o Tiango, Laurinda, Ondan. Onango na

0: Mas Bessa, bom dia.
1: Bom dia para o Asma.
0: Mas Bessa, bom dia, Rizuizina, mãe.
1: O alô, Ana Salomão, seu Zartino, Zinza, lá, Ganyama, Badziga, Nagaboro, Vano, Vá, Dibi, Mandi.
0: Dibi, Mandi. Meu guru, não é?
1: O guru, o meu.
0: Está dentro da minha filha, Mugonei, na Bantawino, Mugonei, na Gupone, Bantawino, pai.
1: Ah, ele é Vano, Vamo, Vano, você está dando uma guirinha, tem um pé, que é o Achaço, Vano.
0: Ah, mas pé, Achaço.
1: Ah, ele é o Vano, já, o Vano, vai de Vano.
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0: Mas pensa, bom dia.
1: Mas pensa,
0: vai reduzir.
1: Raul Adriano Zacarias.
0: Raul Adriano
1: Zacarias.
0: Zacarias.
1: E ele mais.
0: Vamos acabar por fugir a galera, né?
1: Mas pensa, ele vai dar.
0: Vamos conectar a mão em Tawino, vai.
1: Começanha, passou Degwe.
0: Ah, Degwe.
1: Ele.
0: Ah, Degwe, um pafu, bana maquete, vai. 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
0: Tu não mudou na vida, Zulu?
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0: Ashpesa, bom dia.
1: Bom dia, estamos sendo a galera, ainda viu o Grega Mônica aí? Ah, não é Raul Manhã, o senhor vai ser em Camarinde.
0: Ainda, entendo, eu não entendo, não engano, eu guardo a mão no Nante.
1: Ah, ainda bem.
0: Tem alguém para tomar uma vana para tomar uma vana?
1: Já o dom mandou uma murmura de Moçambique.
0: Tá linda.
1: Só pode na sua técnica. Casuango, sedista Zundi, Onango, Vrigano, Lauri, Graça Lauri, Embraúri, Jombraúri. O Bari, Adrei da Manhã, Drezinha Manhã, Maracuta Manhã. O que é de Bantogodi? Via Piauadia, Sangara. Via Ntamu, Genau, Cadondo. Via Mascancanga, Cadondo. Via Marigano, Mandie. Via Dreboni, Mutalara. Via Angonsa Taonji. Na Onsene, Uradi Musambugo, Manuel Cardoso, Enes Joe, Armando Kembo. Na Onsene, o Bafalo Langa, o Bugirakuno, o Marimbi, Senga Senga, Rauri Manhoa, Takuta.
0: Está vendo a bola de fila, mas não comia, bueno.

0: Mas Bessa, bom dia.
1: Mas Bessa, bom dia, bom dia.
0: Te dizer, Zina, mãe. De novo, você está dizendo? Estou com você, Sanalini, mano.
1: Move na vaga, você?
0: Sabana, onde eu vou falar? Maridzina, onde eu vou falar?
1: Terji, mandinho, Sabana, para o William.
0: Para o William. Tá lendo para onde fui, para o Ferris. Vou para o Maguete, se não?
1: Já, para o Yaribo.
0: Aham. Bom, para o Fulampira, não?
1: Já, Pira, para o Fulampira, se não, eu vou falar para o Batuano.
0: Muda, muda, ona, para o Zulu, Pira.
1: Nada, Rigo, da Cici, Batuano, da Cici, Zulu, Linde.
0: Muda, muda, não dou rampira, mas o menino da sequência antes. Muda, muda, muda, muda, Zulu.
1: Nada, Zibo, o Cici.
0: Munibi?
1: Ah.
0: Só a Muguzua, mano, a Vigisana, Zulu, né?
1: Já, tanto, tanto, digo, digo, tá bom, tá bom, tá bom, tá bom, tá bom, tá
0: bom, tá bom, tá bom, tá bom, tá bom, tá bom, tá Mamu, mufuna onde menina, mufuna onde menina orta tengo ini bano nanti. 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
1: Bom dia, mãe.
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0: Sudanesa nanti?
1: Sanessa, mas lá da guarda rede, o Cabo Verde da nada.
0: Né? Ah, da renda, renda, da tareca, como farei para o Guri Morona. Morona, empina, nem um zemo, embana, mora, uina.
1: Ah, é, isso é, isso é, isso é, isso é, isso é, isso
0: é, isso é, isso é, isso é, isso é, isso é, isso é, isso é, isso é, isso é, isso
1: Não, eu não sei se você está aqui para o meu casino, para o meu casino. Você está aqui para o meu
0: casino? Você está aqui para o meu casino?
1: Digo, amor.

0: Mas mesmo bom dia.
1: Bom dia, bom dia, Mayasma.
0: Bom dia, Bairi Zvizina.
1: Não, Lime Martino Greia, quando eu conheço o Greco 2.
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0: Devolvente, vamos aos tópicos do Jornal da Tarde.
1: Está, portanto, a liderar esta equipa, por forma que realmente possamos receber os nossos irmãos. Temos dado uma refeição quente logo que chegam, fazemos a triagem. O outro aspecto que eu gostaria de explicar do trabalho que estamos a fazer é a triagem das profissões dos jovens que estão a chegar neste momento. E temos duas saídas. Uma é integrá-los em projetos que estão a acontecer em Moçambique. Como sabe, retomamos o projeto com a Total Rovuma, projeto LNG. Neste momento está com um pouco mais de 7 mil trabalhadores, dos quais cerca de 5 mil, um pouco mais de 5 mil são moçambicanos e cerca de 2 mil são estrangeiros. E este projeto está sendo desenvolvido e na medida em que vai crescendo, vai integrando mais moçambicanos. Estamos neste momento a trabalhar com a Exxon. Se tudo correr bem, até setembro deste ano pode haver assinatura de decisão definitiva de investimento. Vai permitir também termos mais moçambicanos a trabalhar em mais um projeto e tantos outros projetos que estão a acontecer em Moçambique. Mas também temos dois acordos de trabalho para mão de obra. São três principais. A África do Sul, onde nossos irmãos estão a sair, mas também temos um acordo com Portugal e outro com Emirados Árabes Unidos. Em relação ao Portugal, estão também a precisar mão de obra ao nível da Europa e neste momento, desde o início do acordo, nós já conseguimos enviar cerca de 800 jovens. Os últimos foram cerca de 200 motoristas e até este momento o acordo, portanto, precisa de mais trabalhadores. Sabe muito bem que o secretário de Estado para o Emprego de Portugal esteve em Maputo recentemente e nós pedimos cerca de 300 jovens moçambicanos e através do Instituto de Emprego estamos a fazer a triagem para cerca de 300 jovens e achamos que é uma oportunidade também para esses jovens moçambicanos que já são carpinteiros, eletricistas, pedreiros, canalizadores e várias outras profissões que estão a vir da África do Sul. Emirados Árabes Unidos. Inicialmente vínhamos trabalhando também com as agências privadas de emprego, mas o processo não estava a andar como deve ser e começamos a trabalhar, portanto, com o Instituto de Emprego. Já enviámos o primeiro grupo de cerca de 15 jovens. O que nos impressionou é que destes 15 jovens, cerca de 2, em apenas 2 semanas, portanto, foram promovidos para supervisor das obras. O que os engenheiros dos Emirados Árabes Unidos que estão nas obras disseram é que eles vieram como pedreiros, mas o nível de conhecimento deles era bastante alto, que podiam, portanto, ascender a supervisores. Estão neste momento já 2 como supervisores. Temos 3 neste momento que também estão a ser analisados para também ascender a supervisores em menos de 1 mês. Portanto, é impressionante que são jovens moçambicanos, aprenderam Moçambique, nunca tinham saído de Moçambique, saíram pela primeira vez para os Emirados Árabes Unidos, em Abu Dhabi, e em menos de 2 semanas, portanto, ascenderam supervisores de obras naquele país. E vamos também continuar a fazer essa triagem, porque sabemos muito bem que esses nossos irmãos tinham sua vida na África do Sul, trabalhavam, têm a vantagem de que já falam a língua inglesa fluentemente. Então, esta base de dados que estamos a fazer na triagem vai também nos servir para podermos não só integrá-los em trabalhos em Moçambique, mas também nestes outros países que nós temos acordos.
2: Vendo mais nada neste momento, estamos por terminar esta conferência de imprensa e desde já tenho a elevada honra de anunciar a retirada desta sala, Sua Excelência, o Presidente da República de Moçambique e a comitiva que o acompanha. Muito obrigado, Excelência.
1: Obrigado.
3: Termina assim a conferência de imprensa que marca o fim da visita de 3 dias do Presidente da República à República Unida da Tanzânia. Aqui em Dar es Salaam, o Presidente da República inaugurou a 50ª edição da Feira Internacional de Comércio, o vulgo Saba Saba, na qualidade de convidado de honra da Presidente da Tanzânia, Samia Suluhu, e visitou as obras de construção da chancelaria de Moçambique, Dar Islam e a viúva do primeiro presidente da República da Tanzânia, Maria Nyerere. E vamos terminar por aqui a nossa transmissão. Na cobertura da visita presidencial à Tanzânia, estiveram com Monteiro Bonifácio. Muito boa tarde.
4: Muito boa tarde, colega Monteiro Bonifácio, e continuação de um ótimo trabalho.
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7: São 12h06, contavam-me sim apresentar os tópicos do Jornal da Tarde em cadeia nacional, mas ficamos com a informação sobre o emprego deixado aqui, que marcou também o final da visita de Sua Excelência ao Presidente da República à República Unida da Tanzânia. Vamos ficar com música e publicidade até às 12h30, tempo em que teremos o Jornal da Tarde em cadeia nacional, mas com uma interrupção às 12h10 para o programa Uma Data na História. Às 13h ficaremos com o Jornal de Tete e às 13h15 informações de interesse público. 13h30 irá parar o programa da mulher e às 13h54 a emissão em língua nhanja estará consigo. E noite em português voltaremos quando forem 18h55. A técnica hoje está a cargo de Bartolomeu Paquete e a locução é de Zaina Dinomar. Um grande abraço, um bom fim de semana e ótima escuta a esta programação da Rádio Moçambique em Tete.
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9: 4 de julho de 1776 é adotada a Declaração de Independência dos Estados Unidos da América.

A história dos Estados Unidos da América é, na sua origem e evolução, semelhante à de muitos outros territórios colonizados a partir do século XV, quando as potências europeias expandiram a sua influência global. No caso da América do Norte, embora Portugal, Espanha e França tenham explorado e ocupado várias regiões em diferentes fases, foi a Inglaterra que, a partir do século XVII, assumiu a liderança no processo de colonização efetiva do território. Empenhada em travar o avanço das rivais, a Inglaterra soube usar a proximidade geográfica pelo Atlântico Norte e o seu crescente poderio naval como trunfos. Além disso, a promessa de uma vida nova e o enriquecimento fácil atraíram milhares de colonos das camadas sociais inglesas menos favorecidas. A primeira colônia britânica permanente nasceu em Jamestown, no ano de 1607. Outras 12 surgiram em breves intervalos, formando as famosas 13 colônias. Com o passar dos anos, estas colônias adquiriram considerável autonomia política e administrativa interna. No entanto, o mesmo não se explicava ao comércio. Através das leis de navegação, a metrópole exigia que os produtos coloniais mais valiosos fossem exportados única e exclusivamente para a Inglaterra. Esta política sufocava a economia de colônias como a Virgínia e Maryland, grandes produtoras de tabaco, algodão e matérias-primas. Em meados do século XVIII, o descontentamento subiu de tom. Após a Guerra dos Sete Anos contra a França, a coroa britânica decidiu manter um exército permanente na América para proteger as fronteiras, mas exigiu que os próprios colonos pagassem os custos dessa manutenção. Os americanos recusaram drasticamente. Para piorar a situação, o Parlamento Britânico aprovou uma série de impostos abusivos, entre eles a célebre Lei do Selo, de 1765. A reação foi imediata e violenta. Surgiram organizações de resistência, os produtos britânicos foram boicotados e a revolta forçou Londres a revogar a lei. Contudo, a trégua durou pouco. Em 1767, as leis Townshend aplicaram novas taxas sobre o vidro, o chumbo, o papel e o chá. A indignação transformou-se em confrontação armada. Os primeiros tiros da Guerra da Independência foram disparados nas vilas de Lexington e Concord, em abril de 1775. Com a Revolução em marcha, a autoridade colonial inglesa desmoronou-se. Perante a total recusa do rei Jorge III em negociar, o Congresso Continental, reunido em Filadélfia, votou a favor da separação a 2 de julho de 1776. Dois dias mais tarde, a 4 de julho, foi formalmente aprovada a Declaração de Independência, um documento histórico, cujo rascunho principal foi escrito por Thomas Jefferson. George Washington, um próspero latifundiário da Virgínia, assumiu o comando do exército continental com a missão de expulsar as guarnições inglesas. A guerra arrastar-se-ia até 1783, data em que a Inglaterra finalmente reconheceu a soberania dos 13 novos estados independentes.

0: No programa Uma Data na História, recordamos hoje a Declaração da Independência dos Estados Unidos da América, proclamada a 4 de julho de 1776. O texto foi escrito por Alberto Mazanga, teve a sonorização de Mussagi Galibo e a locução de Rosa Freitas.
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0: Boa tarde, caro ouvinte, bem-vindo ao Jornal da Tarde. Hoje em destaque, está controlado o surto de cólera que vinha assolando algumas regiões do país. É uma garantia dada pelo Ministro da Saúde, o CNIS, para quem o facto resulta da introdução da vacina contra a doença. Concessionários do Porto de Climane, na Zambésia, investem 84 milhões de dólares para a construção do terminal de combustíveis. No estrangeiro, missão de paz da União Africana na Somália em risco devido aos cortes de financiamento pelos Estados Unidos da América. Destaques do Jornal da Tarde deste sábado, dia em que o presidente da República terminou a visita de trabalho à República Unida da Tanzânia. Há momentos, o chefe de Estado partilhou ações em curso visando o acolhimento dos moçambicanos vítimas dos ataques xenófobos na vizinha África do Sul. Este jornal tem a assistência técnica de Leonardo Matimelli. Eu sou Adérito Lipang na edição e apresentação. Votos de ótima escuta. O presidente da República, Daniel Chapo, terminou a visita há momentos na República Unida da Tanzânia. Em momento de balanço, o chefe de Estado fez referência a várias ações. São ações em curso visando o melhor acolhimento dos moçambicanos vítimas dos ataques xenófobos na vizinha África do Sul. O chefe de Estado falou, por exemplo, da triagem das profissões dos jovens para o seu enquadramento no mercado laboral moçambicano.
1: E temos duas saídas. Uma é integrá-los em projetos que estão a acontecer em Moçambique. Como sabe, retomamos o projeto com a Total Rovuma, projeto LNG. Neste momento está com um pouco mais de 7 mil trabalhadores, dos quais cerca de 5 mil, um pouco mais de 5 mil são moçambicanos e cerca de 2 mil são estrangeiros. E este projeto está sendo desenvolvido. E na medida em que vai crescendo, vai integrando mais moçambicanos. Estamos neste momento a trabalhar com a Exxon. Se tudo correr bem, até setembro deste ano pode haver assinatura de decisão definitiva de investimento. Vai permitir também termos mais moçambicanos a trabalhar em mais um projeto e tantos outros projetos que estão a acontecer em Moçambique. Mas também temos dois acordos de trabalho para mão de obra. São três principais. A África do Sul, onde nossos irmãos estão a sair, mas também temos um acordo com Portugal e o outro com Emirados Árabes Unidos. Em relação a Portugal, estão também a precisar mão de obra ao nível da Europa, e neste momento, desde o início do acordo, nós já conseguimos enviar cerca de 800 jovens. Os últimos foram cerca de 200 motoristas, e até este momento o acordo, portanto, precisa de mais trabalhadores. Sabe muito bem que o secretário de Estado para o Emprego de Portugal esteve em Maputo recentemente e nós pedimos cerca de 300 jovens moçambicanos, e através do Instituto de Emprego estamos a fazer a triagem para cerca de 300 jovens, e achamos que é uma oportunidade também para esses jovens moçambicanos que já são carpinteiros, eletricistas, pedreiros, canalizadores e várias outras profissões que estão a vir da África do Sul. Emirados Árabes Unidos. Inicialmente vínhamos trabalhando também com as agências privadas de emprego, mas o processo não estava a andar como deve ser e começamos a trabalhar, portanto, com o Instituto de Emprego. Já enviámos o primeiro grupo de cerca de 15 jovens. O que nos impressionou é que destes 15 jovens, cerca de 2, em apenas 2 semanas, portanto, foram promovidos para supervisor das obras. O que os engenheiros dos Emirados Árabes Unidos que estão nas obras disseram é que eles vieram como pedreiros, mas o nível de conhecimento deles era bastante alto, que podiam, portanto, ascender a supervisores. Estão neste momento já 2 como supervisores. Temos 3 neste momento que também estão a ser analisados para também ascender a supervisores em menos de 1 mês. Portanto, é impressionante que são jovens moçambicanos, aprenderam Moçambique, nunca tinham saído de Moçambique, saíram pela primeira vez para os Emirados Árabes Unidos, em Abu Dhabi, e em menos de 2 semanas, portanto, ascenderam supervisores de obras naquele país. E vamos também continuar a fazer essa triagem, porque sabemos muito bem que esses nossos irmãos tinham sua vida na África do Sul, trabalhavam, têm a vantagem de que já falam a língua inglesa fluentemente. Então, esta base de dados que estamos a fazer na triagem vai também nos servir para podermos não só integrá-los em trabalhos em Moçambique, mas também nestes outros países.
0: Ações em curso para o acolhimento de jovens moçambicanos vítimas de xenofobia na vizinha África do Sul, isto pela voz do presidente da República, Daniel Chapo. Enquanto isso, cidadãos malawianos vítimas de ataques xenófobos na África do Sul enaltecem o apoio do governo de Moçambique durante a sua passagem de regresso ao seu país. Ana Avenila.
2: O apoio consistiu na distribuição de mantimentos e artigos, uma iniciativa da Primeira-Dama da República de Moçambique, destinada a minimizar as dificuldades enfrentadas pelas vítimas que chegam na terminal da Junta, na cidade de Maputo. Os malawianos manifestaram seu reconhecimento esta sexta-feira na terminal rodoviário de Mpadwe, na cidade de Tete, onde aguardavam o transporte para prosseguir viagem rumo ao Malawi. Os nossos interlocutores afirmaram que, apesar das dificuldades vividas, sentiram-se acolhidos neste país, destacando o espírito de solidariedade e irmandade do povo moçambicano.
3: Queremos agradecer à Primeira-Dama da República de Moçambique por todo o apoio que nos prestou. Recebeu-nos muito bem, disponibilizou alimentos numa altura em que muitos de nós não tinham condições para comprar comida e ofereceu mantas às pessoas que não tinham como se proteger do frio. A esposa do presidente da República de Moçambique acolheu-nos de forma excepcional. Sentimos-nos como se fôssemos moçambicanos. Na África do Sul, a situação estava muito difícil, mas graças a Deus, conseguimos sair de lá sãos e salvos.
2: Entretanto, as autoridades migratórias da província de Tete garantem que estão a ser implementados mecanismos para assegurar que os cidadãos malawianos cheguem ao seu país em segurança.
4: Podem viajar daqui para Malawi sem os devidos documentos, porque muitos deles, aliás, não trazem. Pelamos autoridades para que deixem passar livremente. Apelamos à autoridade, de fato, para que tragam uma logística, pelo menos para suster a situação da saúde, da alimentação e de confiança, frio de cobertura, porque muitos deles viajam mesmo sem cobertores. Apelamos ao povo para acolhê-los, a não maltratar, eles já sofreram o suficiente.
2: José Xavier, porta-voz da Direção Provincial de Migração de Tete, e centenas de cidadãos malawianos estão a chegar à cidade de Tete em trânsito para o seu país. Da cidade de Tete, Ana Avenila.
0: Quando são 12 horas e 39 minutos, regressamos a Dar es Salaam para dar conta ao cumprimento da agenda do chefe do Estado, moçambicano. O detalhe com o correspondente Monteiro Bonifácio.
5: No prosseguimento do seu trabalho na República Unida da Tanzânia, o presidente da República, Daniel Chapo, visitou hoje as obras de construção das instalações do Alto Comissariado de Moçambique na Tanzânia. As obras, com a duração de 2 anos, decorrem em Oyster Bay, na cidade de Dar es Salaam, no recinto da casa do arquiteto da Unidade Nacional, Eduardo Mondiani, e vão comportar um edifício de 2 pisos, onde passará a funcionar a área consular e gabinetes. O alto comissário de Moçambique na Tanzânia, Ricardo Ntumbuida, diz que a escolha do recinto para a construção da chancelaria faz parte de um plano de valorização do local onde viveu aquele que liderou a libertação de Moçambique.
6: Ele foi quem iniciou o nosso processo de libertação. Ele viveu aqui. Ele iniciou a luta armada de libertação nacional aqui e foi morto estando aqui. Então, uma maneira de nós preservarmos esta casa é pormos a nossa embaixada. Significa, as pessoas que vierem à embaixada, há de perguntar sempre, esta casa aqui o que é? E nós vamos pôr aqui um busto ali à frente. Queremos pôr este busto. Então vamos perguntar o que é. E aí nós vamos dizer logo a história desta casa. Assim preservamos. Então nós decidimos acordar com o empreiteiro para nos fazer a embaixada aqui mesmo. Eles vão realizar as obras e temos um prazo determinado. Diz que o prazo é mais ou menos de 2 anos, mas pode ser menos.
7: A família Mondiane, representada por Eduardo Mondiane Júnior e Nhelete Mondiane, manifestou-se emocionada pela decisão do governo de valorizar o local. O presidente da República, Daniel Chapo, visitou também a viúva do primeiro presidente da República Unida da Tanzânia, Julius Nyerere, a qual agradeceu pela ajuda da família Nyerere pelo apoio na luta de libertação de Moçambique. De Dar es Salaam para a Rádio Moçambique, Monteiro Bonifácio.
0: De regresso ao país, concretamente da Zambésia, vamos para a Zambésia, para onde nos chegam indicações de que há garantias da disponibilidade de fundos para a construção do terminal de combustíveis de Quelimane, uma garantia dada pelo ministro dos Transportes e Logística, João Macombe, tal como refere o jornalista Sérgio Mamudo.
8: Concessionários do porto de Quelimane, na Zambésia, vão investir 84 milhões de dólares, o equivalente a 5,3 mil milhões de meticais para a construção do terminal de combustíveis. A informação foi avançada pelo ministro dos Transportes e Logística, João Machombe, que termina este sábado uma visita de 4 dias de trabalho à província da Zambésia. O terminal de combustíveis, para além de servir à província da Zambésia, vai também garantir fornecimento a países do Interland, sobretudo Malawi.
9: Vamos ter duas terminais, uma terminal de combustíveis, construída de raiz, um orçamento de cerca de quase 84 milhões de dólares, que vai permitir que a província da Zambésia possa também ser a alternativa do fornecimento de combustível, não só à própria província, mas já, sobretudo a Malawi. E o calado que nós temos na terminal de combustíveis é cerca de menos 6, o que permite o funcionamento quase 24 horas para o tipo de navios que nós temos.
8: Pretende-se também estimular a utilização do porto de Quelimane para a exportação de minérios explorados na província da Zambésia, com destaque para areias pesadas. Neste momento, as areias pesadas são baldeadas para navios que atracam no alto mar através de barcaças. Entretanto, o canal de acesso ao porto de Quelimane enfrenta constrangimentos, nomeadamente baixo calado e assoreamento, o que dificulta a entrada de navios de grandes dimensões, exigindo dragagem regular. Sobre este aspecto, o ministro dos Transportes e Logística diz que os acionistas vão acautelar a fluidez de navios. Os concessionários para a gestão do porto de Quelimane indicados pelo governo são Caminhos de Ferro de Moçambique, Fundos de Estradas e Union.
9: E uma das abordagens é o transshipment, que é para garantir que navios grandes fiquem mais ou menos no alto mar, possamos ter barcaças para poder fazer o escoamento e acesso à parte do cais. Portanto, todas as soluções estão a ser praticamente equacionadas, tendo em conta que não é possível alterar o calado que nós temos, mas vamos fazer a dragagem para aumentar a profundidade de menos 3, que nós temos agora, para quase menos 6, que é o ideal para garantir a funcionalidade plena do porto. E é importante para nós, porque neste momento está a ser um porto especial, com função especial para a exportação de minérios, e nós temos várias concessões minérias ao nível da província de Zambésia. Queremos estimular isso. No passado já foi um porto quase dedicado à madeira, mas agora queremos impulsionar e ver se conseguimos trazer a carga de minérios para a exportação a partir do porto de Quelimane.
8: João Machombe, ministro de Transportes e Logística. De Quelimane, Sérgio Mamudo.
0: Ministro dos Transportes e Logística, João Macombe, e a garantia da disponibilidade de fundos para a construção do terminal de combustíveis de Quelimane na Zambésia, igualmente na cidade de Pemba, em Cabo Delgado. Já há dinheiro para a construção da estrada Anishuíba, na capital provincial. É uma garantia dada pelo edil local, tal como refere o jornalista Carmona Luiz.
10: Até dezembro deste ano estarão concluídas as obras de construção da estrada Anishuíba, na cidade de Pemba, capital provincial de Cabo Delgado, paralisada há mais de 5 anos devido a vários fatores. A garantia é do presidente do Conselho Municipal da cidade de Pemba, o qual anunciou, esta quinta-feira, a retoma das atividades para o efeito. Numa conferência de imprensa, Satar Abdul Ghani assegurou haver dinheiro para a execução das obras sem interrupção e, convicto, afirmou que desta vez é de vez.
11: Nas entrevistas anteriores, eu nunca falei com convicção e nunca dei detalhes de que eu já tinha retomado, por exemplo, a estrada para terminar. Só que agora o discurso é diferente. Estou a dizer que nós vamos terminar. Então, neste momento, estamos a prometer aos munícipes aquilo que a gente está convicto de que vai fazer, o que antes nós não dizíamos. Então, neste momento, pelo fato de termos conseguido os 60%, por via da Sua Excelência Presidente da República, os 230 milhões de meticais, Isto já nos dá uma capacidade de resposta para buscar pouco ali, pouco do próprio Conselho Municipal. Então, a razão pela qual nós sentimos-nos confortáveis de que desta vez vamos terminar a estrada.
10: O Edil de Pemba disse que, do orçamento global, há um déficit de 150 milhões de meticais. Contudo, garantiu que a edilidade vai procurando esse dinheiro enquanto as obras decorrem sem interrupção.
11: E este déficit que vamos continuar a buscar junto aos outros parceiros. O desafio é esse, é mobilizarmos os 155 milhões de meticais para completar esta estrada. Mas cientes de que os 6 meses as obras não vão paralisar. E nós estamos esperançosos pela nossa capacidade e pelo programa de amortização e de mais outros contactos que ainda vamos continuar a fazer, quer seja ainda também pelo Governo Central e mais outros, vamos completar e vamos entregar a estrada até em dezembro.
10: Satar Abdul Ghani, presidente do Conselho Municipal da cidade de Pemba, e a retoma das obras de asfaltagem da estrada Anishuíba, de cerca de 5 km de extensão. A primeira pedra para a construção da referida rodovia foi lançada em 2021, cujas obras sofreram paralisação por 2 vezes, devido a vários fatores. Carmona Luiz, em Pemba.
0: A hidroelétrica de Corabás vai disponibilizar uma equipa de engenheiros para assegurar a manutenção preventiva dos equipamentos instalados na central fotovoltaica do projeto Transformar, localizada na vila de Chitima, em Tete. Jornalista Ignacio Gamay.
12: A equipa técnica será composta por engenheiros elétricos, eletrônicos e de energias renováveis que vão garantir a assistência técnica contínua dos equipamentos instalados naquela infraestrutura considerada estratégica para a viabilidade do projeto. Esta intervenção enquadra-se nos acordos estabelecidos no âmbito das políticas de financiamento do projeto, que visa não apenas responder às exigências do setor energético global, mas também promover a transição para fontes de energia limpa e sustentável. O administrador executivo da HCB sublinhou que o projeto Transformar é encarado pela empresa como uma iniciativa estruturante capaz de impulsionar o desenvolvimento local através da integração entre energia, produção e desenvolvimento comunitário. Segundo José Muniz, o projeto representa igualmente uma oportunidade para agregar valor à cadeia do agronegócio e aumentar a oferta de postos de emprego para cidadãos nacionais.
13: Avaliamos positivamente, conseguimos ver o desenvolvimento econômico aqui do distrito de Caurabassa, aqui na sede, que é a vila de Chitima. Há muito movimento de comércio, várias pessoas vêm aqui adquirir os produtos, fazem a revenda, várias pessoas trabalham aqui, como viram os números, então avaliamos como positivo.
14: A HCB,
13: embora já esteja em operação, mas ainda há alguns ajustes que estão a ser realizados. O implementador, na verdade, vai operando, vai identificando necessidades de melhoria no final dos investimentos que poderemos fazer.
12: José Muniz, administrador executivo da hidroelétrica de Caurabassa, e o impacto direto do projeto Transformar para as comunidades em volta daquele empreendimento integrado de desenvolvimento. O projeto Transformar foi lançado em junho do ano passado pelo Presidente da República, Daniel Chapo, no quadro das celebrações das Bodas de Ouro da criação da HCB.
0: Quando são 12 horas e 49 minutos, o jornalista Ignacio Gamay regressa ainda a partir de Tete com a nota segundo a qual o governo vai apostar na implementação de projetos agrícolas integrados para reforçar a produção de alimentos e minimizar os impactos da seca e da estiagem provocadas pelo fenómeno El Niño, sobretudo nas zonas semiáridas do país.
15: A estratégia passa pela expansão de sistemas de irrigação baseados em furos de água capazes de assegurar a produção agrícola durante todo o ano e aumentar a resiliência das comunidades face às alterações climáticas. A garantia foi dada esta sexta-feira na vila de Chitima pelo ministro da Agricultura, Ambiente e Pescas durante uma visita às instalações do projeto Transformar, financiado pela hidroelétrica de Caorabassa. Na ocasião, Roberto Albino afirmou que a massificação de projetos agrícolas integrados permitirá aumentar a produção e a produtividade, acrescentar valor à cadeia de comercialização agrícola e reduzir as perdas por colheitas.
14: Este projeto nem vai ver que há El Niño, porque não depende da chuva. Água subterrânea tem momentos de pico em que temos muito caudal, mas há momentos em que o caudal baixa, porque se não chovou bastante, também há um pequeno reflexo no solo. Mas não é a chuva deste ano que vai ter reflexo neste ano. Pode ser que se ficar 2 anos sem chover bastante, aí pode ter impacto. O que pode acontecer é reduzir um pouco a escala, mas não fecha. E sobretudo, é esta a mensagem, criarmos projetos resilientes ao clima, que não dependem da chuva. A produção agrícola pode ser feita com água subterrânea, usando energia fotovoltaica. É esta a mensagem que o projeto Transformar pretende transmitir. A resiliência, a inovação e, sobretudo, a integração das diversas unidades da cadeia de valor num projeto.
15: O governante defendeu ainda que o fortalecimento das infraestruturas de irrigação constitui uma das principais apostas do Executivo para garantir a segurança alimentar e impulsionar o desenvolvimento sustentável das comunidades mais vulneráveis aos efeitos da seca. Ignacio Gamay, Cidade de Tete.
0: Ministério da Agricultura, Ambiente e Pescas incentiva a criação de peixe em cativeiro. Por exemplo, no Niassa, os incentivos incluem a formação de jovens e fornecimento de kits de autoemprego para dinamizar a cadeia de valor do peixe em cativeiro. Januário Eduardo.
16: O Instituto Nacional de Desenvolvimento da Aquacultura e Pesca vai formar este ano 1.100 jovens em matéria de produção de peixe em cativeiro. Deste número, 150 jovens foram selecionados na província do Niassa devido às potencialidades que a província oferece para a prática da atividade aquícola. A informação foi apresentada esta sexta-feira na localidade de Miluluca, no distrito de Mandimba, no Niassa, pela diretora-geral adjunta do Ministério da Agricultura, Elvira Chirinda, em cerimônia que marcou o início da despesca de mais de 48 toneladas de pescado. Elvira Chirinda diz que, após a formação destes jovens, serão financiados com kits de autoemprego compostos por material para a produção de peixe em gaiolas flutuantes. A governante diz que, com esta ação, pretende-se contribuir para a redução do índice de desemprego no país através do empreendedorismo.
17: Estamos cientes dos desafios que existem. Há necessidade de envolver mais jovens e mulheres. O empreendedorismo juvenil é o que dá emprego hoje em dia. E para esta atividade de empreendedorismo juvenil, onde o jovem cria o seu próprio emprego, o IDEPA vai formar este ano 1.100 jovens. E destes jovens, tem jovens também daqui da localidade de Meleluca, que serão formados em matérias de produção de peixe em cativeiro. E no fim serão dados uma gaiola, ração e alevinos para alimentarem o seu peixe. Queremos incentivar para continuarem a criar as associações, mas também queremos pedir que continuem a ser vigilantes para que as gaiolas não sejam vandalizadas e seja roubado o peixe.
16: Diretora-Geral Adjunta do Ministério da Agricultura, Elvira Chirinda, e a formação de 1.100 jovens em matérias de produção de peixe em cativeiro, com vista a impulsionar a atividade aquícola no país. Januário Eduardo, a partir de Lixinga.
0: O setor da saúde diz que, por enquanto, não há o registro de casos de cólera no país e isto resulta em parte da introdução da vacina contra a doença. Domingos Macalane.
18: O Ministério da Saúde diz estar controlado o surto da cólera que afeta algumas regiões do país. É um facto que resulta da introdução recentemente da vacina contra a doença no Sistema Nacional de Saúde. O ministro da Saúde, o CNIS, explica que nos últimos 3 dias o país não registrou nenhum caso da cólera nos centros de tratamento da doença.
19: Como sabe, o nosso país tem sofrido situações cíclicas de epidemia de cólera. Neste momento, graças a Deus, a situação está controlada. Há mais de 3 dias que não temos nenhum caso de cólera a entrar nos centros de tratamento de cólera, mas temos cerca de 9 mil casos de cólera no país registados. E há um trabalho que foi feito aqui. Como sabem, uma das intervenções importantes no controle da epidemia da cólera, para além da questão da água e saneamento, é a componente de vacinação que Moçambique introduziu no seu programa para controlar a epidemia de cólera. E reparem só, a investigação do Instituto mostrou que em situações, por exemplo, de emergência, é possível só dar uma dose e com bons resultados. E isto é fruto de um trabalho de investigação e que Moçambique está a ser reconhecido a nível internacional.
18: O ministro da Saúde falava ontem durante a visita que efetuou ao Instituto Nacional de Saúde no distrito de Marraquene, província de Maputo. Na ocasião, o CNIS apelou à internacionalização da instituição e anunciou que será lançada a primeira escola de saúde pública do país.
19: Este Instituto nosso, Nacional de Saúde, é um exemplo de institutos ao nível do continente africano. É um exemplo de um bom instituto organizado, estruturado, com resultados ao nível dos países falantes de língua portuguesa. Então, estamos a ser agora um centro regional de formação de quadros dos países irmãos, da Angola, Cabo Verde, São Tomé, Guiné-Bissau. E isto nos orgulha, primeiro. Segundo, queremos continuar com esta marcha de elevar cada vez mais o nosso Instituto para níveis muito mais altos. Somos exemplo no continente da introdução de um novo teste para a investigação em relação a testes moleculares. Somos um exemplo em termos de qualidade.
18: Durante a sua visita ao Instituto Nacional de Saúde, o ministro inspecionou as obras do futuro Centro de Bioinformática, que vai servir para fortalecer a investigação científica, a vigilância epidemiológica e a capacidade nacional de resposta a emergências sanitárias. De Matola, Domingos Macalani.
0: Consumo e tráfico de drogas continua a preocupar o Gabinete Central de Prevenção e Combate a este Mal. É uma inquietação apresentada esta sexta-feira pela diretora do Gabinete Central de Prevenção e Combate à Droga em visita à província de Inhambane. Na ocasião, Filomena Chitsonzo traçou o quadro relativo ao consumo e tráfico de estupefacientes no país. Os dados foram registados por Horácio Romão.
20: 19 processos crime relacionados com tráfico e consumo de drogas foram instaurados este ano em todo o país. Em conexão com estes processos, 20 cidadãos estão presos em diversos estabelecimentos penitenciários. As províncias de Maputo e Nampula são as que mais casos de consumo e venda de drogas registram. A diretora do Gabinete Central de Prevenção e Combate à Droga, Filomena Chitsonzo, disse esta sexta-feira em Inhambane que os casos de consumo e tráfico de estupefacientes preocupam a instituição que dirige. Chitsonzo indicou que o consumo de drogas pode comprometer o futuro do país, uma vez que os grandes consumidores são jovens, havendo necessidade de união de esforços para reverter a situação.
21: Continuemos todos a lutar por um país livre de drogas, pois, como o nosso lema indica, há questões persistentes. Como consequência dessa persistência, temos novos desafios e fica evidente que esses novos desafios exigem de nós respostas inovadoras.
20: Filomena Chitsonzo, diretora do Gabinete Central de Prevenção e Combate à Droga e à Problemática do Consumo e Tráfico de Estupefacientes no país. Horácio Romão, Inhambane.
0: Para fechar uma breve nota do estrangeiro, o Supremo Tribunal Federal Brasileiro prorrogou esta sexta-feira a prisão domiciliária humanitária do ex-presidente Jair Bolsonaro e determinou que as armas de fogo do ex-estadista sejam apreendidas. A decisão foi assinada pelo juiz Alexandre de Moraes, que atendeu a um pedido da defesa de Bolsonaro, que defendeu a prorrogação da medida após o prazo de 90 dias. A encerrar há uma semana, o Bolsonaro cumpre pena de 27 anos de prisão em razão da condenação por tentativa de golpe de Estado em 2022. E por aqui, estimado ouvinte, colocamos o ponto final à presente edição do Jornal da Tarde. Despedem-se Lionel da Matmela, que esteve na sonorização. Eu sou Adéry Tulipang, na edição e apresentação. Boa tarde.
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23: 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São neste momento 13 horas.
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0: Ouvinte, boa tarde. A Hidrelétrica de Caurabaça vai disponibilizar uma equipa de engenheiros para assegurar a manutenção preventiva dos equipamentos instalados na central fotovoltaica do projeto Transformar, localizada na vila de Xitima. Cidadãos malauianos vítimas de ataques xenófobos na África do Sul enaltecem o apoio do governo de Moçambique durante a sua passagem de regresso ao seu país. Jindal África de Marara, Futebol Clube de Xitima, Xingalupé e Planície de Mpalwe são algumas equipas que vão jogar este fim de semana no arranque da segunda volta da Divisão de Honra, fase provincial de Itata. São destaques desta primeira edição do Jornal de Itata, deste sábado, 4 de julho de 2026. O jornal conta com a edição e apresentação de Ana Vanilla e Cândido João na sonorização. Ótima escuta. Ouvinte, bem-vindo. A Hidrelétrica de Caurabaça vai disponibilizar uma equipa de engenheiros para assegurar a manutenção preventiva dos equipamentos instalados na central fotovoltaica do projeto Transformar, localizado na vila de Xitima. Ignácio Camay.
1: A equipa técnica será composta por engenheiros elétricos, eletrônicos e de energias renováveis que vão garantir a assistência técnica contínua dos equipamentos instalados naquela infraestrutura considerada estratégica para a viabilidade do projeto. Esta intervenção enquadra-se nos acordos estabelecidos no âmbito das políticas de financiamento do projeto, que visa não apenas responder às exigências do setor energético global, mas também promover a transição para fontes de energia limpa e sustentável. O administrador executivo da HCB sublinhou que o projeto Transformar é encarado pela empresa como uma iniciativa estruturante capaz de impulsionar o desenvolvimento local através da integração entre energia, produção e desenvolvimento comunitário. Segundo José Munice, o projeto representa igualmente uma oportunidade para agregar valor à cadeia do agronegócio e aumentar a oferta de postos de emprego para cidadãos nacionais.
2: Avaliamos positivamente, conseguimos ver o desenvolvimento económico aqui do distrito de Caurabaça, aqui na sede, que é a vila de Xitima. Há muito movimento de comércio, várias pessoas vêm aqui adquirir os produtos, fazem a revenda, várias pessoas trabalham aqui, como viram os números, então avaliamos como positivo.
3: Agradeço mesmo.
2: Embora já esteja em operação, mas ainda há alguns ajustes que estão a ser realizados. O implementador, na verdade, vai operando, vai identificando necessidades de melhoria. No final, os investimentos que poderemos fazer.
1: José Munice, administrador executivo da Hidrelétrica de Caurabaça, e o impacto direto do projeto Transformar para as comunidades em volta daquele empreendimento integrado de desenvolvimento. O projeto Transformar foi lançado em junho do ano passado pelo Presidente da República, Daniel Chapo, no quadro das celebrações das Bodas de Ouro da criação da HCB.
0: 22 milhões de meticais estão disponíveis para mitigar os efeitos climáticos na província de Itata. É uma informação que nos será trazida pelo jornalista Manuel Cardoso.
4: Mais de 22 milhões de meticais disponibilizados pelo Fundo Climático Verde serão investidos este ano na província de Itata para o reforço das ações de mitigação dos efeitos das mudanças climáticas. O financiamento será aplicado na reabilitação de sistemas de abastecimento de água degradados, beneficiando comunidades severamente afetadas pelo fenómeno El Niño. Do montante global, uma parcela será destinada à reabilitação de 24 sistemas de abastecimento de água atualmente obsoletos nos distritos de Mutarara, Tua e Matisse. A intervenção pretende melhorar o acesso à água potável para milhares de famílias, reduzir a vulnerabilidade das comunidades e reforçar a resiliência dos sistemas de abastecimento face aos eventos climáticos extremos. Segundo David Mágua, coordenador do projeto Link na Selvi Children, o investimento visa fortalecer a segurança hídrica e promover melhores condições de vida para as populações afetadas.
5: Este momento é o culminar de um grande esforço que a Save Children tem empreendido ao nível nacional em assegurar que os distritos mais assolados por eventos extremos, com particular enfoque pela seca, são cobertos por uma ferramenta que são os planos distritais de ações antecipadas à seca. Começamos esse grande esforço na província de Gaza. Estamos neste momento no processo de expansão para as províncias de Manica e Tete. Ao nível de Mutarara, estamos agora a começar este processo de aprovação do plano que elaboramos no ano passado conjuntamente com o governo do distrito, com o INGD e com a Visão Mundial. Esperamos, nos próximos meses, assegurar a expansão dessa iniciativa para os demais distritos.
4: David Mágua, coordenador do projeto Link da Selva de Children e as ações com vista a minimizar os efeitos das mudanças climáticas nos distritos de Mutarara, Doa e Moatize.
0: Agora vamos falar do programa Acredita em Preca, uma iniciativa do governo que está a ser muito concorrido pelos jovens. Adriano Picuana.
3: 8.311 jovens da província de Tete inscreveram-se para a implementação do programa Acredita em Prega. As raparigas que forem apuradas vão se beneficiar de 100 mil meticais para fazer negócios em diversas áreas, além de formação em cursos profissionalizantes, enquanto os rapazes vão se beneficiar de bolsas para obterem cartas de condução para as máquinas pesadas. O diretor do Serviço Provincial de Justiça e Trabalho disse que a província de Tete foi atribuída uma meta de inscrever 8.500, dos quais o distrito de Tete inscreveu a maioria.
6: Quer dizer que o distrito que teve menor número de candidatos é o distrito de Marávia, que só tivemos 320 jovens que concorreram. E depois tivemos o distrito imediatamente a seguir, nesse caso um dos piores distritos em termos de candidatura, o distrito de Mangue, com 413. Mas o distrito de Tete teve o maior número de candidatos, com 3.368 jovens que concorreram para o Acredita em Prédio.
3: Dos jovens inscritos, quantos são necessários? Questionamos ao diretor Sérgio Matuli.
6: O regulamento previa que desses 8.500 jovens, 70% das mulheres. E estamos aqui com um universo de 48% que são mulheres. Logo, se formos a analisar todas as mulheres que concorreram, aparentemente até assim os números têm condições para serem aprovadas. Agora, temos aqui um fenômeno no sentido de concorreram mais rapazes do que mulheres.
3: Segundo Sérgio Matuli, atualmente está em curso a avaliação das candidaturas, um trabalho que está a ser feito ao nível central.
0: No ar, a primeira edição do Jornal de Data, cidadãos malawianos vítimas de ataques xenófobos na África do Sul enaltecem o apoio do governo de Moçambique durante a sua passagem de regresso ao seu país.
7: O apoio consistiu na distribuição de mantimentos e artigos, uma iniciativa da Primeira-Dama da República de Moçambique destinada a minimizar as dificuldades enfrentadas pelas vítimas que chegam na terminal da junta na cidade de Maputo. Os malawianos manifestaram seu reconhecimento esta sexta-feira no terminal rodoviário de Mpadwe, na cidade de Tete, onde aguardavam transporte para prosseguir viagem rumo ao Malawi. Os nossos interlocutores afirmaram que, apesar das dificuldades vividas, sentiram-se acolhidos neste país, destacando o espírito de solidariedade e irmandade do povo moçambicano.
8: Esta manta.
7: Queremos agradecer à Primeira-Dama da República de Moçambique por todo o apoio que nos prestou. Recebeu-nos muito bem, disponibilizou alimentos numa altura em que muitos de nós não tinham condições para comprar comida e ofereceu mantas às pessoas que não tinham como se proteger do frio. A viagem correu bem. E quando chegávamos a Maputo, tivemos uma recepção muito calorosa. A esposa do presidente da República de Moçambique acolheu-nos de forma excepcional. Sentimos-nos como se fôssemos moçambicanos, mas graças a Deus, conseguimos sair de lá sãos e salvos. Entretanto, as autoridades migratórias da província de Tete garantem que estão a ser implementados mecanismos para assegurar que os cidadãos malawianos cheguem ao seu país em segurança. O porta-voz da Direção Provincial de Imigração de Tete, José Francisco Xavier, explicou que, devido à situação de vulnerabilidade em que se encontram as vítimas dos ataques xenófobos, não estão a ser exigidos documentos de viagem nos postos de controlo.
9: Podem viajar daqui para Malawi sem os devidos documentos, porque muitos deles, aliás, não trazem. Pelamos autoridades para que deixem passar livremente. Pelamos autoridades, de fato, para que tragam uma lojista, pelo menos para suster a situação da saúde, da alimentação e de confiança, frio de cobertura, porque muitos deles viajam mesmo sem cobertores. Apelamos ao povo para acolhê-los, a não maltratar, eles já sofreram o suficiente.
7: José Francisco Xavier, porta-voz da Direção Provincial de Imigração de Tete e os migrantes malawianos vítimas de ataques xenófobos na África do Sul. Centenas de cidadãos malawianos estão a chegar à cidade de Tete em trânsito para o seu país.
0: Espreitemos a página desportiva. Xindal África de Marara, Futebol Clube Xitima, Xingal Bé e Planície de Impado são algumas equipas que vão jogar este fim de semana no arranque da segunda volta da Divisão de Honra, fase provincial de Tete. Mohamed Rafik.
10: A importância dos jogos tem a ver pelo fato das equipas de Planície de Impado deixar a liderar a prova com 28 pontos, os mesmos do segundo classificado Xindal África de Marara. O técnico de Xindal África de Marara, Francisco Manhissa, promete assaltar a liderança, derrotando o Futebol Clube Xitima em casa e esperar que Planície não vença o Xingal Bé.
11: De jogo em jogo, nós trabalhamos em função do adversário. Agora vamos trabalhar, a equipa vai continuar a treinar e, com todo o respeito, precisamos receber e vencer o jogo.
10: Entretanto, do lado contrário, o mister de Futebol Clube Xitima, Simon Maicolo, promete viajar ao distrito de Marara para arrancar pontos e melhorar a tabela classificativa.
12: Vamos trabalhar a segunda volta para ver aqueles setores que ainda precisamos de reforçar e trabalhar nesse sentido.
10: Antevisão dos jogos Xindal África de Marara, Futebol Clube Xitima, este domingo para o arranque da segunda volta da Divisão de Honra, fase provincial de Tete. Ainda este domingo jogam Zamalek Futebol Clube, Associação Desportiva de Xingale, Mulamba Futebol Clube, Manje Futebol Clube e Grupo Desportivo de Tete Futebol Clube de Angonia. A segunda volta arranca sábado, onde Xingale de Tete B recebe Planície de Impado e Farvado Matiz terá pela frente a União Desportiva de Songo B. O Futebol Clube Xitima vai na terceira posição com 20 pontos. Xindal África de Marara com 28 vai na segunda posição. Os mesmos pontos do líder da prova, Planície de Impado.
0: É o fim da primeira edição do Jornal de Data, que destacou a hidrelétrica de Cabrabassa vai disponibilizar uma equipa de engenheiros para assegurar a manutenção preventiva dos equipamentos instalados na central fotovoltaica do projeto Transformar, localizado na vila de Xitima. Cidadãos malawianos vítimas de ataques xenófobos na África do Sul enaltecem o apoio do governo de Moçambique durante a sua passagem de regresso ao seu país. Xindal África de Marara, Futebol Clube Xitima, Xingal Bé e Planície de Impado são algumas equipas que vão jogar este fim de semana no arranque da segunda volta da Divisão de Honra, fase provincial de Tete. Despedem-se Ana Avenila, que editou e apresentou Cândido João Sonorissou. Obrigada pela atenção dispensada. Uma vez mais, boa tarde.
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14: São 13 horas e 14 minutos. 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Passamos a apresentar informações de interesse público. Vamos começar com necrologia. E seus filhos Carlos, Nanda, Belinha, Maria de Fátima, Silvério, Maria de Rosário, Carmen e Viriato. E família Dias comunica com muita dor e consternação o desaparecimento físico de Feliciana Caetano de Abreu. Ocorrido sexta-feira, dia 3 de junho de 2000, ou melhor, dia 3 de julho de 2026, na vizinha República do Malawi, vítima de doença. Adicionando, informa-se que o funeral será realizado no cemitério de Impadue, numa data a anunciar oportunamente. Que a sua alma descanse em paz. 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A Rádio Moçambique, em Provincial de Tete, informa os estimados ouvintes e ao público em geral, interessados em adquirir fichas de preenchimento de dedicatórias para seus familiares e amigos, que as mesmas encontram-se à venda nos seguintes revendedores: na sede de Furancungo, na banca do Corredor das Damas de Anguni Satonze, em Chizolomondo, na banca Apaza Musayana de Júlio Aguisson Pire, em Olongo Angoni, na banca Simon Suze, no Mercado Nguenha. 13 horas e 15 minutos, amigo ouvinte, estas foram as informações de interesse público.

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Daqui a pouco teremos o Eco Feminino com a colega Lloyd Nascimento. Da primeira voz é Darmino Feizal e o tema Coração. 13 horas e 25 minutos. Boa tarde, amigo. Bom fim de semana.

0: voz de Ramiro Feisal e o tema Coração, são 13 horas e 30 minutos. Vamos sim convidar Lloyd Nascimento e o programa Eco Feminino.
1: 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Ouvinte da Rádio Moçambique, muito boa tarde. Está a começar o programa Eco Feminino, que acontece todos os sábados a esta hora. Hoje, no programa de Mulher para Mulher, vamos falar da importância da higiene menstrual. A gestão e higiene menstrual engloba o acesso a produtos adequados para absorver o fluxo, instalações com água, sabão e privacidade, além da educação necessária para passar pelo ciclo menstrual com segurança, dignidade e sem tabus. Hoje a nossa convidada é Elisa Tomo, profissional de saúde materna e infantil, afeta o Centro de Saúde de Mpadwe. Lá para o fim do programa teremos a nossa receita de hoje. Lloyd Nascimento e Cândido João desejam a si ótima escuta. Higiene e saúde menstrual é o nosso tema de hoje neste programa de Mulher para Mulher. E para falar deste tema, temos como convidada a enfermeira Elisa Tomo. Bem-vinda.
2: Primeiro, é um prazer estar aqui para conversar sobre um tema muito importante para a saúde e a dignidade das meninas e das mulheres. A começar a falar sobre a gestão menstrual, dizer que a gestão menstrual é um processo natural da vida e falar sobre ela de forma aberta ajuda a combater mitos, reduz o estigma e promove a saúde e o bem-estar da mulher. Quando falamos da gestão menstrual, referimos-nos ao conjunto de conhecimentos, práticas, condições que permitem que uma menina mulher cuide da sua menstruação de forma segura, higiênica, confortável e dignidade. E como fazer uma boa gestão menstrual? Devemos escolher um produto menstrual adequado, como pensos higiênicos, tampões ou pensos reutilizáveis. Trocar o produto regularmente, falo de pensos, trocar a cada 4 a 6 horas ou antes, se estiver cheio. Os tampões também devemos trocar a cada 4 ou 8 horas de tempo. Lavar as mãos antes e depois de trocar o produto menstrual, falo do penso ainda. E manter a higiene íntima lavando a região genitália com água e, se desejar, sabonete suave. Dizer que devemos descartar corretamente os produtos descartáveis no lixo, não deve ser deitado na sanita e usar roupa interior limpa, trocar diariamente. E também não podemos deixar à parte, falando da alimentação durante a menstruação, temos que aconselhar a beber bastante água, consumir alimentos ricos em ferro, como carne, feijão, verduras de folhas, e para ajudar a repor o ferro perdido, fazer atividades físicas leves, se possível, e descansar quando necessário. Também aconselhamos a procurar um profissional de saúde, se necessário, se houver um sangramento muito intenso. Por exemplo, encher um penso em menos de 2 ou 1 hora de tempo, durante várias horas. A menstruação, que dura mais de 7 dias, também aconselhamos a aproximar a unidade sanitária. E também aconselhamos a procurar um profissional de saúde quando tiver dor muito forte, que não melhora com medidas habituais.
3: Qual é o tempo que a mulher deve ter o seu ciclo menstrual? Como diz aqui, uma semana é muito tempo.
2: Nós normalmente consideramos um tempo normal um período que dura 3 dias ou 5 dias. Mais que 5 dias, deve aproximar a unidade sanitária para podermos ver o que está a acontecer exatamente, porque podemos considerar perca de muito sangue para a mulher. Temos que observar, porque pode ter uma anemia durante mais de 7 ou mais tempo.
3: As mulheres que fazem anticonceptivos, não pode ser o motivo desta durabilidade de período menstrual?
2: Depende da escolha de cada método, porque cada método de planeamento familiar funciona através do organismo de cada mulher. Tem métodos de planeamento familiar que pode ter reações adversas a cada mulher. Então, sempre quando nós estamos a oferecer esse tipo de método, explicamos quais são as reações adversas e quando é que ela deve procurar a unidade sanitária se ver um sinal alarmante, como a gente sempre explica.
3: Após o parto, quanto tempo a mulher deve ter o sangramento?
2: Após o parto, normalmente a mulher deve ter o sangramento no mínimo 4 semanas. No mínimo. Sim, mas que isso temos que ver, o que está a acontecer. Pode ter algum problema depois do parto, pode ter alguns restos, então sempre temos que observar. Mas no mínimo são 4 semanas, mas não que ela tenha a perca do sangue, por exemplo, diariamente um fluxo muito prolongado, não. Tem que ser um fluxo normal.
3: Uso de alguma medicação, muitas mulheres hoje em dia usam vários produtos, não é? Não aos anticonceptivos, mas alguns produtos para lavagem do sexo. Não é prejudicial para a da mulher?
2: É prejudicial, sim, usar produtos extras para a lavagem da genitália, porque isso, em algum momento, prejudica a flora vaginal. Então, nós sempre aconselhamos já fazer lavagem com sabonetes suaves, ou mesmo um sabão mainado, não use qualquer tipo de sabonetes.
3: Muito bem, outras dicas para que a rapariga tenha uma saúde menstrual confortável?
2: Temos falado também da importância da gestão menstrual e previne a infecção, promove a saúde física e emocional, reduz o absentismo escolar e no trabalho, também aumentar a autoestima e a dignidade, combater mitos nas comunidades, nas escolas, preconceito relacionado com a menstruação. Em resumo, a gestão menstrual não se limita ao uso de pensos higiênicos. Ela envolve higiene, acesso a produtos adequados, informação correta, saneamento e apoio para que a mulher possa viver o período menstrual de forma saudável e sem discriminação.
3: Como notar que a mulher está prestes a entrar em período menstrual? Quais são os sinais e sintomas? Porque há sinais que muitas mulheres, quando sentem, lhes alarma.
2: Os sinais e sintomas também dependem do organismo de cada mulher. Há mulher que não nota nenhum sinal. De repente só está aí e já borou. Então, mas posso falar um outro sinal mais recorrente na mulher, que são, a princípio, cólicas intensas. Então, isso pode determinar que a mulher está a se aproximar os dias para poder ter o seu período menstrual. Também notamos o estresse. Então, é um dos sintomas que eu posso agora dizer, mas a maioria das mulheres é assintomático.
3: Inchaço dos seios, é normal?
2: Também é normal. O inchaço dos seios tem a ver com muitos sinais. Para outras mulheres, o aparecimento de inchaço dos seios, temos notado também a presença da gravidez. É diferente. Os seios estão a encher-se e alarma-se. Será que eu estou grávida? Mas não. Pode ser também um sinal e sintoma do aparecimento do período, dos dias estão a se aproximar para o período menstrual. Então, é por isso que ficam alarmadas e até correm a comprar o teste de gravidez, enquanto que não é. Mas é por aí. Depende de cada mulher.
3: Como aconselhar a rapariga quando ela nota o seu primeiro ciclo menstrual?
2: Quando a rapariga nota o seu primeiro ciclo menstrual, nós já aconselhamos a informar os encarregados. Nesse caso, estou a falar da pessoa mais próxima em casa, que é a mãe, a avó, dependendo do seu familiar com quem ela vive, com quem aproxima-se mais. Então, ela vai aproximando o familiar e informa que eu já tenho o meu período, apareceu-me, por exemplo, neste exato momento. E cada família, é uma família, tem seus hábitos, vai explicando à adolescente quais são os cuidados que deve ter. E, em algum momento, outros pais aconselham a aproximar a unidade sanitária para poder ter mais informação.
3: Muitas meninas, muitas ou não, se calhar um número inferior, apanham o seu primeiro ciclo menstrual na escola. As mães, como notar os sinais que a menina já está madura, está prestes a entrar no seu ciclo menstrual, que é para termos estes cuidados?
2: Quando aparece fora do convívio familiar, por exemplo, nós nas escolas, temos escolas cadastradas que têm um professor ou uma professora que cuida da saúde da mulher na escola. É por isso que nós temos organizado saúde escolares, temos ido às escolas, tem profissional formado. Quando a rapariga nota uma situação indiferente, por exemplo, apareceu o seu primeiro período menstrual, ela não tem quem aproximar no momento porque não tem familiar ali na escola ou está com receio dos amigos. A professora formada nesta área de saúde sexual e reprodutiva, ela sempre tem dado palestras a pedir às raparigas, se acontecer uma situação dessas, deve me aproximar para conversar comigo para eu ver o que posso fazer. Então, as meninas já estão sem receio de aproximar a pessoa indicada naquela escola para poder informar o que está a acontecer naquele exato momento, porque mesmo para ela se deslocar da escola para casa não tem como, porque pode ter sujado uniformes. Então, a professora que está aí na escola, ela cuida desse assunto.
3: Há muitas raparigas, né, conta do seu estado, antes de entrarem para o ciclo menstrual, elas já sentem muitas dores de bexiga. Então, que medicação é que estas têm que tomar para aliviar a dor?
2: Para essas raparigas, nós aconselhamos, se acontecer, por exemplo, essas situações já acontecem em casa, que a mãe não tem o que fazer, nós temos dado sempre palestra nas comunidades e temos ativistas e conselheiros que sempre fazem palestra nas comunidades diariamente. Então, eles falam desses assuntos de saúde sexual e reprodutiva com as mães, os encarregados, que quem tiver uma situação desta com uma das meninas em casa, que aproxime a unidade sanitária antes de aproximar. Nós já aconselhamos a mãe a dar muita água, tem que tomar muita água em casa e tem que ter um descanso e não só, e aproximar a unidade sanitária para poder receber uma ajuda, se necessário. Nós na unidade sanitária temos alguns medicamentos que podemos ajudar a paciente a melhorar aquelas dores. Temos sempre qualquer coisa para poder ajudar, mas primeiro aconselhamos já descansar, um descanso e beber muita água.
3: Uhum. Sim, sim. Mas que medicamentos é que se trata?
2: Estamos já a falar do ibuprofeno, por exemplo, para ajudar a aliviar a dor, são analgésicos. Estamos já a falar, por exemplo, pode aparecer com dores de cabeça, por ter intensa dor, também temos dado paracetamol, temos dado amoxicilina, que também ajuda na infecção, sim. Então, temos muitos medicamentos que a unidade sanitária sempre tem disponível para poder ajudar a paciente.
3: Muitas vezes, nas nossas comunidades, nas nossas, os mais velhos, as mais velhas, aconselham as meninas, quando estão em período menstrual, a não colocar sal na panela, quando ela estiver a cozinhar. Que percepção, como a medicina convencional, tem a respeito disto?
2: Como já falamos sobre esse tema aqui, existem mitos e verdades. Na verdade, cientificamente, isso não existe. É verdade que é mito. Então, a partir de hoje, mais deixa as crianças cuidarem de casa. Acompanhei na comunidade, até mesmo eu também já passei por isso em casa antigamente, mas fui vendo com a ciência que aquilo não era verdade, era mesmo o mito dos nossos antepassados. Então, não é verdade.
3: Se colocar o sal na panela, o que que acontecia?
2: Eu, quando ouvi no tempo, né, antes de eu entrar na saúde, diziam que se você coloca o sal na panela, toda a gente aqui em casa vai ter tosse que não acaba. Então, é mito, família, é mito, encarregados. Isso não existe e nunca aconteceu. Não, eu fui vendo com a ciência que, na verdade, isso foi mentira. Não, é isso que eu estava a ouvir no meu seio familiar antigamente, mas não acontece, porque até hoje eu faço isso e nunca aconteceu alguém ter tosse que não acaba. Então, é mito mesmo, de verdade, sim.
3: Há outros assuntos em que a menina engravida-se após a sua primeira menstruação, não é? Não acaba tendo o bebê. Estas meninas, muitas vezes dizem que não podem manter relações sexuais após o fecho ou o término da menstruação, que senão não poderão a posterior conceber. É outro mito.
2: Também é outro mito, não existe. Não é verdade, também é outro mito. Na verdade, no, na comunidade, né, existem muitos mitos desses e nós estamos já a tentar combater esse mito na comunidade, de que as meninas possam viver sem receio e viverem a sua dignidade. Então,
3: a menina, durante o período menstrual, para manter a dignidade da rapariga e da mulher, como é que ela deve se vestir?
2: Normalmente, a rapariga, durante esse período, ela deve manter a higiene pessoal. Isso falo de usar pensos confortáveis e de fácil acesso. Também, se não tiver disponibilidade de poder arrecadar os pensos nos supermercados, também aconselhamos a usar tampões laváveis. Falo de pensos caseiros que facilmente podemos encontrar e lavar. E também aconselhamos as meninas a poderem praticar exercícios físicos durante o período menstrual.
3: Em termos de segurança, para que ela fique confortável. Como mãe também, encarregada de educação, aconselha neste momento as meninas que acompanham o programa de Mulher para Mulher?
2: Eu aconselho as meninas a gostarem de si mesmas, a serem naturais, não terem vergonha, que isso não é algo do outro mundo. Acontece naturalmente.
3: Quais são os produtos que não se pode usar enquanto estiver em período menstrual? Olhando assim como profissional de saúde. Falou aqui, portanto, que beba bastante água a partir de exercícios físicos. E quais são os produtos que não deve usar?
2: Sempre devem usar o que a saúde recomenda. Por exemplo, eu trabalho no meu centro de saúde em Pádio e tenho o apoio do projeto da Pathfinder, tenho o apoio do projeto da Igreja Anglicana FDC, também mais outros projetos, falo do projeto ECO, entre outros, que tem ativistas, conselheiros, facilitadores de casos. Então, nós temos esses projetos, ajudam-nos a trabalhar conosco a partir da unidade sanitária até a comunidade. Tem ativistas espalhados em todas as comunidades, bairros, eles trabalham diariamente e sempre e eles têm, por exemplo, guias de referência quando tem um caso que eles não conseguem, por exemplo, resolver na comunidade, eles encaminham para a unidade sanitária, referenciam para nós, para podermos atender de forma positiva. Para manter uma boa gestão menstrual, contribui para prevenir infecções. Quando falamos de infecções, estamos a falar desse tipo de problemas mesmo, que é o corrimento. Normalmente, o corrimento, nós notamos que está a ser um corrimento anormal. Quando aparece com um cheiro, é aí que nós notamos que não. Aqui esse corrimento não é aquele corrimento normal que toda mulher, por exemplo, toda mulher tem diariamente.
3: O que é que tem a dizer para os casais que gostam de manter relações sexuais em período menstrual?
2: Eu aconselharia, por exemplo, a usar o método de dupla proteção, que estou a falar do preservativo. Então, é um dos métodos mais recomendados para o uso durante o período menstrual.
3: Bem, que mensagem é que tem a deixar para as pessoas que neste momento lhe acompanham, principalmente as raparigas, no tocante a este tema que é a higiene menstrual?
2: Para terminar, eu gostaria de deixar uma mensagem a todos os ouvintes que a menstruação é um processo natural e não deve ser motivo de vergonha. Falar sobre a gestão menstrual e promover a saúde, educação, igualdade e dignidade para todas as meninas e mulheres.
1: Agora sim, vamos à cozinha
4: culinária. Aprenda neste espaço as mais simples formas de confeccionar a gastronomia moçambicana e de fora. Culinária.
1: Hoje vamos trazer arroz com legumes. Ingredientes: 2 chávenas de arroz, 4 chávenas de água fervente, 2 dentes de alho amassado, 1,5 cebola picada, 150 gramas de ervilha, 150 gramas de milho, 150 gramas de vagem picada e 150 gramas de cenoura picada, azeite, sal a gosto. Repito, ingredientes: 2 chávenas de arroz, 4 chávenas de água fervente, 2 dentes de alho amassado, 1,5 cebola picada, 150 gramas de ervilha, 150 gramas de milho e 150 gramas de vagem picada, 150 gramas de cenoura picada, azeite e sal a gosto. Modo de preparar: refogue o alho e cebola no azeite. Coloque o arroz e deixe fritar por cerca de 30 segundos. Adicione a água fervente juntamente com os legumes e o sal. Abaixe o fogo e deixe cozinhar até a água ter quase secado. Tape a panela e aguarde cerca de 20 minutos antes de servir. Se desejar fazer mais, é só seguir as proporções, principalmente da água. Caro ouvinte, a receita de arroz de legumes pode fazer neste fim de semana para a sua família. Bom apetite! Culinária. Caro ouvinte, o tema do programa de Mulher para Mulher de hoje foi gestão e higiene menstrual. A higiene menstrual adequada previne infecções urinárias, candidíase e odores indesejados. O estigma e a falta de acesso às condições de saneamento nas escolas e comunidades são desafios frequentemente discutidos por várias organizações. Termina assim o Eco Feminino de hoje. Nosso próximo encontro fica marcado para uma próxima oportunidade. Contração de Otma Scooter, restante de programação da Rádio Moçambique. Abraços da Lloyd Nascimento e Cândido João. Tchau, tchau. 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

São 13 horas e 52 minutos e meio. Termina-se esta edição do Eco Feminino. E nós queremos também agradecer a preferência e audiência do amigo ouvinte e marcar novo encontro quando forem 18 horas e 55 minutos. Bartolomeu, o paquete na técnica e a locução design na Dinamar. A todos, boa tarde.

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2: As notícias a esta hora apresentadas por Adéri Tulipang. Mais uma vez, muito boa tarde.
3: Boa tarde, Albertina Zandamela e ouvinte. O presidente da República diz que os jovens que regressam da vizinha África do Sul na sequência dos ataques xenófobos podem ser reintegrados em vários projetos em curso em Moçambique ou em outros países, à luz dos acordos de trabalho existentes. Para o efeito, segundo Daniel Chapo, decorre uma triagem para apurar as habilidades profissionais dos jovens que fugiram da xenofobia na África do Sul, por forma a definir a sua reintegração.
4: Aí temos duas saídas. Uma é integrá-los em projetos que estão a acontecer em Moçambique. Como sabe, retomamos o projeto com a Total Rovuma, projeto LNG. Neste momento está com um pouco mais de 7 mil trabalhadores, dos quais cerca de 5 mil, um pouco mais de 5 mil são moçambicanos e cerca de 2 mil são estrangeiros. E este projeto está sendo desenvolvido e na medida em que vai crescendo vai integrando mais moçambicanos. Estamos neste momento a trabalhar com a Exxon. Se tudo correr bem, até setembro deste ano pode haver assinatura de decisão definitiva de investimento. Vai permitir também termos mais moçambicanos a trabalhar em mais um projeto e tantos outros projetos que estão a acontecer em Moçambique. Mas também temos dois acordos de trabalho para mão de obra. São três principais. A África do Sul, onde nossos irmãos estão a sair, mas também temos um acordo com Portugal e o outro com Emirados Árabes Unidos. E achamos que é uma oportunidade também para esses jovens moçambicanos que já são carpinteiros, eletricistas, pedreiros, canalizadores e várias outras profissões que estão a vir da África do Sul.
3: O chefe de Estado falava hoje em Dar es Salaam, no balanço da sua visita de trabalho à República Unida da Tanzânia. E os cidadãos malawianos vítimas de ataques xenófobos na África do Sul enaltecem o apoio do governo de Moçambique durante a sua passagem de regresso ao seu país. O apoio consistiu na distribuição de mantimentos e artigos, uma iniciativa da primeira dama da República de Moçambique, destinada a minimizar as dificuldades enfrentadas pelas vítimas que chegam na terminal da junta na cidade de Maputo. Os malawianos manifestaram seu reconhecimento esta sexta-feira no terminal rodoviário de Mpadwe, na cidade de Tete, onde aguardavam o transporte.

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2: Por Gerson Jamis, boa noite.
3: Helena Pitouro e cara ouvinte, muito boa noite. O Presidente da República diz que jovens que regressam da vizinha África do Sul na sequência dos ataques xenófobos podem ser reintegrados em vários projetos em curso em Moçambique e em outros países à luz dos acordos de trabalho existentes. Para o efeito, segundo Daniel Chapo, decorre uma triagem para apurar as habilidades profissionais dos jovens que fugiram da xenofobia na África do Sul, por forma a definir a sua reintegração.
4: E temos duas saídas. Uma é integrá-los em projetos que estão a acontecer em Moçambique. Como sabe, retomamos o projeto com a Total Rovuma, projeto LNG. Neste momento está com um pouco mais de 7 mil trabalhadores, dos quais cerca de 5 mil, um pouco mais de 5 mil são moçambicanos e cerca de 2 mil são estrangeiros. E este projeto está sendo desenvolvido e na medida em que vai crescendo vai integrando mais moçambicanos. Estamos neste momento a trabalhar com a Exxon. Se tudo correr bem, até setembro deste ano pode haver assinatura de decisão definitiva de investimento. Vai permitir também termos mais moçambicanos a trabalhar em mais um projeto e tantos outros projetos que estão a acontecer em Moçambique. Mas também temos dois acordos de trabalho para mão de obra. São três principais: a África do Sul, onde nossos irmãos estão a sair, mas também temos um acordo com Portugal e o outro com Emirados Árabes Unidos. E achamos que é uma oportunidade também para esses jovens moçambicanos que já são carpinteiros, eletricistas, pedreiros, canalizadores e várias outras profissões que estão a vir da África do Sul.
3: O chefe de Estado falava hoje em Dar es Salaam no balanço da sua visita de trabalho à República Unida da Tanzânia. E os cidadãos malauianos vítimas de ataques xenófobos enaltecem o apoio do governo de Moçambique durante a sua passagem de regresso ao seu país. O apoio consistiu na distribuição de mantimentos e artigos, uma iniciativa da Primeira-Dama da República de Moçambique destinada a minimizar as dificuldades enfrentadas pelas vítimas que chegam na terminal da junta na cidade de Maputo. Os malauianos manifestaram o seu reconhecimento esta sexta-feira no terminal rodoviário de Mpatuê, na cidade de Tete, onde aguardavam o transporte para prosseguir viagem rumo ao Malawi. O governo vai apostar na implementação de projetos agrícolas integrados para reforçar a produção de alimentos e minimizar os impactos da seca e da estiagem provocadas pelo fenómeno El Niño, sobretudo nas zonas semiáridas do país. A estratégia passa pela expansão dos sistemas de irrigação baseados em furos de água capazes de assegurar a produção agrícola durante todo o ano e aumentar a resiliência das comunidades face às alterações climáticas, segundo o ministro da Agricultura, Ambiente e Pescas, Roberto Albino.
5: Este projeto nem vai ver que há El Niño, porque não depende da chuva. É esta a mensagem ao clima, que não depende da chuva. A produção agrícola pode ser feita com água subterrânea, usando energia fotovoltaica. É esta a mensagem que o projeto Transformar pretende transmitir.
3: O ministro da Agricultura, Ambiente e Pescas falava durante a visita às instalações do projeto Transformar, financiado pela hidroelétrica de Caorabaça. Está controlado o surto de cólera que vinha assolando algumas regiões do país. A garantia foi dada pelo ministro da Saúde para quem

0: O facto resulta da introdução recentemente da vacina contra a doença no Sistema Nacional de Saúde. O CNIS explica que nos últimos 3 dias o país não registrou nenhum caso de cólera nos centros de tratamento da doença.
1: Uma das intervenções importantes no controle da epidemia de cólera, para além da questão da água e saneamento, é a componente de vacinação que Moçambique introduziu no seu programa para controlar a epidemia de cólera. E reparem só, a investigação do Instituto mostrou que em situações, por exemplo, de emergência, é possível só dar uma dose e com bons resultados. E isto é fruto de um trabalho de investigação e que Moçambique está a ser reconhecido a nível internacional.
0: O ministro da Saúde falava esta sexta-feira durante a visita efetuada ao Instituto Melhor, ao Instituto Nacional de Saúde no distrito de Marraquém, província de Maputo. Concessionários do Porto de Quelimane, na Zambésia, vão investir 84 milhões de dólares, o equivalente a 5,3 mil milhões de meticais, para a construção de uma terminal de combustíveis. O ministro dos Transportes e Logística, João Matiombe, que terminou hoje uma visita de 4 dias de trabalho à província da Zambésia, disse que o terminal de combustíveis, para além de servir à província da Zambésia, vai também garantir o fornecimento a países do Interland, sobretudo o Malawi.
2: Vamos ter 2 terminais. Uma terminal de combustíveis, construída de raiz, um orçamento de cerca de quase 84 milhões de dólares, que vai permitir que a província da Zambésia possa também ser a alternativa do fornecimento de combustível, não só à própria província, mas sobretudo a Malawi.
0: Pretende-se também estimular a utilização do porto de Quelimane para a exportação de minérios explorados na província da Zambésia, com destaque para areias pisadas. Na atualidade internacional, a missão de paz da União Africana na Somália está em risco devido aos cortes no financiamento dos Estados Unidos da América. A União Africana convocou uma reunião de emergência esta sexta-feira sobre a sua missão militar na Somália, depois que os Estados Unidos anunciaram cortes no financiamento a partir do próximo ano. Washington afirmou que a decisão deve-se à falta de progresso do governo em conter o grupo islamita Al-Shabaab ou em assumir a responsabilidade das suas próprias funções de segurança. Ao fim, fechamos com o tempo. A cidade de Tete poderá ser este domingo a mais quente do país, com 32 graus centígrados de temperatura máxima, seguida por Nampula e Pemba, com 28. Pani, Quelimane e Vilanculo prevê-se uma máxima de 26, 26, Maputo 25, Chimoio 24 e, finalmente, a cidade de Lixinga poderá ser a mais fresca do país, com 21 graus centígrados de temperatura máxima. Apresentamos as notícias das 18. Escute o próximo bloco às 19h30, inserido no Jornal da Noite.

0: Quando nós estamos a criar programas de apoio à mulher moçambicana, é para empoderar a mulher e, consequentemente, ajudarmos a combater estes males. Por isso, queremos incentivar para que as mulheres possam se organizar em associações, cooperativas, grupos produtivos, para aceder a estes financiamentos, de forma individual ou coletiva. Nós vamos capacitar estas mulheres
1: primeiro,
0: para produzirem melhor, fazer melhor os seus negócios.
2: Presidente da República, Daniel Chapo.
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Este bom ouvinte, o nosso muito boa noite. Bem-vindos a esta emissão em português que se vai estender até à meia-noite. Hoje é 4 de julho de 2026. Vamos sim ficar quando forem 19 horas com a segunda edição do Jornal de Tete. E às 19 horas e 15 minutos, informações de interesse público. 19 horas e 30 minutos, o Jornal da Noite em cadeia nacional. Quando forem 20 horas, o programa de jovens 45 graus. 21 horas, notícias em cadeia nacional. 21 horas e 10 minutos, teremos hoje o programa em Embozato. E quando forem 22 horas, teremos um pouco de música até às 23 horas, tempo do resumo de notícias. 23 horas e 10 minutos, vamos ficar com mais uma edição do programa Ressonância das Músicas até à meia-noite, tempo das notícias em cadeia nacional. À meia-noite e 10, divisão da madrugada até às 4 horas e 55 minutos. Graciano Colher é quem está a acompanhar na técnica e a locução é de Zaina Dinomar. Assim, amigo, votos de um bom fim de semana. Um forte abraço, fique deste lado e faça-nos companhia.

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0: Boa noite, estimado ouvinte. Está a começar o Jornal de Tete na sua segunda edição para o dia 4 de julho de 2026. Habitualmente, aos sábados, trazemos o resumo das principais notícias que fizeram manchete ao longo da semana. Nos próximos minutos, estará na companhia de Onésio John Edição e apresentação e Cândido João na sonorização. A dupla renova votos de uma excelente escuta. Durante a semana, anunciamos boa nova para os residentes dos distritos da Marávia, Zumbo e Mucumbura, em Magwe, segundo a qual arrancam este ano as obras de asfaltagem das estradas Benizumbo e Mbende Mucumbura. Numa primeira fase, a estrada Benizumbo será asfaltada até Vila de Fingue, sede distrital da Marávia, segundo deu a conhecer a secretária de Estado em Tete, Cristina Mafumo, que esta semana percorreu pela primeira vez aquele troço até sede do distrito de Zumbo.
1: Nós ouvíamos falar desta estrada, mas ainda não tínhamos chegado a Zumbo. Só ouvíamos e víamos e líamos nos relatórios, mas hoje estamos aqui para testemunhar aquilo que a nossa população sente nesta estrada. Nós saímos da cidade de Tete às 5h30. Só fizemos uma paragem de 30 minutos em Marávia. Significa que as vias de acesso é um grande desafio para a nossa governação. Nós queremos dizer que neste ciclo de governação temos um programa de estradas aceleradas, onde uma parte das estradas vão ser reabilitadas.
2: Cristina Mafumo, secretária de Estado na província de Tete, falando para a população de Zumbo sobre a asfaltagem da estrada no troço Benifingue, ligando os distritos de Chifunde e Marávia, e ainda Mbende Mucumbura no distrito de Magwe. Espera-se com a asfaltagem do troço Benifingue diminuir o tempo de viagem da cidade de Tete para o distrito de Zumbo e vice-versa.
0: O governo vai apostar na implementação de projetos agrícolas integrados para reforçar a produção de alimentos e minimizar os impactos negativos da seca e estiagem provocadas pelo fenômeno El Niño, sobretudo nas zonas semiáridas do país. O ministro de Agricultura, Ambiente e Pescas, Roberto Albino, que esta semana visitou a província de Tete, disse que a estratégia passa pela expansão de sistemas de irrigação baseados em furos de água capazes de assegurar a produção agrícola durante todo o ano e aumentar a resiliência das comunidades face às mudanças climáticas.
3: Este projeto nem vai ver que há El Niño, porque não depende da chuva. Água subterrânea tem momentos de pico em que temos muito caudal, mas há momentos em que o caudal baixa, porque se não chovou bastante, também há um pequeno reflexo no solo. Mas não é a chuva deste ano que vai ter reflexo neste ano. Pode ser que se ficar 2 anos sem chover bastante, aí pode ter impacto. O que pode acontecer é reduzir um pouco a escala, mas não fecha. E, sobretudo, é esta a mensagem: criarmos projetos resilientes ao clima, que não dependem da chuva. A produção agrícola pode ser feita com água subterrânea, usando energia fotovoltaica. É esta a mensagem que o projeto Transformar pretende transmitir: a resiliência, a inovação e, sobretudo, a integração das diversas unidades da cadeia de valor num projeto.
4: O governante defendeu ainda que o fortalecimento das infraestruturas de irrigação constitui uma das principais apostas do Executivo para garantir a segurança alimentar e impulsionar o desenvolvimento sustentável das comunidades mais vulneráveis aos efeitos da seca.
0: A secretária-geral da Organização da Mulher Moçambicana, OMM, avalia positivamente o envolvimento ativo das mulheres desta província nas atividades de base e nas ações de desenvolvimento socioeconômico do país. Cidália Chauk, que esteve recentemente de visita à província de Tete, destacou a vitalidade das mulheres e o seu empenho no processo de trabalho nas comunidades para o alcance da independência econômica.
5: Com muita alegria podemos perceber que as associações a nível da província estão a funcionar e são estas associações que dão suporte à sustentabilidade das mulheres. Percebemos que muitos grupos tiveram acesso ao Fundo de Desenvolvimento Distrital e agora nos preparamos para aceder ao Fundo de Desenvolvimento da Mulher. Este fundo é um fundo que foi aprovado pelo governo e nós, como OMM, vamos nos formando, criando projetos sólidos que vão dar sustentabilidade às mulheres. Sabemos que a mulher é esta que sustenta a família, que sustenta a comunidade e que se ela tiver acesso a estes fundos vai poder trazer maior tranquilidade. Mas o que nós sentimos é que a OMM está firme com a sua Frelimo, está firme com o seu presidente.
6: Cidália achou que a secretária-geral da Organização da Mulher Moçambicana, falando no fim da visita, onde destacou o envolvimento ativo das mulheres na província de Tete, nas atividades de base e nas ações de desenvolvimento socioeconômico do país. Durante 3 dias, a secretária-geral da OMM trabalhou nos distritos de Macanga, Angônia e a cidade de Tete, onde, dentre várias atividades, orientou a sessão extraordinária do Secretariado Distrital da Agremiação no âmbito da monitoria e apoio aos órgãos de base.
0: O Conselho Empresarial Provincial considera que a Conferência Internacional de Investimento em outubro próximo vai servir de um marco para atrair capital para os setores estratégicos de mineração, energia e agronegócio. Os empresários de Tete querem capitalizar as oportunidades existentes na província e estabelecer parcerias que visam alavancar a economia desta parcela do país. Segundo o presidente do Conselho Empresarial Provincial de Tete, António Saene, a província reúne condições excepcionais para afirmar-se como um verdadeiro corredor econômico regional.
7: Teremos aqui diversas embaixadas que virão para esta conferência e o nosso objetivo é explorarmos o máximo para que os investidores vejam o potencial que Tete tem. As micros e médias possam se aos contratos que poderão ser celebrados a partir desta mesma conferência. Portanto, há espaço sim para que as micros, pequenas e médias empresas possam se ancorar aos grandes projetos através da Conferência Internacional de Investimentos. Portanto, a nossa expectativa é de que esta conferência venha a ser um sucesso absoluto e que ela traga-nos resultados de que tanto estávamos a aguardar. Tete oferece todas as condições para que se faça um investimento seguro.
8: António Sayen e os ganhos que a Conferência Internacional de Investimentos poderá trazer para a província de Tete. De referir que o evento vai decorrer entre os dias 8 e 10 de outubro do ano em curso.
0: Tendem a reduzir nos últimos dias os níveis de emissão de poeira provocada pela exploração de carvão mineral no distrito de Moatize, em Tete. A melhoria resulta do reforço da fiscalização aos centros de detonação por uma equipa multissetorial integrada de magistrados, público, geólogos, especialistas em ambiente, autoridades, área dos progressos. O administrador do distrito de Moatize disse que continuam a ser observadas pequenas partículas de pó de carvão em alguns bairros das ações de ambiental. Colene, na apresentação, por ocasião da visita do procurador-geral Amer.
9: Principalmente com a equipe da província, que é a Comissão Provincial de Reassentamento e a Comissão de Reassentamento. Então, tem muita frequência essa equipa e tem nos ajudado a
4: É prematuro avançar conclusões sobre a poluição. Leato de

0: análise nas constatações feitas durante o sim carvão mineral.
1: A não ser conclusivo, precisamos depois, vamos depois de realizar e até termos uma interação ao nível do governo central. E penso que a posterior nós poderemos ter ações, se consoante as constatações que nós vamos ter.
0: O Procurador-Geral da República, Américo Letella, depois de visitar a mineradora Vulcan, manteve encontros com alguns residentes do distrito que têm processos pendentes nos órgãos da administração da Justiça.
2: Vamos terminar com a informação que dá conta que 554 jovens incorporados no primeiro turno militar e de serviços cívicos de Moçambique despediram-se esta segunda-feira dos familiares e do governo da província de Tete. Os jovens foram apurados num universo de 700 recrutas, dos quais 40 são de sexo feminino, por apresentar o perfil e aptidão necessários para o exercício da missão de defesa da pátria e da soberania. O jornalista Orlando Canenecas traz-nos a distribuição deste efetivo.
3: O efetivo será distribuído em 6 centros de instrução básica militar, nomeadamente em Angoma, em Tete, Dondo, em Sofala, Nacala, em Nampula, Montepuez, em Cabo Delgado, Munguine, na província de Maputo, e Katembe, na cidade de Maputo. A secretária de Estado na província de Tete, Cristina Mafumo, dirigindo-se aos jovens a serem incorporados, pediu disciplina, unidade, coesão e compromisso com o bem servir ao povo e à pátria.
4: Aprenderão a respeitar as diferenças culturais e fortalecerão os laços que unem todos os moçambicanos do Rovuma ao Maputo e do Zumbo ao Índio. Sejais leais aos vossos instrutores.
3: Em mensagem, os jovens incorporados manifestaram-se determinados a defender os valores e as causas nacionais, apesar dos desafios que lhes esperam.
5: Partimos hoje como jovens recrutas, mas regressaremos como soldados, preparados para contribuir para as nossas comunidades e para o desenvolvimento de Moçambique, em particular a nossa província de Tete.
3: Os pais e o encarregado de educação dos jovens que vão à preparação militar e serviços cívicos afirmaram sentirem-se honrados por esta oportunidade dos seus filhos e educandos.
6: Dioma Rocha, vim disseminar minha sobrinha. Sinto uma vontade, porque já passei nessa carreira também.
3: Que mensagem tem a deixar?
6: Coragem, dedicação e boa defesa para a soberania nacional.
7: Betinho Marro, meu filho. Tem que ter coragem, tem que ter dedicação, respeito para todos que estão à frente de você.
8: Padre, minha irmã, sou muita força, muita dedicação.
9: Maria Jaime, será o meu filho está aqui.
3: Retrato da cerimônia de despedida de 554 jovens de Tete, incorporados no primeiro turno de preparação militar e serviços cívicos de Moçambique, que despediram-se da província.
2: Assim, estimado ouvinte, colocamos o ponto final ao resumo das principais notícias que fizeram manchete ao longo da semana. Despede-se Onésio Johnny de sua apresentação e Cândido João na sonorização. Votos de continuação, de última escuta a restante programação da Rádio Moçambique em Tete. Bom fim de semana e nada de excessos.
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São 19 horas e 14 minutos. 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Passamos a apresentar informações de interesse público. Vamos começar com necrologia. Seus filhos Carlos, Nanda, Belinha, Maria de Fátima, Silvério, Maria de Rosário, Carmen e Viriato. A família Dias comunica com profunda dor e consternação o desaparecimento físico de Feliciana Caetano de Abreu, ocorrido esta sexta-feira, dia 3 de julho de 2026, na vizinha República do Malawi, vítima de doença. Informa que o funeral será realizado no cemitério de Mpadwe, numa data e hora a anunciar oportunamente. Que a sua alma, queria dizer, descansa em paz. Informação sobre a farmácia de serviço. De serviço hoje para a cidade está a farmácia A Galénica, com o telefone 252-230-17. Repetimos esta informação. De serviço hoje para a cidade está a farmácia Galénica, com o telefone 252-230-17. A família Unitera Majiricau busca pela menina Sofia, de 15 anos de idade, desaparecida desde a madrugada de hoje, sábado, dia 4 de julho. Ela reside no bairro Matundo, zona da Politécnica. Está de cabelo curto, escurinha, picante, chinelos brancos e com roupa amarrada numa capulana e tem a tonalidade de pele escura. Quem souber o paradeiro, por favor, entre em contacto pelos números 84-43-44-779 ou então 87-32-84-841 ou podem encaminhá-la a uma esquadra mais próxima. 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Na sede de Furancungo, Macanga, na banca do Corredor das Damas de Anguni Sataonse. Em Xizolomondo, na banca A Pazza Muyasana de Júlio Akison Pire. Em Ulongwe, Angônia, banca Simon Suze ou Mercado Nguenha. Queria dizer no Mercado Nguenha. 19 horas e 17 minutos. Amigo ouvinte, estas foram as informações de interesse público.

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2: Boa noite. O Presidente da República reitera que o Governo poderá assinar com a ExxonMobil em setembro o próximo acordo definitivo de investimento para a exploração do gás natural na bacia de Rovuma. Arranca a reabilitação do dique de proteção de Xeixa em Gaza. A infraestrutura ficou severamente destruída pelas cheias deste ano numa extensão de 72 km. Exército do Mali mata perto de 30 de terroristas que desencadearam ataques contra posições militares em várias cidades do país. Começa agora o Jornal da Noite. Nelson Moano está na apresentação e Francisco Diata na sonorização. Fique conosco. É bem-vindo. O Presidente da República reitera que o Governo poderá assinar com a ExxonMobil em setembro o próximo acordo definitivo de investimento para a exploração do gás natural na bacia de Rovuma. Daniel Chapo, que esteve em visita de trabalho à Tanzânia, disse que decorrem as negociações entre as partes. Monteiro Bonifácio.
3: O Presidente da República olha para este e outros projetos como oportunidades para a integração dos moçambicanos vítimas da xenofobia na África do Sul e outros no mercado de emprego.
4: E temos duas saídas. Uma é integrá-los em projetos que estão a acontecer em Moçambique. Como sabe, retomamos o projeto com a Total Rovuma, projeto LNG. Neste momento está com um pouco mais de 7 mil trabalhadores, dos quais cerca de 5 mil, um pouco mais de 5 mil são moçambicanos e cerca de 2 mil são estrangeiros. E este projeto está sendo desenvolvido, e na medida em que vai crescendo, vai integrando mais moçambicanos. Estamos neste momento a trabalhar com a Exxon. Se tudo correr bem, até setembro deste ano, pode haver assinatura de decisão definitiva de investimento. Vai permitir também termos mais moçambicanos a trabalhar em mais um projeto e tantos outros projetos que estão a acontecer em Moçambique.
3: Ainda na área de emprego, o Presidente da República, Daniel Chapo, disse que o Governo assinou acordos com Portugal e Emirados Árabes Unidos para o envio de jovens para trabalhar nas multinacionais.
4: Em relação ao Portugal, estão também a precisar mão de obra ao nível da Europa e neste momento, desde o início do acordo, nós já conseguimos enviar cerca de 800 jovens. Os últimos foram cerca de 200 motoristas e até este momento o acordo, portanto, precisa de mais trabalhadores e achamos que é uma oportunidade também para esses jovens moçambicanos que já são carpinteiros, eletricistas, pedreiros, canalizadores e várias outras profissões que estão a vir da África do Sul. Emirados Árabes Unidos, já enviámos o primeiro grupo de cerca de 15 jovens, o que nos impressionou é que destes 15 jovens, cerca de 2, em apenas 2 semanas, portanto, foram promovidos para supervisor das obras. O que os engenheiros dos Emirados Árabes Unidos que estão nas obras disseram é que eles vieram como pedreiros, mas o nível de conhecimento deles era bastante alto, que podiam, portanto, ascender a supervisores. Estão neste momento já 2 como supervisores. Temos 3 neste momento que também estão a ser analisados para também ascender a supervisores em menos de 1 mês. Portanto, é impressionante que são jovens moçambicanos, aprenderam Moçambique, nunca tinham saído de Moçambique, saíram pela primeira vez para os Emirados Árabes Unidos, em Abu Dhabi, e em menos de 2 semanas, portanto, ascenderam a supervisores de obras naquele país.
3: Presidente da República Daniel Chapo, falando em Dar es Salaam no final da sua visita de 3 dias à Tanzânia. De Dar es Salaam para a Rádio Moçambique, Monteiro Bonifácio.
2: Ainda na esteira da visita à Tanzânia, o Presidente da República manifestou o interesse de Moçambique em capitalizar a experiência daquele país vizinho nas áreas do turismo, transporte, energia e agricultura. Daniel Chapo disse ter ficado impressionado com a forma como a Tanzânia exerce exploração do caju montanha.
3: O governo vai enviar equipas técnicas para a troca de experiências com a Tanzânia na componente da cadeia de valor de comercialização da castanha de caju. O anúncio foi feito pelo presidente da República, Daniel Chapo, no final da sua visita de 3 dias de trabalho à Tanzânia. Daniel Chapo disse ser impressionante a experiência da Tanzânia na comercialização da castanha de caju, na medida em que apenas intervenientes nacionais compram das mãos dos produtores e colocam à disposição de empresas exportadoras. O presidente da República afirmou que as equipas vão também trocar experiências no combate às doenças, com destaque para o oídio.
4: Vamos mandar equipas para cá, que é para virem trabalhar nesta componente concreta sobre a cadeia de comercialização da castanha de caju. Em Moçambique temos uma situação em que os estrangeiros vão até ao produtor. Aqui eles estão organizados no sentido de que quem faz a aquisição da castanha de caju no produtor é tanzaniano, nacional, traz até a cidade, portanto, capital. Nós temos também que podemos falar das nossas cidades capitais. E o estrangeiro para, só toma para exportação a partir da cidade. E isto faz com que, portanto, os nacionais nesta cadeia de comercialização de caju também possam ter recursos financeiros e dinamiza a economia local. Para além do combate às doenças, pulverizações e outros aspectos importantes nesta vertente concreta.
3: Presidente Daniel Chapo afirmou ser prioridade de Moçambique construir uma economia integrada com a Tanzânia.
4: Nós achamos que a integração económica é extremamente importante entre os nossos dois povos. Daí que, para além destes projetos, vamos continuar a amadurecer outros projetos na área, sobretudo, transporte, logística, mas também a questão do turismo, para ligação entre Moçambique e Tanzânia. Como sabe, nós estamos concentrados em Vilanculos, Inhambane, como a nossa capital económica. Eles aqui investem muito em Zanzibar e achamos que pode fazer-se ligação, por exemplo, de Vilanculos para Zanzibar, de Zanzibar para Victoria Falls, no Zimbábue, de Victoria Falls para Kruger Park, na África do Sul. Portanto, uma integração regional no que toca ao desenvolvimento turístico é outro ponto também que nós falamos durante as conversações que nós tivemos tête-à-tête com a Presidente Samia. Estão de acordo com estes projetos na área económica, na área de energia, o gás do Rovuma também, e achamos que temos que continuar juntos para desenvolvermos os projetos, a pensar numa economia integrada ao nível da nossa região e não países de forma isolada. Ninguém desenvolve sozinho.
3: Presidente da República Daniel Chapo, no final da sua visita de trabalho à Tanzânia, onde inaugurou a 50ª Feira Internacional de Comércio, vulgo Sabasaba, na qualidade de convidado de honra, visitou a viva do primeiro presidente da Tanzânia, Maria Nyerere, e as obras de construção do Alto Comissariado de Moçambique na Tanzânia. De Dar Islam para a Rádio Moçambique, Monteiro Bonifácio.
2: O governo vai apostar na implementação de projetos agrícolas integrados para reforçar a produção de alimentos e minimizar os impactos da seca e da estiagem provocadas pelo fenómeno El Niño, sobretudo nas zonas semiáridas do país. A estratégia passa pela expansão de sistemas de irrigação baseados em furos de água capazes de assegurar a produção agrícola durante todo o ano e aumentar a resiliência das comunidades face às alterações climáticas, segundo o Ministro da Agricultura, Ambiente e Pescas, Roberto Alvino.
5: Este projeto nem vai ver que há El Niño, porque não depende da chuva. Água subterrânea tem momentos de pico em que temos muito caudal, mas há momentos em que o caudal baixa, porque se não chovou bastante, também há um pequeno reflexo no solo. Mas não é a chuva deste ano que vai ter reflexo neste ano. Pode ser que se ficar 2 anos sem chover bastante, aí pode ter impacto. O que pode acontecer é reduzir um pouco a escala, mas não fecha. E sobretudo é esta a mensagem, criarmos projetos resilientes ao clima, que não dependem da chuva. A produção agrícola pode ser feita com água subterrânea, usando energia fotovoltaica. É esta a mensagem que o projeto Transformar pretende transmitir.
2: O Ministro da Agricultura, Ambiente e Pescas falava durante a visita às instalações do projeto Transformar, financiado pela hidroelétrica de Caorabaça. E a degradação acelerada das estradas no distrito de Mavagno-Niassa está a dificultar o escoamento de produtos dos campos agrícolas para o mercado de comercialização, o que resulta muitas vezes em prejuízo para os produtores. Mércio João.
6: O facto tem vindo a atrasar o processo de comercialização agrícola em curso no país, principalmente neste momento em que no distrito os produtores preveem arrecadar mais de 66 milhões 512 mil meticais através da venda de gergelim e outras culturas. Neste momento, o governo do distrito trabalha com parceiros de modo a garantir o célere intervencionamento das estradas em causa para que os produtores escoem em grande escala os produtos dos campos ao mercado. Sem avançar com os valores necessários para a manutenção das estradas em referência, o diretor dos Serviços Distritais de Atividades Económicas de Mafago, Genito Barbosa, disse estar expectante quanto à realização de uma boa campanha de comercialização agrícola neste ponto de Niassa.
7: Um dos fatores limitantes em termos daquilo que são os ganhos dos nossos produtores é vias de acesso, degradação. Existem aquelas estradas vicinais ligadas diretamente para os campos de produção e o distrito precisa bastante as vias de acesso para melhorar os serviços básicos da comunidade. Existe, claro, essa necessidade de nós termos essas estradas em condições, se nós queremos exatamente vermos a segurança alimentar garantida e vermos os nossos produtores a ter aquilo que são os seus rendimentos, precisamos de facto garantirmos vias de acesso em boas condições. E existe essa necessidade, claro, de investimentos.
6: Genito Barbosa, diretor dos Serviços Distritais de Atividades Económicas de Mafago, e a atual situação de estradas que ligam os mercados e campos de produção naquela região de Niassa. Mércio João, a partir de Mafago.
2: Arrancaram as obras de reabilitação do dique de proteção de Xaxá em Gaza. A infraestrutura ficou severamente destruída pelas cheias deste ano, numa extensão de 72 quilômetros. Jornalista Horácio Dingo.
8: Depois da sua consignação, as obras de reabilitação do dique de proteção de Xaxai foram lançadas oficialmente esta quinta-feira no âmbito do projeto de emergência e pôs cheias nas bacias de Inkomati, Limpopo e Bus, em Maputo, Gaza e Sofala. A empreitada avaliada em mais de 188 milhões de meticais será realizada em duas fases, num período de 9 meses, em 2 troços, nomeadamente Eduardo Mondlane em Chibuto, ao Wambau em Xaxai e Wambau a Xilauleni. Edne Mukavele, da empresa fiscalizadora da empreitada, explica que as intervenções já serão feitas no dique de Xaxai. Vão consistir no tapamento de 40 rombos, construção do muro de betão armado no ponto de entrada de água das cheias na cidade e colocação de solos, entre outras ações.
9: Basicamente o que a gente vai fazer é onde há rombos, onde o dique teve uma ruptura e por onde a água entrou, para afetar tanto a cidade, tanto o regadio de Baixo Limpopo, como as comunidades, é estabilizar aquela zona com aterro. São solos das lojas que vão ser colocados e compactados naquele ponto, mas também existem zonas onde o dique vai ser realinhado, ou seja, reposicionado da banqueta da margem onde já está a sofrer erosão. Ao longo do dique há várias secções onde o dique está a sofrer uma erosão e nesse ponto especificamente haverá uma intervenção neles. E neste ponto vamos colocar, para além de afastar, de redesenhar o alinhamento do dique, vamos colocar lá em enrocamento para tentar reduzir aquelas que são as velocidades.
8: E o presidente do município da cidade de Xaxai, Osman Adam, mostrou-se satisfeito com o arranque das obras de reabilitação do dique de proteção e agradeceu o esforço do governo central para minimizar os efeitos dos eventos extremos e reerguer a vida depois das enxurradas.
10: É a primeira obra de reabilitação da cidade, porque sem a reabilitação do dique, o trabalho que poderemos fazer na cidade poderá ser em vão com a previsão das próximas chuvas, a partir de novembro, dezembro, janeiro, fevereiro. Então esta obra é muito importante, um grande ganho para a nossa cidade. Agradecer ao Governo Central por esta iniciativa, que foi muito rápida a adjudicar a obra e a iniciar a sua intervenção.
8: Edil de Xaxai, Osman Adam, e o impacto do arranque das obras de reabilitação do dique de proteção da capital provincial de Gaza, numa extensão de 72 quilômetros, inseridas no projeto de emergência pós-cheias deste ano, nas bacias de Inkomati, Limpopo e Buzi. Horácio Dengo, em Xaxai.
2: Continuamos com o jornal. Procuradoria-Geral da República desafia os magistrados em Teta a imprimir maior dinamismo e celeridade na tramitação processual. O essencial da informação por Ana Vinila.
11: Segundo Ângelo Matusa, procurador-geral adjunto, os magistrados devem ser céleres e observar os prazos de instrução processual, uma das medidas que poderá melhorar a atual situação de superlotação que se verifica no estabelecimento penitenciário provincial. Ângelo Matusa falava este sábado em conferência de imprensa que marcou o fim da visita de trabalho de monitoria e assistência técnica que o Procurador-Geral da República, Américo Letella, efetuou a esta província. Matusa avaliou positivamente o trabalho levado a cabo pelos magistrados ao nível da província de Tete, apesar de alguns desafios.
12: Os magistrados deparam-se com a questão de a legislação estar, de certa maneira, desatualizada. Temos desafios, por exemplo, do ponto de vista das instalações onde funcionamos. Como sabem, a Procuradoria Provincial, por exemplo, funciona nas instalações do Palácio de Justiça, mas é um Palácio de Justiça que foi concebido já há alguns anos. O crescimento que o Ministério Público, a nível da província, iniciou, já não se compadece com as medidas ou as dimensões que estas instalações oferecem. O mesmo se pode dizer em relação às procuradorias distritais. Temos também o problema do pessoal. O número de magistrados não é suficiente para atender à demanda processual.
11: Ângelo Matusa, Procurador-Geral Adjunto, e o balanço do trabalho efetuado pelo Procurador-Geral da República à província de Tete. Além da cidade de Tete, Américo Letella escalou os distritos de Macui, Caurabassa e Moatize, onde visitou empreendimentos económicos e sociais, reuniu-se com os membros do governo e órgãos do Sistema de Administração da Justiça. Desta de Tete, Ana Vanilla.
2: Procuradoria-Geral da República desafia os magistrados em Tete a imprimir maior dinâmica e celeridade na tramitação processual. 7 professores da província de Nampula estão detidos por indícios de participação em esquemas de venda de drogas em estabelecimentos de ensino. As autoridades da educação dizem haver mais professores envolvidos na comercialização de droga e, por isso, decorrem investigações para os deter. Albano Xavier.
13: As autoridades da educação na província de Nampula estão preocupadas com o envolvimento de professores na venda e consumo de drogas em diferentes estabelecimentos de ensino da província. A preocupação foi manifestada pelo respectivo diretor provincial da educação de Nampula, William Tuzini, o qual avançou que, por conta desta problemática da venda de drogas nas escolas, já existem 7 professores detidos nos distritos de Erate, Angoche e Nampula. William Tuzini refere que, neste momento, o setor, em coordenação com a Polícia da República de Moçambique e a Justiça, estão a empreender esforços na identificação e responsabilização de mais professores que estão envolvidos neste mal. Por isso mesmo, exorta a todos os gestores escolares no sentido de apertarem o cerco contra os prevaricadores para que não haja circulação de drogas nas escolas da província, para não comprometer o futuro das nossas crianças.
14: O que nós estamos a fazer como província é, a todo gás, trabalhar com as nossas escolas, com os nossos serviços distritais, para que a escola não seja palco de venda e consumo de drogas. Não queremos que drogue as nossas crianças. Não queremos que estrague as nossas crianças. Nós queremos criar um futuro risonho para as nossas crianças. Portanto, aqueles que continuarem a praticar esses atos, nós, como setor de educação, tanto com a Justiça e a PRM, portanto, vamos continuar, portanto, a trabalhar para deter e, de certa forma, acabar com esses males dentro das nossas escolas na província de Nampula.
13: Diretor Provincial da Educação de Nampula, William Tuzini, manifestando a sua preocupação em relação à venda e consumo de drogas nas escolas da província. Albano Xavier, em Nampula.
2: 7 professores da província de Nampula estão detidos por indícios de participação em esquemas de venda de drogas em estabelecimentos de ensino. Em Cabo Delgado, 554 jovens recrutas do primeiro turno de incorporação a serviço militar partiram hoje para os centros de formação. Na hora do adeus, o secretário de Estado na província, Plácido Pereira, exortou o grupo a honrar o compromisso de defesa da pátria contra as ameaças à soberania nacional e à integridade territorial. Jornalista Somali Gilberto.
15: O dirigente sublinhou que as Forças Armadas de Defesa de Moçambique constituem o pilar institucional responsável pela manutenção da inviolabilidade e da unidade nacional, bem como pela garantia da segurança do país contra agressões internas e externas. Referiu que a prontidão demonstrada pelos jovens tem um grande significado para os desafios de manutenção da estabilidade e combate ao terrorismo que afeta algumas regiões da província de Cabo Delgado.
16: Ao aceitar este desafio patriótico de responder ao chamamento de defesa da pátria, vocês demonstram o quão patriotas são. Queremos reconhecer esta vossa prontidão respondendo a este chamamento. O país tem desafios e um dos desafios do país e sobretudo da nossa província é o terrorismo que tem dilacerado aqui as populações e que tem impedido o desenvolvimento da província e do país como um todo.
15: Este primeiro turno, que segue agora para os diferentes centros de instrução básica militar do país, é o resultado das atividades realizadas no processo de recenseamento militar de 2026, conforme explicou Elsa Zemia, delegada do Centro Provincial de Recrutamento e Mobilização.
17: Este efetivo será distribuído por 6 centros de instrução básico militar ao nível do nosso país e de referência, garantindo uma cobertura nacional e uma formação militar de excelência.
15: Na sua mensagem, os jovens afirmaram-se prontos para honrar o compromisso de defender a pátria, exaltando os valores mais nobres da moçambicanidade.
18: Ao partirmos para os nossos centros de instrução, temos plena consciência dos desafios que nos esperam. Sabemos que a vida militar exige disciplina férrea, sacrifício pessoal e uma coragem inabalável. No entanto, estamos prontos.
15: Em Cabo Delgado, a cerimônia oficial de despedida dos recrutas do primeiro turno de incorporação militar de 2026 contou com a presença de familiares, amigos, quadros e dirigentes a vários níveis, entre outros convidados. Somalia Gilberto, em Pemba.
2: 200 jovens do distrito de Vilanculinhamban receberam hoje os títulos de direito de uso e aproveitamento de terra no âmbito da iniciativa presidencial Terra Infraestruturada. Jornalista Efraim Macital com o essencial da notícia.
19: Para aceder aos terrenos, os beneficiários pagam taxas que variam entre 1.500 e 4.600 meticais num prazo de cerca de 3 anos. Os jovens contemplados congratulam a iniciativa e manifestam prontidão para dar início aos projetos de construção.
20: Vanilda Chaud, com essa iniciativa, a ideia é construir mesmo e viver.
21: Uma terra para aproveitar. Pode aparecer alguns projetos que eu posso até desenvolver. As taxas são razoáveis.
19: Os espaços situados na zona de Faiquete já contam com vias de acesso, fornecimento de água e energia elétrica. O administrador financeiro do Fundo de Fomento de Habitação, Eduardo Peixissane, sublinha a importância da iniciativa.
22: Já estão aqui as casas modelos, estão em conclusão e são casas para inspirar os jovens a fazerem a sua autoconstrução, tendo em conta aquele modelo de casas, que é para construírem casas confortáveis, mas acima de tudo resilientes.
19: O administrador do distrito de Vilanculo, José Jarmeias, insta os beneficiários a honrar o compromisso com o uso efetivo dos terrenos.
23: Queremos sublinhar esta parte. Caros beneficiários jovens, recebam estes talhões hoje, usem segundo o que está previsto. Apelamos para que estes espaços não sejam objeto de especulação ou venda ilegal.
19: Administrador do distrito de Vilanculo, José Jeremias, falando hoje no ato que marcou a assinatura de contratos para atribuição de talhões aos jovens de Vilanculo no âmbito da iniciativa presidencial Terra Infraestruturada, que visa promover o acesso à habitação à camada juvenil. De Vilanculo, Efraim Macitela.
2: A partir de Maputo, a Rádio Moçambique transmite o Jornal da Noite. Estamos a chegar ao fim desta edição. Daqui a pouco, notícias do estrangeiro. Para já, Frelimo, em Sofala, pede aos militantes e simpatizantes a mobilização da população para participar ativamente no processo de desenvolvimento. A reportagem é de Santos Nunes.
0: Segundo o primeiro-secretário provincial desta formação política, Luís Nhãozoso, o sucesso dos programas de governação depende do envolvimento de todos os cidadãos. Luís Nhãozoso falava durante a nona sessão ordinária do Comitê Provincial da Frelimo, onde afirmou que o partido está engajado na promoção do bem-estar social do povo. Por outro lado, defendeu a observância rigorosa das normas internas para o fortalecimento da organização.
1: A todos nós compete preservar a unidade do partido, fortalecer a ligação permanente com o povo, combater todas as formas de desinformação e divisão e continuar a afirmar a Frelimo como uma força política profundamente enraizada nas aspirações do povo moçambicano. Neste sentido, recomendamos aos membros do Comitê Provincial e a todos os órgãos do partido, em todos os escalões, reforça a vigilância revolucionária e a prontidão dos membros e militantes na defesa das conquistas da independência nacional, da paz, da unidade nacional e da estabilidade do nosso país.
0: Durante a sessão, os comitês distritais de Maringue, Xiringoma e Nhamatanda receberam autorizadas para dinamizar as atividades dos órgãos de base do partido. Os primeiros secretários desses distritos, nomeadamente Ezequiel Psico, Manuel Tomás e Alberto Semente, disseram que com estes meios o partido ganha mais força. Da Beira, Santos Nunes.
2: A seguir, notícias do estrangeiro, hoje com Gerson Jamis. Boa noite.
3: Boa noite. Pelo menos 26 suspeitos de terrorismo foram mortos hoje pelo exército do Mali após tentarem desencadear ataques contra posições militares em várias cidades, bem como contra uma prisão perto da capital. Segundo o exército do Mali, na sequência dos confrontos, um soldado perdeu a vida. A mesma fonte avança que a situação, que afetou várias urbes do norte e centro do Mali, encontra-se completamente controlada, afirmou o exército do Mali. Pelo menos 18 pessoas morreram no nordeste da República Democrática do Congo após um atentado bombista atribuído às milícias do movimento 23 de março. O ataque ocorreu em Mulima, na província do Kivu do Sul, e destruiu praticamente a cidade, segundo o administrador do território Fidji, Sami Badibanga. A incursão do M23 provocou também um número indeterminado de feridos, segundo revelaram hoje as autoridades locais. O Irão prometeu à China que terá direito a concessões especiais no pagamento pela passagem pelo Estreito de Hormuz. A medida surge como sinal de agradecimento à República Islâmica pelo apoio prestado por Pequim, especialmente na guerra. Para além disso, o Irão está a planear um sistema completo de portagens que deverá ser pago por qualquer cargueiro que atravesse as suas águas.
2: Gerson Zamis e as notas do estrangeiro. No fim do jornal, as temperaturas máximas previstas para amanhã. Tate poderá ser a cidade mais quente do país, com 32 graus centígrados de máxima, seguida por Nampula e Pemba, com 28. Para Beira, Inhambane, Quilimane e Vilanculo, prevê-se a máxima de 27 graus, Xai-Xai, 26, Maputo, 25, Chimoio, 24, e finalmente a cidade de Lixinga poderá ser a mais fresca do país, com 21 graus centígrados de temperatura máxima. O presidente da República reitera que o governo poderá assinar com a ExxonMobil em setembro próximo o acordo definitivo de investimento para a exploração do gás natural na bacia de Rovuma. Arranca a reabilitação do dique de proteção de Xai-Xai em Gaza. A infraestrutura ficou severamente destruída pelas cheias deste ano, numa extensão de 72 quilômetros. No estrangeiro, o exército do Mali mata perto de 30 de terroristas que tentavam desencadear ataques contra posições militares em várias cidades do país. Principais assuntos que corporizaram esta edição do jornal. 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Às 21 horas, vem um novo serviço de notícias. Para já, recebo os cumprimentos de Nelson Moando, que fez esta edição, e Francisco Jato, que esteve na sonorização. Boa noite.

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0: Estimados ouvintes, sejam todos bem-vindos a mais uma edição do programa 45 Graus que está a acontecer neste preciso momento neste canal radiofônico que é 100.7. Já são 20 horas. Altura certa para ficarmos ligados com relação a tudo que preparamos ao longo desta semana. Então, a voz que escutas pertence a Elton Miguel, jovem que fala a partir dos estúdios da Rádio Moçambique em Tete e conta com os cuidados sonoros de Eugênio Francisco e uma realização de Amarildo Roberto. Aceita a nossa proposta musical, que por sinal é o mais recente lançamento artístico de DV6, que foi lançada na última quarta-feira a tocar no teu canal radiofônico. Aumenta o volume porque a boa música aqui vai tocar.
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0: Para trás fica então a mais recente composição artística do DV6, intitulada Whatcha Say. Esta música foi lançada na última quarta-feira na página oficial do YouTube deste jovem artista que promove os seus trabalhos aqui na nossa bela cidade de Tete. E não só, DV6 já é autor de várias músicas que ganharam notoriedade na sua carreira artística. E não só, DV6 é um jovem que está a promover a sua carreira dia após dia. E nesta semana ele nos trouxe assim a composição intitulada Whatcha Say, música nova que está na sua página oficial do YouTube e que tem poucos dias após o seu lançamento.
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0: Nesta edição do programa 45 Graus, receberemos em nossos estúdios Carlos Campira, um jovem artista que está no mercado musical desde 2017, promovendo a sua carreira com lançamentos artísticos. O seu primeiro álbum foi intitulado Não Me Abandona, que contou com 12 faixas e que tiveram participações de artistas de Chimoio e que também fez o lançamento recentemente do seu vídeo oficial intitulado Bela Cidade de Chimoio. Este jovem, esta semana, decidiu visitar os estúdios da Rádio Moçambique para partilhar conosco breves considerações com relação à sua carreira artística. Por essa razão, nos próximos minutos estaremos em conversa com o jovem assim que estiver aqui em estúdio para mais um Dedo de Conversa. Fora isto, também no espaço Está Nas Redes, poderemos oportunamente descobrir quais são as próximas composições que irão nortear a carreira dos nossos artistas. A título de exemplo, é o King XP que apresentou-nos Mãe, o seu mais recente trabalho artístico que conta com a colaboração de Betinho Sangria e também do Fábio Flow, artistas que atualmente residem na cidade de Nampula. Ainda no espaço Está Nas Redes desta semana, poderemos ficar a par do álbum Mal Me Queres, do artista Monsta, artista angolano que já fez o lançamento e que já está a dar o que falar, pelo menos nas redes sociais, para os que têm acompanhado a sua carreira e não só. Sem contar que oportunamente poderemos passar áudios dos nossos artistas locais que estão ligados ao 45 Graus por intermédio das nossas redes sociais. E falando mesmo em nossas redes sociais, o nosso estimado ouvinte é sim convidado a interagir conosco e a marcar a sua presença por intermédio das nossas redes sociais, que é o nosso Facebook. Vá lá neste exato momento, deixa ficar a tua mensagem, diga-nos como e onde estás a passar o teu fim de semana, que nós com todo prazer poderemos oportunamente fazer a leitura destas mensagens no nosso programa. Em antena, vamos então acompanhar uma composição do nosso artista residente Junior Boy, que recentemente fez o lançamento de uma das suas músicas e também aproveitou a oportunidade que cedemos com relação às pessoas que possam enviar-nos áudios por intermédio das nossas redes sociais. Junior Boy está ligado ao nosso programa e acaba de enviar-nos um áudio falando assim da sua mais recente composição que foi lançada. Vamos então em antena acompanhar. Junior, boa noite! Bem-vindo ao programa 45 Graus, cumprimenta o nosso estimado ouvinte e diga-nos quais são as novidades que avanças neste exato momento.
2: Boa noite para todos, pessoal de Tete, boy deste lado. Só enviar um grande abraço e que tenham um feliz fim de semana. Estou a passar por aqui para deixar uma notificação grande. Este mês de junho eu lancei 3 músicas, estão disponíveis em todas as minhas plataformas. Chama-se Feel the Vibe, Danza e Quem Lo Diria. Vamos lá curtir essa música. Recordem, é Junior Boy de aqui de Tete. Grande abraço.
0: Muito obrigado, Junior Boy, por manter-nos atualizados com relação aos teus lançamentos. Vamos então em antena acompanhar a sua mais recente composição artística, conforme o áudio que acabamos de escutar.

0: Quero lembrar o nosso estimado ouvinte que também pode partilhar conosco os seus trabalhos musicais se for um artista e pode usar uma das nossas redes sociais, que é 45 graus mais quente. Então podes neste exato momento entrar no Facebook 45 graus mais quente, deixar ficar a tua mensagem ou então a tua localização de onde e como estás a passar o teu fim de semana, que nós com todo prazer poderemos fazer a leitura destas mensagens. E também podes partilhar-nos as próximas novidades que irão marcar a tua carreira artística se fores um músico daqui da nossa província de Tete. Mas também se estiveres arredores de Moçambique, não tem problema algum, podes partilhar conosco, que nós oportunamente poderemos passar as tuas músicas cá no nosso programa sem nenhum problema. É a altura de podermos acompanhar mais uma composição musical e desta vez vamos dar a voz para os nossos amigos que nos acompanham por intermédio das nossas redes sociais. Estão ali a enviar-nos alguns áudios, fazendo pedidos das suas músicas prediletas. Boa noite, bem-vindo ao programa 45 Graus. Cumprimenta o nosso estimado ouvinte e diga-nos qual é o teu pedido musical.
1: Boa noite, família. Aqui fala com o Stefan Kamembe. Peço a música de Jackie Rasolim, casa comigo.

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1: Muito obrigado por manterem assim a presença no nosso programa e estarem aí ligados a nós. É a altura então de darmos as boas-vindas ao nosso convidado que já se encontra aqui nos estúdios. Chama-se Carlos Campira, jovem da cidade de Chimoio e que está no mercado musical desde 2017, promovendo a sua carreira com lançamentos artísticos. Carlos já se encontra aqui nos nossos estúdios para um dedo de conversa em torno da sua carreira. Queira, por gentileza, saudar os nossos ouvintes e partilhar conosco mais detalhes da sua carreira e próximos lançamentos. Boa noite, bem-vindo.

0: Sim, boa noite. Eu, Carlos Campira, o jovem músico, o jovem da Setimunho, mas agora estou residente cá na cidade de Tete para fazer acontecer como os outros.
1: Queira, por gentileza, partilhar conosco um pouco sobre a composição que retrata sobre Não Me Abandone, que, por sinal, é uma das tuas mais recentes músicas que foi lançada na sua página. Então, partilha com o nosso estimado ouvinte qual é a mensagem que pretendes deixar com este lançamento.
0: Não Me Abandone é uma coisa pequenina, tipo algo aconteceu com duas pessoas. Não aconteceu comigo, senão vão começar a dizer: ah, não, talvez já aconteceu com ele. Não. É um título apenas que fui acolher aquele título. Daí fiz uma música. Que tal fazer letra X? Fiz aquela letra. Mas depois fui percebendo qual o título. Eu tinha outros vários títulos, mas essa só estava a cair. Não Me Abandona. Então eu vou levar aquele Não Me Abandona, que estava lá no coro. Coloquei como título. Ali logo corou bem. E até hoje a música está a bater.
1: E foi bem recebida pelo público.
0: Já foi bem recebida.
1: Poderíamos então ter o prazer de acompanhar somente 30 segundos da capela desta composição?
0: Podemos.
1: Vamos então
0: podemos.
1: A isso.
0: Ok. 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
1: 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Esqueça a cozinha.
0: Esqueça,
1: Um dos versos que podemos escutar da música que esteve há pouco a interpretar. Eu queria perceber como é que surge a necessidade de compor esta música.
2: É, muita coisa, irmão.
0: Porque ajuda dos amigos
1: pela
0: também.
1: Pela forma como estiveste ali a narrar cada uma das palavras proferidas por ti, deu-me a entender que talvez trata-se de uma história vivida ou que tenha acontecido com alguém do teu ciclo de amizades. Partilha-me lá, cá entre nós.
0: Mas
1: como é que surgiu a necessidade de compor esta música?
2: Aquilo foi uma coisa pensada, só não foi uma coisa tipo, talvez aconteceu quando estava falando X. Não, só pensamos, eu e meu irmão. Depois começamos a escrever a música. Já tinha instrumentado em casa, só que não tinha letra. O meu irmão começou a escutar e disse: ah, essa música, esse instrumental dá para de compor uma cena. Eu como? Disse: uau, espera pouco, vamos bater uma cena. Eu estava pensando numa outra música, uma outra versão. Mas eu carreguei o título, o meu irmão carregou algumas palavras e dali juntamos tudo, deu certo. Então não foi uma história assim que aconteceu com alguém. Mas eu acredito que mesmo assim, essa história acontece com nós todos. Porque uma coisa tipo, entre três

0: Será que foi de vez o coração
1: ambas
0: partido?
1: Ambas músicas parece que têm a mesma ideia.
0: Yeah.
1: Pois uma fala que, uma, olha, não me abandona. Uhum. Mas a outra, tu mostras o teu coração partido.
0: O coração partido.
1: Quem despedaçou o teu coração?
0: Então, o coração partido, eu vivi.
1: Ah, ok.
0: Yeah, o coração partido, eu vivi.
1: Então, não me abandona, é como se fosse
0: uma história.
1: Foi uma
0: história, assim, yeah, yeah, yeah.
1: Superação então, daquilo que aconteceu na tua antiga relação.
0: Uhum. Então, foi uma história vivida em duas músicas, do jeito que eu separei. Uhum. Deixa eu ver, o coração partido foi ali. Então, de repente, primeiro foi não me abandona, depois foi o coração partido. Por isso tudo logo tornou-se em fatos reais.
1: Uhum.
0: Yeah.
1: Mas explica-me lá, entre compor, gravar e produzir, qual das músicas te deu mais trabalho emocional para terminar?
0: Não me abandono.
1: Por quê? Por que esta música?
0: O Não Me Abandono me levou uma coisa de um mês. Uhum. Eu escrever o gajo, sempre a fazer rascunhos, uhum, lançar do lixo, a colocar umas outras palavras.
1: Ok.
0: Yeah.
1: Mas com ainda cabeça... assim sentindo que ainda não está pronto.
0: Ainda não está
1: trabalho.
0: Pronto. Então a música tem que ser essa. Mas como terminar?
1: Ok. Foi uma dificuldade,
0: yeah,
1: tremenda.
0: Yeah, yeah. Foi uma cena mesmo, uhum, que deu para.
1: Mas graças a Deus conseguiu, né?
0: Yeah, consegui.
1: E qual foi o estúdio escolhido para a gravação desta música?
0: Yeah, tem um jovem ali chamado Mapping Afro Studio, lá mesmo no Chimoio. Ele que sempre faz minhas músicas, né?
1: Então,
0: todas as músicas.
1: Ambas músicas não foram gravadas cá em Tete?
0: Aqui em Tete ainda, mas já uma que agora que estou a preparar uma outra.
1: Uhum.
0: Vai ser gravada onde? Aqui em Tete.
1: Aqui em Tete. Uhum. E qual é o estúdio?
0: Vou tentar falar com o Jake News.
1: Jake Music.
0: Yeah, estou a ver que as músicas do Jake News tem um pouco. Um pouco não, tem qualidade.
1: Ok.
0: E yeah, a relação das outras que eu já escutei, né? Dos outros músicos. Então, nós temos que seguir lá onde que tem mais qualidade.
1: Essa é a ideia inicial.
0: E é uma ideia. Yeah. Se eu for apanhar outro estúdio, vou correr, né? Vou ver o que dá para fazer. Enquanto instrumento, é um outro colega nosso músico também, o Carlos Bonga.
1: Uhum.
0: Yeah, estou em conexão com ele já há uns 3 meses.
1: Ok. Uhum. 3 meses?
0: Yeah.
1: E ainda não lançou a música? Algo está a falhar?
0: Não, tipo, estou em conexão com o Carlos Bonga, uhum, aquele jovem de Maputo.
1: Uhum.
0: Yeah.
1: Uau.
0: Então, ele que tem ajudado outras coisas, né? Outras palavras. Até ele que me deu o instrumental dessa música que eu quero lançar agora.
1: Ok.
0: Yeah, mandou um instrumental.
1: Uhum.
0: Me deu algumas palavras ali para ajudar no ponto, o ponto principal do prato.
1: Ok.
0: Então, o resto vamos terminar sozinho.
1: Pois é, isto é o que mais importa.
0: Yeah.
1: Mas desde o lançamento destas duas músicas, qual foi o feedback marcante que recebeste por parte dos fãs que tem acompanhado até hoje as composições Não Me Abandona ou então Coração Partido?
0: Yeah. Desde que eu lancei essas duas, o que eu gostei, na mesma semana fui fazer show no dia 25,
1: wow,
0: mês passado, no Matiz, na antiga Demanda de Chapa.
1: Ok.
0: Yeah, fomos fazer um show.
1: E como
0: lá.
1: É que foi a recepção do público?
0: Tava
1: depois
0: nice,
1: de ter o prazer de escutar a tua
0: nice,
1: voz.
0: Tava nice. Até alguns estão dizendo: será que é você mesmo? Eu sou
1: talvez
0: eu. Cantei enganado ali antes de subir no palco. Sou eu mesmo. Ok, vou deixar o telefone aqui. Vamos deixar tudo e eu vou cantar ao vivo. Cantei ali mesmo.
1: Ok.
0: Antes de subir no palco, antes de mais nada. E até no dia 18 do próximo mês de agosto, vou estar no Chimoio.
1: Okay.
0: Há um outro pequeno evento lá que me convidaram, na minha cidade, né? Sabes,
1: uau,
0: como que é?
1: Yeah,
0: vou estar no Chimoio no dia 18. De novo, no dia 25 de setembro, de volta para Matiz.
1: Ok, tem um já, outro evento.
0: Yeah, no mesmo local.
1: Uau.
0: Já com Arcelo, Carlos Bonga, Mata, esse daqui de Tete também, Mata Porto Nelson, Mata
1: uhum,
0: FN.
1: Uhum.
0: Yeah, dia 25.
1: Uau, que bom, que bom.
0: Então, está a correr. Yeah,
1: uau,
0: está a correr.
1: Mas vai. Então, depois de teres lançado estas duas músicas com temas bastante fortes de amor, o que vem a seguir?
0: O que vem a seguir, irmão? Uma
1: coisa está a falar mesmo. Que está a compor ali uma música.
0: Yeah.
1: Queremos já conhecer qual é o título.
0: Vamos
1: quais
0: conhecer.
1: Quais são os próximos passos que vão nortear a tua carreira?
0: Vamos conhecer o título ainda hoje. Yeah, vamos conhecer.
1: Talvez fará parte de uma EP, não sei. Pode até avançar-nos.
0: Yeah,
1: ou só será uma música que vai ainda dar um spoiler do projeto final que virá talvez.
0: Essa música só vai acompanhar. É para fechar o ano.
1: Ah, mas será a última? Para fechar o ano?
0: Para fechar o ano será o próprio vídeo.
1: Ah, ok.
0: Enquanto
1: o vídeo
0: corre,
1: do Não Me Abandona ou o vídeo, do Coração Partido?
0: Nada, o vídeo Não Me Abandona.

0: Não
1: primeiro.
0: Me abandonas.
1: Primeiro ficou o vídeo, depois a música segue, né, atrás, mas o vídeo tem que ser o próprio principal para esse ano.
0: Que bom.
1: Então, o título desta música vai ser tipo Aranha Aqui.
0: Já estamos mesmo a minutos finais do nosso dedo de conversa. Queira, por favor, deixar ficar as tuas últimas considerações, sobretudo quanto nós falamos, que concerne a tua carreira artística e não só. Deixa ficar o teu contacto e uma mensagem especial ao nosso ouvinte que está ligado ao nosso dedo de conversa desde os primeiros minutos deste programa.
1: Eu quero deixar um forte abraço para todos de Tete, de Chimó e Moçambique, também estamos juntos, vamos trabalhar. E o meu número do WhatsApp, chamada tudo então, 87 13 96 76 8 87 13 96 76 8. Carlos Campeira Facebook, Carlos Campeira Selvagem TikTok, também Carlos Campeira Selvagem, e Instagram também, TikTok, mesmo nome, Carlos Campeira. Foi.
0: Vamos então em antena acompanhar música do Carlos Campeira, jovem que estava conosco num dedo de conversa. Acompanha.

Para trás ficou então a música que estivemos a escutar e que pertence ao nosso convidado desta semana, que foi o jovem artista Carlos Campira, que estava ali a partilhar connosco o seu percurso musical e os mais frescos lançamentos que estão a nortear a sua carreira artística. E não só, o nosso estimado ouvinte também é convidado a interagir connosco por intermédio do nosso grupo do WhatsApp ou então pelo nosso Facebook 45 graus mais quente. Deixa-nos uma mensagem de como e onde estás a passar o teu fim de semana e com todo o prazer e gosto nós poderemos fazer a leitura destas mensagens aqui no nosso programa.

0: Gianfrancesco Non Popa colocou ali uma das composições dos nossos artistas residentes a tocar aqui no canal número 1, 100.7, estimado ouvinte. Hoje é sábado, 4 de julho, então o nosso estimado ouvinte é sim convidado a poder começar a correr atrás dos planos e metas por atingir até dezembro, né? Já estamos no 7º mês do ano, então não vale a pena deixar para mais tarde o que podes fazer neste preciso momento. Começa ali a organizar a tua agenda, veja o que ainda está em falta, o que pode ainda ser melhorado, porque já estamos no 7º mês. E como é que estão os teus planos? Como é que está a tua agenda com relação às metas que tens por atingir neste ano de 2026? Conta-me lá. Partilha conosco pelo nosso Facebook.
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0: Mãe. King XP apresenta Mãe, seu mais recente trabalho musical, que conta com os préstimos vocais de Betinho Sangria e Fábio Flow.

Recentemente, King XP fez o lançamento oficial da sua composição intitulada Mãe, que conta com os préstimos vocais de Betinho Sangria e Fábio Flow. A música surge como um tributo à figura materna, destacando assim a importância de valorizar, respeitar e honrar as mães enquanto estiverem em vida. A letra aborda de forma direta e emotiva o arrependimento de muitos filhos que só reconhecem o valor de uma mãe após a sua perda. Mãe também serve como alerta social para os jovens que desrespeitam, ignoram ou então não dão créditos às recomendações e conselhos que são deixados diariamente pelas suas mães. A música vai além do entretenimento, tem caráter pedagógico e também reflexivo, tocando em pontos como demonstrações de amor e cuidado antes que seja muito tarde. Mãe posiciona-se como uma faixa de forte apelo emocional, típica das datas comemorativas ou campanhas de valorização familiar. A colaboração entre King XP, Betinho Sangria e também do Fábio Flow promete alcançar tanto fãs de rap consciente quanto o público em geral que se identifica

Ainda sobre as notas informativas, não moçambicanas, mas desta vez internacionais, concretamente em Angola, Landrique lança Grandes Amores, Não Acabam Nuntos, e anuncia desta forma o terceiro álbum que será lançado ainda este ano. O tempo.

O artista angolano Landrick voltou a movimentar e surpreender aos seus fãs após ter revelado que está a preparar o lançamento oficial do seu terceiro álbum de estúdio. Numa publicação recente, o cantor destacou a sua criatividade e garantiu que o novo projeto poderá vir acompanhado de vídeos oficiais. Embora ainda não tenha revelado a data oficial do lançamento e muito menos detalhes do álbum, a publicação causou entusiasmo entre os fãs que têm acompanhado os seus trabalhos. Numa publicação feita na sua página oficial do Instagram, o artista disse o seguinte: "Vem aí o meu terceiro álbum, espero que todos os meus fãs estejam bem atentos

O artista angolano Monsta fez o lançamento oficial da sua EP intitulada Mal Me Queres na semana passada. O projeto, que conta com 4 faixas musicais, nomeadamente Mal Me Queres, Revolver, Saudade e Ecstasy, prometendo assim apresentar uma mistura de sonoridade urbana e também temas ligados às emoções, relacionamentos e vivências do cotidiano. A divulgação foi feita através das redes sociais, onde o músico também incentivou os fãs a realizarem a sua reserva enquanto este não estiver em formato físico. Mas as vendas em formato eletrónico já estão a decorrer. De lembrar que o EP reúne participações de Line Artista, Miestrini e Lara Muniz, nomes que reforçam a diversidade artística do projeto. Mal Me Queres surge como uma das apostas musicais mais aguardadas pelos seguidores do artista, que continuam a consolidar a sua presença na música lusófona.

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está completa a nossa missão para este fim de semana. Ficamos por aqui com promessas de cá voltarmos no próximo sábado com mais novidades e bate-papo à mistura. Despede-se Elton Miguel, que apresentou a partir dos estúdios da Rádio Moçambique em Tete. Eugênio Francisco, que esteve nos cuidados sonoros e uma realização de Amarildo Roberto. Bom fim de semana a todos e até o próximo sábado.

0: Atualização informativa por Gerson Gemice. Boa noite.
1: Helena Pitouro e caro ouvinte, muito boa noite. O Presidente da República reitera que o Governo poderá assinar em setembro próximo o acordo definitivo de investimento de exploração de gás natural e que é feito na bacia do Rovuma com a ExxonMobil. Daniel Chapo olha para este e outros projetos como oportunidades para a integração dos moçambicanos vítimas de xenofobia na África do Sul e outros no mercado de emprego.
2: Temos duas saídas. Uma é integrá-los em projetos que estão a acontecer em Moçambique. Como sabe, retomamos o projeto com a Total Rovuma, projeto LNG. Neste momento está com um pouco mais de 7 mil trabalhadores, dos quais cerca de 5 mil, um pouco mais de 5 mil são moçambicanos e cerca de 2 mil são estrangeiros. E este projeto está sendo desenvolvido e na medida em que vai crescendo, vai integrando mais moçambicanos. Estamos neste momento a trabalhar com a Exxon, se tudo correr bem, até setembro deste ano pode haver assinatura de decisão definitiva de investimento. Vai permitir também termos mais moçambicanos a trabalhar em mais um projeto e tantos outros projetos que estão a acontecer em Moçambique.
1: O chefe de Estado falava este sábado em Dar es Salaam, no balanço da sua visita de trabalho à República Unida da Tanzânia. Ainda na área do emprego, o Presidente da República disse que o governo assinou acordos com Portugal e Emirados Árabes Unidos para o envio de jovens para trabalharem nas multinacionais. A Procuradoria-Geral da República desafia os magistrados em TET a imprimir maior dinamismo e celeridade na tramitação processual. Segundo Ângelo Matusse, Procurador-Geral Adjunto, os magistrados devem observar os prazos de instrução processual como forma de melhorar a atual situação de superlotação que se verifica no estabelecimento penitenciário provincial.
3: O crescimento que o Ministério Público, a nível da província, conheceu, já não se compadece com as medidas ou as dimensões que estas instalações oferecem. O mesmo se pode dizer em relação às procuradorias distritais. Temos também o problema do pessoal. O número de magistrados não é suficiente para atender à demanda processual.
1: Ângelo Matusse falava este sábado em conferência de imprensa que marcou o fim da visita de trabalho de monitoria e assistência técnica que o Procurador-Geral da República, Américo Letela, efetuou na província. Além da cidade de Tete, Américo Letela escalou os distritos de Macoé, Caorabassa e Moatize, onde visitou empreendimentos económicos e sociais, reuniu-se com membros do governo e órgãos do sistema da administração de justiça. Já estão em curso as obras de reabilitação do dique de proteção de Xai-Xai, em Gaza, destruído pelas cheias deste ano numa extensão de 72 quilômetros. A empreitada, avaliada em mais de 188 milhões de meticais, será realizada em duas fases, num período de 9 meses, em dois troços, nomeadamente Eduardo Mundiane, em Chibuto, a Uambau, em Xai-Xai, e Uambau, Xilaulene. As intervenções a serem feitas no dique de defesa de Xai-Xai vão consistir no tapamento de rombos e construção do muro de betão armado no ponto de entrada de água na cidade, tal como deu a conhecer Edne Mukavel, da empresa fiscalizadora da empreitada.
4: É, estabilizar aquela zona com aterro, são solos das lojas que vão ser colocados e compactados naquele ponto, mas também existem zonas onde o dique vai ser realinhado, ou seja, reposicionado da banqueta da margem onde já está a sofrer erosão. Ao longo do dique há várias secções onde o dique está a sofrer uma erosão e nesses pontos especificamente haverá uma intervenção neles.
1: As obras de reabilitação do dique de proteção da capital da província de Gaza estão inseridas no projeto de emergência pós-cheias deste ano nas bacias de Inkomat, Limpopo e Buzi. A degradação acelerada de estradas no distrito de Mafago, no Niassa, está a dificultar o escoamento de produtos dos campos agrícolas para o mercado de comercialização. Mércio João.
5: O governo do distrito trabalha com parceiros de modo a garantir o célere intervencionamento das estradas em causa para que os produtores escoem em grande escala os produtos dos campos ao mercado. Sem avançar com os valores necessários para a manutenção das estradas em referência, o diretor dos Serviços Distritais de Atividades Económicas de Mafago, Genito Barbosa, disse estar expectante quanto à realização de uma boa campanha de comercialização agrícola neste ponto de Niassa. Mércio João, a partir de Mafago.
1: Na atualidade internacional, pelo menos 26 suspeitos de terrorismo e um soldado morreram hoje em ataques lançados por rebeldes separatistas e jihadistas no Mali. Os ataques tiveram como alvo posições militares em várias cidades, bem como contra uma prisão perto da capital, segundo o exército maliano. Neste momento, a situação que afetou várias urbes do norte e centro do Mali encontra-se completamente controlada, afirmou ainda o exército do Mali. Fechamos com o tempo. A cidade de Tete poderá ser este domingo a mais quente do país, com 32 graus centígrados de temperatura máxima, seguida por Nampula e Pemba com 28. Para Beira, Inhambane, Quelimane e Vilanculo prevê-se uma máxima de 27 graus. Xai-Xai 26, Maputo 25, Chimoio 24 e, finalmente, a cidade de Lixinga poderá ser a mais fresca do país, com 21 graus centígrados de temperatura máxima. Ao ouvinte, apresentamos as notícias das 21. Escute o próximo bloco à meia-noite. 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
6: 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São 21 horas e 6 minutos. A seguir, vamos passar ao programa Nhimbozato. 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

0: Olá, senhoras e senhores, bem-vindos ao Nimbusato, a maior parada musical da província de Tete.
1: 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E basta o Molimba que fica na Pantau e Zipemba, na Pindi Kumis ao Siku, Zansigo e Amalinkuma, para o Liberezer, a Pantsigo Zashibir, Pantau e Zipemba, na Pindi Kume.
0: Amigo ouvinte, acompanhe o Nimbusato através do emissor provincial de Tete e siga a nossa página do Facebook, emissor provincial de Tete. Eu sou Clayton Banda e ela é Asma Manuel na apresentação. Contamos com Lloyd Nascimento na realização e Cândido João na sonorização.
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0: Na semana passada fizemos uma retrospectiva daquilo que foi o Nimbusato da 4ª edição e demos a conhecer as primeiras canções escritas para esta corrida da 5ª edição da maior parada musical da província de Tete.
1: Nimbusato! 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
0: A nossa festa radiofónica continua, portanto vamos recordar as canções recebidas na semana passada. Avelino Tomás, Avelino, mais conhecido por Mr. Xisu, participa este ano com a canção Birimankwe, que é por sinal a canção número 1.

Mido Augusto é outro concorrente que entrou na semana passada e participa com a sua canção Temba Bolosa Mwako, canção número 3.

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2: Somos a sua companhia nas noites de sábado apresentando as canções que estão nesta corrida da maior parada musical da província de Teto, Nyimbo Zato, que tem como principal objetivo promover canções localmente produzidas e serve igualmente para dar visibilidade a novos talentos a nível da nossa bela província. E para fazer parte desta parada é super simples, muito simples mesmo. Basta que seja natural ou residente na nossa província, possuir uma cópia do bilhete de identidade, declaração do bairro para quem não é natural de Tete, mas reside cá, ficha de inscrição devidamente preenchida. Esta ficha, por sinal, deverá obter na Secretaria da Rádio Moçambique, no horário normal de expediente, e a letra da sua canção traduzida para a língua oficial portuguesa, no caso dela ter sido escrita em outra língua. Estes documentos deverão ser submetidos na secretaria ou pode fazer a sua inscrição online, bastando aceder ao nosso sítio da internet www.rmplay.co.mz.
1: Zona que tem passos no município com bastante isso. Canção mais votada, melhor canção,
2: canção temática,
1: prêmio revelação, melhor voz. Guerino, Tiganati, Gutsi, Ampatos, um exemplo perguntado.
2: Senhoras e senhores, a escolha ou critério de prêmios a serem entregues aos possíveis vencedores não é da responsabilidade do Clayton, nem da Acima. Muito pelo contrário, é da direção da Rádio Moçambique e dos membros de júris, com exceção da música mais votada, porque esta categoria está na responsabilidade do público ouvinte que vai fazer a sua contribuição para então sabermos qual será a canção mais popular.
1: Sim, muito correto. E Zoane Guti, com seu gorro, com notícias de Zagombosane, Zomé, Patozzi, Zimba, Gumbira. Como a Bangalipano, de Zio Nimbo, Zinango, Zomé, Zavumi, Zino, Gustambale, com Pigisano, Atoio.
2: Vamos começar com Fuad Tapiwa John, mais conhecido por Fuad, um jovem natural de Magwe, que começou a trilhar na música na companhia dos seus amigos. Ele é apaixonado por kizomba e afrobeat, isto é, esses encantos surgiram quando morava ainda em Nampula, província nortenha. Este ano ele participa do Nyimbo Zato com a música que tem como título Dzengandine, e é a canção número 5.
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1: A seguir vamos conhecer o Said Augusto Hercular, artisticamente conhecido por Amador Sem Estresse. Nome interessante. Ela é natural do distrito mineiro de Moatize. Começou a cantar no ano de 2022 e em 2026 participa do Nimbusato com Kusaya, canção número 6.

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1: Mais concorrente que faz parte da nossa parada, o London John Shimbala, mais conhecido por...
0: DJ Shomwe.
1: Ela é natural de Teto, concretamente no distrito de Motiza. As primeiras letras foram escritas no ano de 2012, onde por conseguinte gravou a sua primeira canção. Nos anos 2022, 2023, 2024 e 2025, participou no Nimbuzato. Este ano está a correr com Rádio, canção número 7.

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1: A apresentação das músicas inscritas nesta edição do Nimbo Zato continua e para o efeito vamos conhecer mais um concorrente. O seu nome é Eriamo Fernando, artisticamente conhecido como Efficient John, natural de Tete, distrito de Angónia, vila de Olongwe. Entra para o mundo da música no ano 2020 e Mfumo e a Xilinguedwe é a canção número 9 da nossa parada.

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1: Atenção que a nossa lista ainda não terminou, tanto que quem também está nela é o Zeca Alberto Taulo, mais conhecido por Fanny, natural de Tete. É um artista bastante influenciado pelo pai para seguir na música. É um veterano também aqui no Nhimbuzato e este ano está a participar da parada com Maria. Por sinal, a canção número 10.

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1: E não paramos por aqui, vamos conhecer mais um concorrente. São tantos nomes. Uhum. Stefano Felipe Marco, mais conhecido no mundo artístico por Gente Fina. Um jovem artista e residente na cidade de Tete, começou a sua carreira musical na província do Niassa e conta com 5 faixas já gravadas desde 2019. Estude é o título da canção pela qual concorre no Nimbusato desta 5ª edição. É a canção número 11.
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2: Amigo ouvinte, este é o Nimbo Zato na sua quinta edição aqui na Rádio Moçambique, emissora provincial de Tete. Estamos a apresentar as canções já apuradas, mas vale ressaltar que quem não fez a inscrição ainda vai a tempo, porque a última data é 10 de julho. Aproveite o tempo que ainda tem para poder reunir os requisitos e fazer a sua devida inscrição fisicamente na Secretaria da Rádio Moçambique, emissora provincial de Tete, ou através do nosso sítio da internet via online. Humilde Domingos Macajo, ele também está na nossa parada. O seu nome artístico é Humilde Domingos, natural residente em Tete. São 3 anos de carreira e ele já se sente pronto para levar um dos prêmios aqui do Nimbuzato.
1: Manzango Zogo tem Humilde Domingos, Nimbuzo Muragoni Sagarem Patso, com Pigsano Nimbuzato.
2: Muito bom.
1: Nicolás Acoela, Juru Zuiri, Marco Mauiri, Namanai, 2024. E a canção mais votada.
2: E qual será o prêmio este ano?
1: Pena.
2: Não sabemos, não sabemos, não sabemos. Este ano de 2026 ele está a participar desta parada com a canção Reconhecimento. Na nossa lista é a canção número 12.

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1: Estamos felizes com as inscrições, são muitos artistas correndo para as premiações do Nimbus Ato e nós também, com muito bom gosto, continuamos a fazer as apresentações de cada um dos artistas já apurados para a próxima fase. O próximo tem como nome João Timba Capesse, mais conhecido por João Timba. É natural de Tete, como província, e distrito de Moatize. Canta desde 2009. Ele traz mensagens educativas de modo a mudar a consciência humana e este ano está a participar do Nimbus Ato com a canção...
0: Kazanga.
1: Número 13.
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1: É vez de falarmos de Domingos Ernesto Aguipe, mais conhecido por Kalonga Boy, natural e residente do distrito de Xiuta, província de Tete. Está no ramo da música desde 2018 e é muito conhecido no seu distrito. Está a participar com Rosinha. Este nome aqui...
0: Vamos falar Rosita.
1: Será? Faz parte da vida amorosa?
0: Pena.
1: Do Kalonga Boy. Esta é a canção número 14. É a música, canção número 14.
0: Ah, então
1: vamos ouvir.

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1: Mais uma canção se faz presente aqui na maior parada de música da província de Tete. A canção pertence ao Shadrack Lastone, conhecido pelo nome artístico Keitu Makolo, natural de Tete, distrito de Makanga, onde reside atualmente. Mtendela é a canção pela qual participa do Nhimbuzato. Canção número 15.

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1: E desta feita fechamos a lista da semana e é importante referenciar que este ano os vencedores da 5ª edição do Nimbus Up sairão dos 10 finalistas convidados para o espetáculo de premiações. Por isso, caro músico concorrente, desde já, comece a reunir as condições necessárias para marcar presença no grande evento de premiações. E recordar, obviamente, que as inscrições ainda estão abertas até o dia 10 de julho. Vamos correr contra o tempo para que você possa, obviamente, garantir presença nesta parada musical e quem sabe...
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1: Exatamente.
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1: Senhoras e senhores, acompanhem o programa aos sábados a partir das 21 horas e 10 minutos até as 22 horas e às terças-feiras em repetição a partir das 9h10 às 10 horas.
0: Tiffy Clayton Banda na Asima Manuel Montamasa Basali, Lloyd Nascimento, Omwe Ambati Mikira, Die Cândido João, Akari Gunchina.
1: Fica bem e até a próxima. Bazamos.

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1: São 21 horas e 25 minutos, ou melhor, 21 horas e 55 minutos, agora sim. 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Momento para publicidade e música, até às 23 horas, tempo do resumo de notícias. A seguir, vamos ter o programa Ressonância das Músicas, até à meia-noite, à altura das notícias em cadeia nacional. Meia-noite e 10, emissão da madrugada em língua sena, até 4 horas e 55 minutos.
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0: Voltamos à música até às 23 horas, tempo do resumo de notícias.
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0: grande música, amigo ouvinte, muito bem-vindo ao programa Ressonância das Músicas da Rádio Moçambique neste sábado fantástico. Eu sou Amarildo Roberto e hoje tenho como convidado Davi CM, que vem diretamente do distrito de Carabaça, na Vila Planáltica de Songo. Ele que tocou-nos aqui esta grande música e quero já desejar as minhas boas-vindas ao Davi CM.
1: Ora, viva, eu sou Davi CM, esse é o meu nome artístico e estamos aqui para fazer companhia a todos os ouvintes.
0: Muito bem, olha, Davi CM, pela primeira vez aqui no nosso programa Ressonância das Músicas, mas nosso amigo ouvinte já o conhece pela sua passagem, por exemplo, no programa Nimbusato e, portanto, em poucas palavras, qual é o perfil de Davi CM?
1: Pois é, Davi CM é um jovem músico, sonhador, e com uma vontade grande de crescer na área musical, e ele já vem cantando há bastante tempo e pela sua caminhada tem vindo conquistando mais público, mais fãs fiéis. É o motivo que me faz estar aqui a fim de poder ainda ganhar novas inspirações, novas energias a fim de poder alavancar a carreira musical e deixar a música bonita aos meus fãs e seguidores. Exatamente isso, um pouco de Davi CM.
0: Pois é, Davi CM não só é cantor, como também compõe as suas próprias letras, não é?
1: Exato.
0: E pelos vistos também toca guitarra.
1: Exatamente, tocar guitarra é uma das paixões. Eu gosto de tocar guitarra e como músico, eu acho que é importante que um músico, no mínimo, toque algum instrumento musical. Sim. E Davi CM tem a sorte de tocar pelo menos dois instrumentos musicais, além de guitarra, toca teclado, piano. Ok. E é a paixão. Eu vivo a música, então por ver a música, amo fazer a música, automaticamente tendo cada vez mais a me apaixonar e buscar entender mais a música a fim de trazer uma música de qualidade aos meus fãs.
0: Exato. Mas o Davi CM, quando é que inicia esta carreira artística e quando é que começa a tocar algum instrumento musical?
1: Falando de quando iniciei, eu acho que é um pouco complicado para mim, porque eu vim de uma família não músicos profissionais, mas sim, minha mãe e meu pai cantam muito bem. Meu pai, por exemplo, canta muito bem, olha, e ele toca teclado, nesse caso na igreja, ele mais toca na igreja. Eu cresci com teclado em casa e vendo a cantar. Sim. Eu de criança sempre aproximei a ele quando tocava, assistia, penso que o bicho já vem de lá. Ele quando saía, eu mexia o teclado mesmo sem saber o que eu fazia lá, tocava. E em 2012, estou para ter uma ideia, penso em gravar. Gravei uma primeira música minha na altura com o Twin Fingers, quando estava cá em Tete.
0: Okay.
1: Gravei com ele, foi o meu produtor e uma música que fiz na altura que fez muito sucesso, que até hoje nos eventos, ou seja, quando estou lá na atuação, sempre pedem a música, que é a música Cansei. Eu, por acaso, estou com um projeto de regravar a música o nível de qualidade que eu trazia antes e de agora é diferente, que é trazer a música com mais qualidade e se calhar para eu fazer mais a conhecer. Se calhar no meio da conversa poderei dar um trecho da música Cansei.
0: Ok, já vai ser lançado o desafio. Mas nós começamos com uma música. Qual é o título da música?
1: Maluanga.
0: Maluanga.
1: Sim, Maluayanga.
0: Maluayanga.
1: Exatamente.
0: Minha flor.
1: Minha flor, que Maluanga. Como já disse, Maluanga, a minha flor. É uma música que retrata uma história de um casal em que se conheceram humilde ou pobre, podemos dizer assim, mas sem nada, e durante a vida o homem, ou seja, evolui, teve um processo que lhe tornou melhor que antes. De alguma forma, o homem notou que a mulher está meio insegura, pensando que esse já tem dinheiro, pode me deixar, porque tem dinheiro agora.
0: Sim.
1: Então, e nesse caso, o homem passa do homem que declara o amor à própria mulher, a dizer, olha, nós passamos muita fase na vida juntos, e não será hoje que vou deixar. E, ao contrário, vou te levar à minha casa, porque você é minha flor.
0: Sim.
1: É mais ou menos uma declaração de amor. Estamos no mês de amor, não há coisa melhor que homenagear os românticos, os que amam de verdade. Sim. Então é muito bom fazer.
0: E esta música, quando que foi gravada?
1: Essa música foi gravada em 2018, na Beira, na Coma Record, na altura. A guitarra, para mim, tocado, eu toquei a guitarra na música, por acaso, tive esse privilégio. E quem trabalhou na masterização foi o Slol, mexeu a Slol. E também quem fez desenho toda a música esqueleto foi o Zonjo Master, um jovem muito talentoso que agora está em Maputo. Eu acho que o meu produtor, que quem escuta a música de Tamir Munhanes e Cleiton David já fez o trabalho para eles, nesse caso.
0: Okay.
1: Os Jones Master.
0: Certo. Então foram três pessoas que se envolveram nesta
1: na
0: música.
1: Na produção, exatamente. Okay. Três pessoas.
0: E quanto tempo levou a música para estar pronta?
1: Não faço ideia. Penso que foi uma semana só a trabalhar sério na música, porque eu, na gravação foi quase 2 dias. Acontecimentos ao vivo, então executou-se teclado, tipo guitarra, foi quase 2 dias. E o master final quase foi também as vozes, que tempo que na música original tem lá umas vozes femininas, gravações, é por causa desse desencontro, levaram. O normal achei um dia estaria pronto. Estaria pronta só a gravação, atenção. Questões de master e mixagem, é um processo que é meio moroso.
0: O Davi sempre saiu daqui até a cidade da Beira para gravar a música, não é isso?
1: Sim, sim, na altura fui, porque eu gosto de qualidade. Eu na altura almejava qualidade, fui lá por conta de qualidade e encontrei, por acaso. Porque depois de ter saído daqui, gravei um pouco com Falsido Snid Pro.
0: Ok.
1: Snid Pro gravou-me, mas foi uma faixa. Depois fiquei desnorteado, tipo, não conseguia me enquadrar. Olha, aqui tem bons produtores, mas aqui a questão é de a linguagem musical.
0: Sim.
1: Trabalho musical exige, para mim, eu acho que exige espírito, né? Você tem que ver conexão com quem trabalhas.
0: Exato.
1: Senão a música não sai como.
0: O cantor e o produtor.
1: E o produtor, exatamente. Uma sintonia para poder fazer, quer dizer, um pensa, um executa.
0: Sim.
1: E caso contrário, as coisas não funcionam. Mas felizmente acabei conhecendo um outro produtor cá localmente, é muito bom. Trabalha na MB Record, por acaso o chute famoso aqui na cidade. E o produtor é o Green Boy, e nos entendemos. Por isso que é mais fácil perceber da qualidade das minhas músicas. Temos muita sintonia.
0: Sim.
1: Por isso, desde lá até hoje, não largo o trabalho mais com ele, na área da produção.
0: Ainda vamos ouvir mais músicas aqui neste Ressonâncias. Afinal de contas, o nosso propósito é mesmo música, suas histórias e o que é que anda por detrás. Não só das músicas, mas também do próprio artista. A música que ouvimos é
1: Maluanga.
0: E foi muito boa neste mês de romance. Portanto, mais uma vez, vamos aqui ouvir uma música com Davi CM. Qual é que vamos ouvir agora?
1: Dessa vez vamos ouvir uma música... Vou Te Amar.
0: Vou Te Amar.
1: Vou Te Amar ainda na arena romântica. Aliás, uma vez disse Roberto Carlos, o amor é um mar infinito de inspirações.
0: Uhum.
1: Então não há melhor mercado que cantar que amor, porque o amor é a única coisa mais bonita que nos alegra. Então é muito bom cantar de amor. Então eu me inspiro muito no amor de cada dia, o que eu vivo, o que as pessoas vivem. E vamos ouvir, já Vou Te Amar.
0: Daqui a pouco vou querer saber de si qual é a sua definição do amor. Mas antes vamos ouvir esta música Vou Te Amar.

0: Aí está, Vou Te Amar, música do Davi CM, uma grande música. Olha, eu gostei, principalmente daquela parte em que você muda, quer dizer, aquelas subidas de voz, quer dizer, a arte de brincar com a voz não é para qualquer um, não é? Mas para si é fácil fazer isso?
1: Eu digo, já foi difícil um dia. Mas quando, como dizemos, você mais ama, você procura, investiga e torna-se fácil.
0: E exercita ainda. Exatamente. Mais, não é? Certo. A sua música, Vou Te Amar, quando é que se produziu? Quando é que se gravou?
1: A música Vou Te Amar gravou-se em 2022. Uhum. E gravei cá na Cidade TED no meu B Record. Com quem se casa, quem fez o master, trabalho geral, foi o Green Boy. A guitarra, quem tocou foi um amigo meu, por acaso muito talentoso, o grande Cardoso, chamamos de Mugo. Eu, okay. É um nosso guitarrista e diretor da banda. Quando estou no som, tem uma banda lá que tocamos e ele foi lá que fez a guitarra. O teclado fui eu que toquei, desenho da música em geral eu desenhei junto com o meu produtor. Porque além de tocar, faço desenho de instrumentais, eu estou um pouco no programa, faço desenho e eles terminam.
0: Você fez primeiro o desenho da instrumental, depois...
1: Exato, e o resto foi o meu produtor. Ele faz tudo, mixagem e uma situação final.
0: Ok, mas como é que isso acontece? Você faz instrumental na sua casa?
1: Sim, às vezes em casa, às vezes lá. Eu já tenho uma boa relação com eles, que eu quando chego, olha, está aqui essa coisa. Ele pega, olha, a coisa que eu faço, ele diz que não fazer. Ele, por causa de direito... Quando vê a coisa não está boa, ele...
0: Não vale a pena.
1: Não vale a pena. E que eu gosto por causa dessa parte, a gente comunica. Quando a coisa está boa, a gente discute. Às vezes discutimos, não, até a coisa do fim dele. Há dias que ele não me percebe. Eu disse, não, faz isso. E no fim do dia, eu disse, pô, valeu a pena a tua insistência. Então, por isso que eu acho que o mais importante de tudo isso é a gente fazer com amor. Acima de tudo, quando vocês falam a mesma língua, as coisas tornam-se mais fáceis de fluir.
0: Eu já estava a falar antes mesmo de iniciar a música. Queríamos aqui ouvir qual é a sua definição
1: de amor. Para mim, amor, como diz, amor tem várias definições. Uhum. E as definições são criadas segundo o que vivemos e o que sentimos no momento. Né? Então, se perguntar agora para mim, Davi, na sua ótica, o que seria amor? Tipo, agora, o que é amor? Eu disse, amor. Aquela força que nós não conseguimos explicar o que é, exatamente isso é definir o que é amor. Porque amor, a gente sente, ele é tão poderoso que supera qualquer coisa. E só para ver, porque eu digo isso, quem ama esquece todos os defeitos. Quem ama não repara defeito, não repara as impurezas, repara só a perfeição na coisa. Então, amor é exatamente isso, é uma coisa forte, difícil de se explicar. Essa seria amor, minha definição para amor.
0: Certo, então nem temos também como definir o amor e tal, que se quisermos aqui definir, poderíamos levar muito tempo.
1: Exatamente, amor que é o fogo que se arde sem se ver, amor é... cada um define segundo o que ele sentiu, então por isso que tem várias definições, eu acho que é um verbo que tem milhares de definições.
0: Certo, e voltamos para esta música, Vou Te Amar, qual é a mensagem desta música? E o que é que surgiu primeiro? A instrumental que você fez ou a composição, a letra da música? Como é que surgiu isso?
1: Para o caso concreto, foi a letra. Uhum. Eu estava na guitarra, peguei, então brincava, depois surgiu a letra, a melodia, letra, depois fui pensando na instrumental, executei e a gente caiu muito bem. Mas nem sempre sai assim, às vezes... Às vezes sai a melodia, depois vem a letra, às vezes é instrumental. Mas eu não sou muito de instrumental, letra. Eu gosto mais de letra do que instrumental. A instrumental tem que subir acima do que? Da letra, da melodia por mim criada. Eu achei mais natural quando é assim.
0: Uhum. Agora, a inspiração pode aparecer em qualquer

0: tanto em qualquer circunstância, mas no seu caso, geralmente, em que momento aparece? Por exemplo, há pessoas que despertam durante a madrugada.
1: Ah, não é meu caso, não é meu caso. Não é. Quer dizer, minha expressão é diferente. Eu, quando estou mais alegre, mais me inspiro.
0: Ok.
1: Ou seja, quando estou emocionado, num conto geral, triste, também me inspiro como alegre. Então, mas quando estou ambiente, às vezes não, mas muitas vezes, mais tipo de acordar à noite, o que é. Nunca tive o caso.
0: Sim, e o momento também vai contribuir para o conteúdo da música. Né?
1: Exato.
0: Se está triste, traz uma música meio triste.
1: Sim.
0: Se está alegre, uma música mais alegre.
1: Por exemplo, a música que eu disse que foi um cartão de visita para mim, a música Cansei, eu estava triste. É a música que eu, se calhar, nunca assumi, porque eu nunca contei as foram no geral, como que sou apenas. Tento mostrar que foi o que aconteceu comigo e por aí. Uma música que o título é Cansei, como diz. Cansei, uf. Por aí. Mas aquilo foi comigo, foi uma coisa triste. Mas já tem uma música que fala coisas bonitas. Por exemplo, a música Malonga. Me inspirei em meus pais, entendeu? Porque eles, okay. Eu sou o meu filho de casa e eu percebi, quer dizer, assisti a vida deles, a evolução e que... sentia receio, vendo lá de minha mãe. Então, aquela coisa toda história me fez pensar numa coisa, uma música dessa. Né?
0: E nesta Vou Te Amar, foi algo que aconteceu consigo, que tem a ver consigo?
1: Não, não, não foi. Não foi, não foi, de verdade, não foi. Foi, na verdade, uma história que eu tive com um amigo meu. Ele conversou comigo, a dizer que contava uma história dele, tipo, opa, a namorada na altura não queria lhe perdoar, que, mas ele disse, mas eu Davi, eu acho que mudei, eu não quero voltar a fazer aquela cena, porque eu não quero lhe perder aquela. Então, aquela ideia toda, tá sendo muito profundo, isso é muito bom, tá vendo? Então, dali isso aí, comecei a pensar e cheguei em casa, tipo, eu vou te amar como nunca te amei, e saiu, okay. Foi preciso te perder para perceber, então, ok, boa coisa. Aí ficou.
0: Já ouvimos duas músicas. Já a seguir, qual é a música que vamos ouvir?
1: Agora vamos ouvir a música Vai Embora.
0: Vai
1: agora
0: embora.
1: Mudou da história. A música fala de um relacionamento que um magoa mais o outro e chegou um tempo que você chega, não dá. A melhor coisa é ir embora para não se machucar. Então é mais ou menos por isso que o título da música diz vai embora. Vai embora por quê? Porque o homem vivia feito escravo na mão dessa pessoa. O homem, aí não falo do homem como mulher, mas no geral, quero falar como no geral. Tipo, o outro vivia como escravo, feito cão. Então chegou um nível, disse que não é melhor ficar separado da pessoa. Então esse é vai embora.
0: Ok. Então da declaração de amor vamos para a separação. Não é?
1: Infelizmente. Espero que esse mês ninguém se separe. Nem esse mês nem nunca. Quando sim, se unem, a gente nem vai separar.
0: Ah,
1: a música é essa.
0: Então vamos a isso.

0: Vai embora a música que acabamos de ouvir aqui na voz e com a guitarra do Davi CM, nosso convidado do dia de hoje, esta semana. Qual é a sua apreciação a respeito daqueles que procuram qualquer motivo para a separação, né? Como que olhas para esta situação?
1: Eu acho que chama-se de fraqueza, derrotado. Relacionamento é uma coisa a dois. E ela tem fases, momentos bons e ruins. Então, a melhor coisa é conversar, certo? Conversar. A separação não pode ser a primeira opção, tipo, ok, aconteceu. Não. Sempre tem que haver, tem que ser se calhar a quinta ou a vigésima opção, não sei, até se calhar infinito, ou opções que têm que surgir no meio de, antes da separação. Por quê? Porque a questão de brigas sempre vão existir no relacionamento. E se você quer separar, por quê? Não, porque eu não me entendo por causa disso. Vai procurar alguém, sempre vai encontrar com algum defeito parecido ou pior. Então, o que vai fazer? Vai voltar a separar, se não ser forte. Então, melhor é tentar lutar até dar certo. A ideia não é separar, é lutar até dar certo. Então, se calhar se for naqueles casos extremos, são conselhos que se calhar que estou a dar como uma sugestão. Mas quem vive a realidade são duas pessoas.
0: Sim.
1: E os dois têm que ver até que ponto isso terá solução ou separação.
0: Sim.
1: Mas eu sou da opinião que a melhor forma é conversar.
0: Pois, a melhor forma mesmo é conversar e dialogar e procurar solucionar os problemas conjugais, não é? Estas foram mais ou menos as palavras do Davi Sierra. Quais são os factos que ditam esta demora ou este lançamento adiantado das coisas,
1: okay,
0: da música principalmente?
1: Eu estou trabalhando numa EP, no princípio seria um álbum, mas por causa de alguns custos adicionais, ou seja, custos da produção, então eu como produtor decidimos limitar-se apenas lançar uma EP. Então, não é só essa música, tem mais músicas que farão parte da mesma EP.
0: Okay.
1: Então, por essa razão, a demora, então enquanto demora a música nos queria mais tempo de poder analisar. Isso é questão aqui, é mais questão estratégica e questões de gestão de pouco nosso tempo. Enquanto demora, estudamos a música, é mais ou menos isso. Não tem nada a ver com o processo assim, do próprio gravação, mas tem a ver com a ideia de que trazer a música com mais qualidade, porque o mercado está agressivo e a gente trabalha pensando no mercado e no público hoje em dia exigente. Então,
0: tá sendo... então, a cada dia, a cada tempo que passa, aproveitam para rever a música.
1: Exatamente.
0: Se pode melhorar, sim, alguma coisa.
1: A música, esta é como outras que estão para ver.
0: Ok. Sim. Nesta música específica, quais são os instrumentos que entraram?
1: Foi mais teclado, não entrou qualquer instrumento. Ao vivo só foi teclado. O resto foram instrumentos de programação. Mas é uma música muito bonita, por acaso um dia vão ouvir, muito top. Esperem coisas bonitas da Vicina.
0: A propósito, existem aqueles estúdios em que apenas tem um computador lá, não tem nenhum instrumento, não é? A pessoa faz, a música sai perfeitamente, mas por outro lado temos aqueles estúdios de música ao vivo.
1: Sim.
0: Como é que olha para esses dois lados?
1: Não, bom. Música ao vivo, do princípio, é melhor que outra coisa, tipo 100% ao vivo. Mas 40 custos, e são muito altos, é muito alto a produção de uma música ao vivo. Você tem que ter lá guitarrista,
0: tem que ter uma equipa completa.
1: Baterista, baixista, ou seja, coristas, tem muita coisa que você. Agora, programado é torna mais fácil, porque é tudo no mesmo sítio, um pacote simples, e é mais prático trabalhar, porque música ao vivo só o sistema de master mixagem é outro processo. Então esses são níveis que, digamos, queremos chegar até lá, mas por enquanto eu achei ambicionado demais para reparando o nosso capital atual.
0: Na sua opinião, o que nos falta é este equipamento?
1: Sim, equipamento e as pessoas vão executar.
0: E essas pessoas existem?
1: Existem, mas são, quer dizer, agora é problema financeiro já.
0: Sim.
1: Exatamente.
0: Sim, porque, não, é que tem que existir, mas também garantir a qualidade.
1: Exato,
0: da,
1: sim,
0: música, não é?
1: Isso é verdade, conta bastante. Você chamar um bom guitarrista, tem que pagar bem. Ou quer chamar um bom tecladista, tem que pagar bem. E é logística que se nós ficarmos só presos. Até eu digo assim, porque agradecemos, porque temos hoje em dia tecnologia tão avançada que nos permite tirar uma música mesmo sem execução de instrumentos ao vivo e ter uma qualidade, digamos, boa, né? Que aceitável.
0: Certo.
1: Mas melhor seria toda a música live, uma coisa muito bonita.
0: Ok. Vamos ouvir mais uma música aqui no Ressonância das Músicas com Davi Siema. Chama-se Tão Feliz.

0: Aí está, tão feliz, de Davi CM. Fala-nos um pouco desta música.
1: Essa música, como disse, amor. Amor, amor, amor. É uma música que eu, em minha expressão pessoal, me declarava na altura para minha namorada. E era uma música que eu, quando eu via ela, eu disse, uau, que tão feliz de amar ela. E realmente, a melhor coisa é espalharmos amor. Amor é para ser espalhado. Então, desfrute da música, dedique a alguém especial e viva o amor.
0: Então esta música é muito direcionada, né?
1: Realmente. E mais para já, está dizendo para todas as mulheres bonitas moçambicanas.
0: É. Ok. Ainda temos mais música por ouvir. Depois temos a música Burro, né?
1: Sim, tem Burro e...
0: Ana. Ana é uma música que eu gosto muito. Na verdade, se calhar é porque desta lista que temos aqui é a única que eu já ouvi.
1: Ok.
0: Então o que é que vamos ouvir agora?
1: Podemos ouvir a Maria?
0: Pode ser.
1: A Maria?
0: Então vamos ouvir Maria. O que é que diz a Maria?
1: Ok, a Maria me põe na garrafa, então vamos perceber lá.
0: Tá certo. Vamos a isso.

0: Aí está. Aí está a grande composição de Davi CM e Maria. Gostei desta música.
1: Obrigado.
0: Vou pedir essa música para estar no meu telefone.
1: Não, vai ter já em breve.
0: A propósito, já se tem um nome do EP?
2: Ainda não. Uhum. É uma das razões que ainda não temos capa nem nada, por isso. Mas em breve tudo isso estará. Estamos a trabalhar com toda a equipe para poder trazer a coisa. Yeah. A mil maravilha.
0: Sim, mas espera-se mais ou menos quantas músicas neste EP?
1: De princípio, umas 6 a 7 faixas musicais.
0: Ok. Até quando o lançamento?
1: Eu não vou experimentar depois, vocês gravam, eu tenho que correr com o tempo. Sim. Então, mas a ideia é, antes do meio do ano, tem que se lançar as músicas e ser consumida e vocês passarem para os ouvintes do ouro que temos.
0: E estará à venda, certo?
1: Do princípio, não.
0: Gratuito?
1: Gratuito, sim.
0: Por toda essa qualidade?
1: É porque tem que distribuir, é para pessoas conhecerem quem é Davi CM.
0: Mas achas que ainda não te conhecem?
1: Não, eu nem conheci ainda. Quero que aquele contexto de conhecer o trabalho no geral, o que está a ver. Okay. Para da próxima vez, quando vamos lançar um álbum e vamos vir mesmo espaço e para poder anunciar do álbum, e penso que aí as pessoas saberão o que estão a vir comprar.
0: Certo. O Davi CM já participou por 2 anos consecutivos no Nimbus Ato da Rádio Moçambique. Queríamos, em poucas palavras, falarmos da sua experiência. Sabemos que não saiu com nenhum prémio, infelizmente, não é?
1: Exato.
0: Mas como foi a sua experiência por ter participado do Nimbus Ato?
1: Foi muito bom, por acaso. Foi a primeira vez, ou seja, a primeira vez a participar num concurso a nível...
0: Foi uma vez só, né?
1: Não, foi duas vezes.
0: Foram duas vezes.
1: A primeira vez, eu conto mais a experiência da primeira vez, porque fui até a final.
0: Sim.
1: E foi muito bom, agradável. Conheci novos artistas, novas pessoas, nesse caso, né?
0: Sim.
1: Colegas, e fiz uma boa relação com alguns, e que até hoje falamos. É o caso do... esqueci o nome dele. Quem é aquele de
0: Godzis de Angônia?
1: Godzis, e o outro, aquele
0: Anko Sadek.
1: É, ligando.
0: Não, Anko Sadek não, como se chama? Esqueci o nome.
1: Quem?
0: Um forte assim de barbas.
1: Não, esse é Godzis que eu estou a dizer, aquele que acho que é o primeiro lugar na mais votado.
0: Ah, o mais votado? Ah, então foi Anko Sadek. A primeira edição, certo?
1: Não, segunda edição.
0: Anko Sadek não está?
1: Não, não estava. Não foi Anko Sadek, estou a esquecer o nome dele.
0: Ah, tá bom.
1: Tá nos traindo.
0: Tissa, o dono da música Tissa.
1: Sim, Tissa. Eu exatamente. Eu,
0: ah,
1: o grande
0: ok.
1: Homem, então,
0: esqueci o nome dele.
1: Falamos muito, por acaso. Ele é um dos outros que a gente mais fala.
0: Division Commands.
1: Division Commands. Exatamente.
0: Okay.
1: Então, para mim foi uma boa experiência. E, no sistema de tudo, foi... colhi muita coisa no Nimbusato. E a segunda edição, simplesmente, não me foquei muito, por causa eu estava um pouco ocupado com algumas coisas, porque a cabeça foi eliminado mais cedo. Mas foi uma boa experiência. E a ideia é não desistir. Sempre que houver oportunidade, vamos participar. É sempre.
0: Olha, nosso tempo já está a ir-se embora. Nós temos 50 minutos, o que significa que, dentre várias músicas que estão listadas, só podemos ouvir mais uma, não é? E qual é a música que vamos ouvir? Mas antes de ouvirmos, deixe aqui ficar os seus contactos, a sua disposição para qualquer questão relacionada à música. A propósito, o Davi CM faz serenatas, não?
1: Sim, faço serenata. E para já, aproveitando a deixa, para o número de quem quiser fazer serenata, mas se quiser tiver para apresentar alguém, aliás, não há dia para mostrar amor.
0: Sim.
1: Qualquer dia do ano, do mês, da semana, pode mostrar amor para quem tu amas. Então, nesse caso, pode me encontrar através do 84-92-40-384. Repito, 84-92-40-384. Ou para o meu Facebook, que é Davi CM. Chavas. Chavas é com T, X, A e por aí. Já vai encontrar Chavas.
0: Qualquer tipo de evento.
1: Qualquer tipo de evento. Estou disponível. E também colaboração. Quem tiver... Para mim, nenhum problema. Vamos trabalhar. E enriquecemos a cultura. E vai acontecer. Por aí.
0: Certo. Então, vamos encerrar o nosso programa ouvindo Ana, certo?
1: Ok, eu achei que ele era, mas há pouco deixe-me sugestão, agora não. Tá bom, vamos pegar a Ana.
0: Então vamos ouvir a Ana. Olha, amigo ouvinte, ficamos assim. Eu sou a Marildo Roberto. Volto na próxima semana com mais um convidado. Hoje tivemos Davi CM, diretamente da Vila de Songo, no distrito de Cabrobaça, aqui. Está na Rádio Moçambique Studios, em Tete. Um grande abraço, fico com esta música, Ana.

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1: Boa noite. O Presidente da República reitera que o Governo poderá assinar em setembro próximo o Acordo Definitivo de Investimento de Exploração de Gás Natural e feito na Bacia de Rovuma com a ExxonMobil. Daniel Chapo olha para este e outros projetos como oportunidades para a integração dos moçambicanos vítimas de xenofobia na África do Sul e outros no mercado de emprego.
2: Temos duas saídas. Uma é integrá-los em projetos que estão a acontecer em Moçambique. Como sabe, retomamos o projeto com a Total Rovuma, projeto LNG. Neste momento está com um pouco mais de 7 mil trabalhadores, dos quais cerca de 5 mil, um pouco mais de 5 mil são moçambicanos e cerca de 2 mil são estrangeiros. E este projeto está sendo desenvolvido e na medida em que vai crescendo, vai integrando mais moçambicanos. Estamos neste momento a trabalhar com a Exxon, se tudo correr bem, até setembro deste ano pode haver assinatura de decisão definitiva de investimento. Vai permitir também termos mais moçambicanos a trabalhar em mais um projeto e tantos outros projetos que estão a acontecer em Moçambique.
1: O chefe de Estado falava este sábado em Dar es Salaam, no balanço da sua visita de trabalho à República Unida da Tanzânia. Ainda na área do emprego, o Presidente da República disse que o governo assinou acordos com Portugal e Emirados Árabes Unidos para o envio de jovens para trabalharem nas multinacionais. A Procuradoria-Geral da República desafia os magistrados em TET a imprimir maior dinamismo e celeridade na tramitação processual. Segundo Ângelo Matusse, Procurador-Geral Adjunto, os magistrados devem observar os prazos de instrução processual como forma de melhorar a atual situação de superlotação que se verifica no estabelecimento penitenciário provincial.
3: O crescimento que o Ministério Público, a nível da província, conheceu, já não se compadece com as medidas ou as dimensões que estas instalações oferecem. O mesmo se pode dizer em relação às procuradorias distritais. Temos também o problema do pessoal. O número de magistrados não é suficiente para atender à demanda processual.
1: Ângelo Matusse falava este sábado em conferência de imprensa que marcou o fim da visita de trabalho de monitoria e assistência técnica que o Procurador-Geral da República, Américo Letela, efetuou na província. Além da cidade de Tete, Américo Letela escalou os distritos de Makwe, Gaurabassa e Moatize, onde visitou empreendimentos económicos e sociais, reuniu-se com membros do governo e órgãos do sistema da administração de justiça. Já estão em curso as obras de reabilitação do dique de proteção de Xai-Xai, em Gaza, destruído pelas cheias deste ano numa extensão de 72 quilômetros. A empreitada, avaliada em mais de 188 milhões de meticais, será realizada em duas fases, num período de 9 meses, em dois troços, nomeadamente Eduardo Mundiane, em Chibuto, a Uambau, em Xai-Xai, e Uambau, Xilaulene. As intervenções a serem feitas no dique de defesa de Xai-Xai vão consistir no tapamento de rombos e construção do muro de betão armado no ponto de entrada de água na cidade, tal como deu a conhecer Edne Mukavel, da empresa fiscalizadora da empreitada.
4: É, estabilizar aquela zona com aterro, são solos das lojas que vão ser colocados e compactados naquele ponto, mas também existem zonas onde o dique vai ser realinhado, ou seja, reposicionado da banqueta da margem onde já está a sofrer erosão. Ao longo do dique há várias secções onde o dique está a sofrer uma erosão e nesse ponto especificamente haverá uma intervenção neles.
1: As obras de reabilitação do dique de proteção da capital da província de Gaza estão inseridas no projeto de emergência pós-cheias deste ano nas bacias de Inkomat, Limpopo e Buzi. A degradação acelerada de estradas no distrito de Mafago, no Niassa, está a dificultar o escoamento de produtos dos campos agrícolas para o mercado de comercialização. Mércio João.
5: O governo do distrito trabalha com parceiros de modo a garantir o célere intervencionamento das estradas em causa para que os produtores escoem em grande escala os produtos dos campos ao mercado. Sem avançar com os valores necessários para a manutenção das estradas em referência, o diretor dos Serviços Distritais de Atividades Económicas de Mafago, Genito Barbosa, disse estar expectante quanto à realização de uma boa campanha de comercialização agrícola neste ponto de Niassa. Mércio João, a partir de Mafago.
1: Na atualidade internacional, pelo menos 26 suspeitos de terrorismo e um soldado morreram hoje em ataques lançados por rebeldes separatistas e jihadistas no Mali. Os ataques tiveram como alvo posições militares em várias cidades, bem como contra uma prisão perto da capital, segundo o exército maliano. Neste momento, a situação que afetou várias urbes do norte e centro do Mali encontra-se completamente controlada, afirmou ainda o exército do Mali. Fechamos com o tempo. A cidade de Tete poderá ser este domingo a mais quente do país, com 32 graus centígrados de temperatura máxima, seguida por Nampula e Pemba com 28. Para Beira, Inhambane, Quelimane e Vilanculo prevê-se uma máxima de 27 graus. Xai-Xai 26, Maputo 25, Chimoio 24 e, finalmente, a cidade de Lixinga poderá ser a mais fresca do país, com 21 graus centígrados de temperatura máxima. Ouvinte, apresentamos as notícias a esta hora. Escute o próximo bloco às 5 horas.